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0: mas antes, pra fechar a quarta, quem te empala na sequência, Drácula.
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0: Você tá ligado aqui na Energia 97 FM, Energia que te move, Nelly Furtado com Turn of the Line. Sonzeira aqui na noite da energia, hein? Bad Bunny, rolamos também Black Eyed Peas, Don't Stop the Party. Uma hora direto pra você sem intervalos, véspera de feriadão e, é claro, muita música bacana. Mariah Carey tá chegando, Fantasy.
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0: Você tá ouvindo a Energia 97, a energia que te move. Benção Bunny. Mystical, magical. Fechando assim mais uma hora, tá? Ok, ready? Agora meia-noite e três, já estamos na quinta. Na sequência, o Somber chegando com Back to Friends. Um feriadão aí.
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0: Muito bem, senhoras e senhores. Muito bem, respeitável público. Já estamos começando a edição deste pequeníssimo programa. Bom dia, amigo. Só tem um.
1: Só nós hoje,
0: só viu? Nós?
1: É, aquele sonho que a gente sempre teve, que a gente até tentou fazer um piloto, entregar pra rádio, um programa só eu e você, lembra? Que envolve... Eu? É, lembra disso? Não a gente lembro. Falaria de entretenimento, flashback e futebol. Teríamos uma banda, seria o nosso talk show.
0: Certo.
1: E você seria o meu Diguinho Coruja. Você não lembra desse projeto?
0: Eu seria o Diguinho Coruja?
1: É, eu tinha esse projeto aqui, é o The Tarde. Entre 3 e 4 da tarde. A gente vai gravar ele ao vivo hoje, tipo um piloto, Dudu.
0: Olha, eu vou dizer.
1: Não gostou da ideia? Eu entro, faço um monólogo.
0: Se apresenta tudo.
1: Risadas de fundo.
0: Tá.
1: E aí, você ali é uma banda, eu pensei numa banda legal. A Pedra Letícia seria legal.
0: Pedra Letícia.
1: Gosto do Cambota.
0: Tá.
1: Uma banda de
0: fundo. E o Palhaço?
1: Não, o Palhaço ele vai ter o próprio programa dele às 2 da madrugada aqui na rádio.
0: 2 da manhã.
1: É o Corujão do Palhaço. Ele vai cada um pro seu
0: Corujão
1: lado.
0: Corujão do Palhaço.
1: Já que desandou e a coisa tá desse jeito, vai cada um pro seu lado, Dudu.
0: É.
1: Você gostou da ideia?
0: Não sei, te pergunto, Palhaço. Você gostou da ideia, Palhaço?
2: O último que eu conheci que tinha um Coruja.
0: Olha.
2: O sobrenome tá só o palito, parecendo que. Nossa, velho.
0: Diguinho?
2: Diguinho tá
0: só. Você tá com o Diguinho,
2: parecendo um mini crack.
0: Como tá, vocês dois lá?
2: Não é da sua conta, né? Mas aí
0: nossa senhora, que é isso, bicho?
2: Mas eu vou responder.
0: É, eu tô não, também assim. Não quero que você responda. Depois desse cavalo que você foi. Também não quero.
2: Ai, magoou.
0: É, não quero. Magoei.
1: Mas magoei, o palhaço tocou no assunto que é realmente assustador.
2: Diguinho tá igual o mini crack.
1: Cara,
2: o
1: Diguinho tá desesperador.
2: Só tá a cabeça.
0: Como assim?
1: Tá desesperador olhar pro Diguinho. Ele tá sumindo, ele tá definhando.
2: Ele já era esquisito, gordo.
1: Ele conseguiu.
2: Ficou magro, ficou pior. Ele conseguiu piorar.
1: Ele conseguiu provar que ele é esquisito de qualquer jeito.
3: Mas sabe qual que é o lance?
2: O bom é falar mal das pessoas.
3: E aí, Dudu? Bernardo. Assim, né?
1: Ei,
3: o lance, sabe o que eu acho que pega assim, nessa onda, que ele fez bariátrica, né, o Diguinho?
1: Fez, e eu conversei com ele no camarim do MyFuck, ele falou que se soubesse das canetas, ele teria segurado um pouco pra usar a caneta e não ter feito a bariátrica.
3: É, então, mas o que acontece,
2: mas
3: assim...
2: Mas era só 1 litro de caneta.
3: Né? É, e não pode ser a caneta de cheddar, né? Mas o que rola é o seguinte, a galera emagrece e perde músculo. Aí fica desse jeito.
1: Não consome a proteína e não vai pra academia.
3: Não, tem que treinar, velho. Tem que treinar,
2: pronto,
3: senão...
2: Pronto, vem o Ranieri.
3: Não, mas é verdade.
1: Mas é verdade isso, palhaço.
2: Você meter músculo. Na vida do cabeça.
1: A galera que tá usando a caneta não tá fazendo isso. A galera que tá usando a caneta não tá fazendo o bagulho que tem que ser feito.
2: Cara. Ele tá indo no médico que veio aqui.
1: O médico mandar ele pra academia tem uma distância enorme, enorme entre ir pra academia.
2: Vai você pra academia, o Bernardo? Fica enchendo o saco, velho.
1: Vamos falar de um assunto legal.
2: O cara odeia academia.
1: Vamos falar do assunto sério. Bora. Nada de Diguinho, aproveita que eu tô ainda
2: podia
1: não chegou.
2: Fazer a escalada.
1: Não, a gente não vai fazer escalada, a gente vai falar de um assunto sério. Ontem, estourou um vídeo na internet de um digital influencer chamado Mike Leão. O cara da varanda da casa dele no Paraná, ele gravou imagens impressionantes. Você chegou a ver isso?
3: Eu vi.
1: Nós temos as imagens, cara. Aqui.
2: Imagens? Sobre o quê?
1: Fala. OVNI. Disco voador. Provavelmente o OVNI.
2: Ah, do disco voador?
1: Não sei se é disco voador.
0: É, cara.
1: OVNI.
2: É, era o papel laminado que tava lá, amassado no meio do mar.
1: Cara, eu não sei vocês.
2: Eu vi.
1: E olha, já vieram vários ufólogos aqui, a gente já entrevistou várias pessoas.
0: E aí?
1: Nós trouxemos já várias imagens. Essa foi a que mais me impressionou.
0: É. Essa eu não tinha visto igual, não.
2: O menino...
1: Me impressionou.
0: Não tinha visto. O pessoal do chat já viu?
3: Eu vi.
1: O Ranieri não ficou impressionado.
2: O Ranieri não acredita. A hora que ele vê, ele vai ficar assustado.
0: Quem vai ficar?
2: O Ranieri.
3: Não, eu vi essas imagens. Uma parada girando ali. Cara, primeiro, o disco voador, o OVNI, não o disco... O OVNI, quando chegar, não vai ter nada a ver com o disco voador. O disco voador é uma criação nossa, velho. Pra começo de conversa, vai ser alguma coisa diferente disso, velho. Diferente do que a gente tem, diferente de um disco voador.
1: É uma possibilidade.
3: Possibilidade
2: só tem...
0: Deixa eu falar com a doutora, chegou.
2: Só
0: a doutora.
2: Tem Fiat Uno aqui?
3: É.
2: Não tem. Então tem vários tipos. Pode ser que o dele seja daquele jeito que gire.
0: Bom dia, doutora.
2: Modelo chinês.
4: Bom dia, que doutora, tá falando? Disco voador.
0: Você viu a imagem do disputador tá do rapaz?
4: Ah, do rapaz.
0: Você viu isso?
4: Todo mundo viu.
0: Todo mundo viu?
1: Vamos colocar pro pessoal
0: vamos colocar pra quem não viu.
1: Caso quem tá no YouTube não tenha visto.
0: De repente não é todo mundo que assiste.
2: É uma baita IA.
4: Verdade.
0: Uma baita IA. Não, IA não é. O quê, rapaz? Pode você tá de brincadeira.
1: Pode não ser algo de fora do planeta Terra, mas IA não é, bicho.
2: Não, já, o não que é. Eu fico imaginando...
1: Eu estudei a imagem a noite inteira, cara.
2: É possível. Agora é sério. Se a gente tá vendo na imagem ali e vê que é um tamanho razoável, porque ele deu pra filmar.
0: Foca.
2: Mas deu pra filmar.
1: É um celular, né? À noite.
2: Imagina o tamanho do negócio, porque pra você ver pessoalmente, é bem maior do que a gente tá vendo na imagem. É que nem a Lua. Você olha e fala, nossa, a Lua tá imensa. Você vai filmar com o celular, ela
1: é uma porcaria.
2: Tá lá no fim do mundo.
0: É, isso é fato.
2: Então,
0: né?
2: A nave deve ser grande.
0: Pelo que vamos colocar?
2: Coloca, põe aí, põe aí.
0: Coloca, o Johnny também não viu a imagem, vai ver pela primeira vez. Aí,
1: o Johnny vai ver com a gente, não tinha visto.
2: É chinesa, eu acho.
0: Vai estar agora, pra quem tem imagens no YouTube, nós vamos colocar a imagem.
5: Meu nome é Mike, eu acho que eu acabei de ver uma nave alienígena gigantesca. Ah. Gente, meu conteúdo não é esse, eu trabalho com resgate de animais. Gente, olha, é muito bonito, vocês estão vendo, olha.
0: É grande.
5: Celular, né? O celular não consegue aproximar, gente. Olha, mas é redondo. E tem muitas luzes em volta, gente. Vocês estão vendo isso, galera? Olha, eu não consigo aproximar mais.
2: Gente, era uma balada que tava tendo lá no meio do mato.
5: Gente, agora eu cheguei a céu, o que, que é
0: balada?
5: Aquilo?
0: Sem som?
5: Gente, ali não tem estrada, não tem serra, não tem nada, tá, gente? Pelo amor de Deus, eu não sei o que é isso aqui, ó. A minha câmera não consegue.
1: Ranieri não acredita.
5: Olha, galera,
0: o que você achou, doutor?
1: Nada, Ranieri, você é o cara que acredita e eu sou o cético. Eu fiquei impressionado e você não.
5: Peraí, gente, olha isso, é muito lindo.
3: Parece
5: é
3: longe, Chaves, hein? Parece disco voador do Chaves, negócio ali.
5: Tem muitas luzes, gente, olha. Não dá pra aproximar, o celular não consegue. Tá muito longe da minha casa. Gente, olha, ele tá se movimentando.
2: Ui.
5: Gente, apagou.
2: Apagou.
5: Bom, gente, essa é a filmagem dessas luzes.
0: Bom, já foi.
1: E ia passar no finalzinho, é só mostrar a varanda dele durante o dia pra gente ter uma noção. Mas é uma varanda de. É tipo uma fazenda, um sítio, uma chácara.
0: Achou, doutor?
1: E é muito mato, um morro.
4: Gente, eu sou meio Santomé.
0: Mas o cara mostrou.
4: Sou, doutor. Pois é, mostrou.
0: Eu só acredito,
4: mas, gente,
0: vendo. Mas a gente
4: mas,
0: viu.
4: Escuta,
0: e aí?
4: Com o IA hoje, com. Qualquer coisa, não, você
3: drone,
4: cria.
3: Né?
4: E você cria. Mas eu não tô dizendo assim que não há, nunca, não sim, há possibilidade.
0: O que você achou, Ali?
4: Porque se tem vida no planeta Terra, por que não teria em outros, né? Mas, é aquela história, há possibilidades, mas eu só acredito vendo.
0: Eu só acredito...
4: Vendo com os meus olhos, eu não... Porque acho que na tela, o moço pode ser...
3: E é sempre um celular que não tem resolução, pode ver, doutor.
4: É.
3: Nunca, esses celulares que a gente vê na propaganda, você amplia... Eu tava lá no Maracanã, aí eu fui filmar o show da Ivete, lá do outro lado. Assim, ficava um borrão, um cara na minha frente tava com o celular, ele deu um zoom, dava pra ver, assim, as linhas de expressão da Ivete.
2: O novo iPhone.
3: Você pode ver, nunca é quando aparece um OVNI, nunca tem um celular bom, tem que nem o meu aqui.
4: É no
3: que
4: terreno do pobre.
3: É, exato. O meu, se eu aparecesse na minha frente, eu não ia conseguir fazer uma imagem boa.
1: Eu sempre fui, assim, eu sempre compartilho dessa mesma opinião. O que eu levei em conta no vídeo do menino foi a distância de onde ele tá, aonde é avistado, o tamanho do objeto. E, pô, é noite. É lógico que ele não tem o último iPhone, mas é noturna a imagem. Então isso piora tudo, muita situação. Não tô dizendo que é um extraterrestre, que é um ser de outro planeta. Alguma coisa diferente tinha ali, não é possível, gente.
3: Mas você concorda que, por exemplo, sei lá,
2: discordar.
3: Não, os moleques podem querer, tem um drone ali e podem querer trollar alguém.
1: Mas eu acho muito grande pra um drone pela distância.
2: Porra, né?
1: Eu pensei no drone, foi a primeira coisa que eu pensei.
3: Aí você põe ali e fala assim, um cara vai ficar impressionado, no meio do nada, tem uma casa. Aí você fica com um drone girando ali, cheio de luz. Aí o cara vai olhar e fala, nossa, um objeto voador não identificado, um OVNI. Entendeu? Silvano, você que manja disso.
0: Vem cá.
1: Silvano.
0: Ele tá rindo.
2: O Rani, Silvano é o
1: nosso engenheiro.
2: Silvano
1: que
2: é manjador.
3: Silvano acredita?
0: Manjador.
2: Pô, o maior manjador que tem aqui na rádio é o Silvano.
1: Manja, mas manja muito.
2: Manja, pô,
3: ele é
2: o que
3: mais manja, disparado. Assim.
1: Não, tem um cara que manja muito.
2: Agora ele manja.
1: Vem cá.
2: Vem aqui. Se fosse um drone, tinha que ser do tamanho da minha casa.
3: Era um disco voador, Silvano? Era um disco voador.
0: Fala aqui, Silvano, por favor.
2: Vem o outro também.
0: Deixa o Silvano falar, ele tem a opinião dele.
4: Vamos ouvir o engenheiro.
3: E aí?
4: Com uma mentalidade racional.
0: O que você achou, Silvano?
6: Ah, vocês estão brincando que vocês estão acreditando nisso,
0: né? O que você achou? Tô perguntando o que você achou.
2: Não
0: estamos aqui falando assim.
3: Sério isso?
0: Alguém sensato. O que você achou? Quero saber o que você achou da imagem.
6: Acreditando nisso?
0: O que você achou?
6: São luzes piscando no meio do mato.
0: O que é aquilo? Mas luzes no meio do mato? Colocaram luzes lá.
6: Nunca piscou luz no meio do mato?
2: Nunca voou.
0: Não, não. Luz no meio do mato é piscar luz no meio do mato.
2: O Silvano também vem com puta argumento.
0: Levaram lá. Levaram os fios lá pro meio do mato e ligaram luzes.
6: Pode ser balada, pode ser carro de polícia, pode ser um monte de coisa.
0: Carro de polícia, não.
2: Puta
0: polícia. Lá não tem estrada, é no meio do mato, porra.
2: Polícia de Marte.
3: O Adriano Caetano com o
0: no meio do mato! No meio do mato!
3: Vamos ouvir o Frank, vem aqui, Frank. Vamos ouvir o
0: Frank. Frank, vem cá.
1: Aqui no meu lugar não vai sentar.
0: Deixa o Frank falar.
3: Ele é o segundo que mais manja aqui.
0: É, o manjador. Cadê?
2: Cadê a doutora Rose? Não vamos falar de sexo.
4: Mas escuta, é sexo com extraterrestre.
2: Vamos falar.
4: Mas eu quero saber o seguinte, o palhaço e o Domênico acreditam?
2: Lógico que sim.
0: Eu, doutor, eu vou dizer pra você que eu não acredito e não desacredito.
2: Eu acredito.
0: Eu não sou que nem eles.
4: Eu achei uma imagem
0: muito curiosa. O que é curioso? Porque é o seguinte, como é que pode um negócio no meio do mato ficar piscando
2: exatamente
0: ali?
2: Exatamente.
0: O que seria isso, entendeu? Agora, o que é? São alienígenas, não sei. Eu também não vou tanto. Pode ser. Porque o que acontece, na minha modesta opinião? É uma opinião minha, tá? Eu acho que nós não estamos, como a senhora falou, nós não podemos ser os únicos num universo infinito.
2: Se tem uma cambada de trouxa que nem tem nós aqui.
0: O que acontece,
2: aqui,
0: eu acho
2: não
0: que esses caras...
2: Não vai ter outro planeta.
0: É, eu acho que esses caras aí, eles não vão vir aqui. Eles não sabem com quem eles estão lidando também. Manda, a tecnologia deles manda um drone deles. Seria um drone que a gente chama de OVNI, o disco voador. Vem aqui pra pegar alguma coisinha daqui pra...
2: Verdade.
0: Sabe assim?
2: E vem justo experimento.
3: Mas você acha, Dudu, sinceramente...
0: A gente não faz experimento com rato? A gente não faz experimento com rato?
4: A gente é experimento.
3: Faz sentido o que você falou. Então, mas eles iam mandar um drone
0: assim, acharam
3: pra pegar
0: a balada,
3: informação...
4: Acharam a balada no meio do mato.
3: Pra pegar informação, doutor, eles iam pegar o drone mais brilhante que tem. Por que eles não pegam um drone que não brilha? Né? Já que eles queriam informações, entender aqui o que, que é...
4: Além de tudo, eles são exibidão, né?
3: Exatamente. Drone de paetê, de luzes, aí não tem
0: como. Mas é o estilo dos caras, sei
2: onde, lá. Deixa eu fazer uma pergunta pro Ranieri, onde fica a cabeça da minhoca e a parte traseira da minhoca, se a minhoca estiver parada?
3: Se ela estiver parada, fica normalmente... A cabeça tá em direção à árvore.
2: Ele respondeu. Não entende de minhoca. Vai entender de extraterrestre.
3: A cabeça tem uma árvore.
2: Se tiver virada pra árvore, a cabeça vai vir.
3: Porque ela tá indo pra árvore.
2: Meu, vou te ensinar. Você faz cosquinha. A parte que dá risada é a cabeça.
1: De minhoca o palhaço entende, ele tem
2: fazer uma. Cosquinha. Vou fazer cosquinha.
0: De minhoca você manja pra cacete mais
1: só. O cara que entende de minhoca. O cara é especialista lá dentro.
0: O Daniele não manja, mas você manja pra cacete.
2: Na sua mãe.
0: Eu sei disso. Foi ele que falou. Foi ele que
4: falou. E só na cosquinha.
3: Faltou a explicação do Frank.
2: Vai, doutora, por favor. Fala de sexo. Qual é a pergunta pra doutor?
0: Não, calma.
4: Sexo de minhoca com alienígena.
2: 10
0: vamos ao que importa. E são os destaques de hoje.
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0: Vamos lá, destaque chegando com Bernardo Veloso e com André Ranieri.
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3: Pix na mira. 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
0: Caramba. E é evidente que temos também aquele assunto do dia, né?
1: É, quando a gente trouxe as imagens do possível, do OVNI, né? Eu não imaginei que fosse terminar tão bem, cara. Deus é bom o tempo todo. O que mais conta, o que mais corta o clima na hora H? O que mais feito, que barulho é esse?
2: É Leclerc, não é?
0: Barulho é o quê?
1: Palhaço.
0: Palhaço, o que você tá falando? Mas não é possível.
4: A balada dos ETs.
0: É a baladinha lá, a baladinha? No meio da floresta?
1: O que mais corta o clima na hora H? Essa é a pergunta do dia. Esta é a pergunta do dia. já que temos inclusive assunto sobre o assunto, né? O assunto sobre o tema, vamos falar sobre ele também. Tá lá no canal da Rádio Energia 97 no YouTube, na aba Posts. Você vai lá, Energia 97 no YouTube, aba Posts e vota. São quatro opções. O que mais? Corta o clima na hora H. Opção número 1, falta de higiene. Opção número 2, falta de pegada.
4: Também é boa.
1: Opção número 3, chamar pelo nome errado.
4: Tá difícil aí.
1: E opção número 4, falta de preliminares. E aí, pessoal...
4: Eu acho que a 1 um detona com qualquer outra. Se o cara tiver pegada e tiver...
1: O cara e a mulher não.
4: Não, cara, que bom, eu digo. Tá.
1: Parece que só nós
4: cara, ensinava, cara, né? Cara, homem, cara, mulher.
3: Se tiver, só nós, se, tiver, se a pessoa tiver limpa, tiver pegada, pode até chamar pelo nome errado, né, doutor?
4: É, aí é difícil também.
2: Tem uma frase
4: todas
2: também
4: são muito difíceis, mas acho que o sujeira, a falta de higiene é.
2: Tem pior. Uma frase que muito cara casado já ouviu na hora H, que é: o teto tá descascando, eu acho que precisa pintar de novo. A mulher fala pro cara.
1: Falta de atenção.
2: Você fala, caramba.
1: Falta de atenção no jogo.
0: Falta de atenção. É. Não temos essa opção.
1: Mas é uma boa opção.
0: Mas é uma opção
1: muito atenção boa. No jogo.
0: Tá nem aí com o que tá acontecendo, né?
1: Não tá ali.
0: Tá cagando, andando, né?
1: Tá em outro lugar.
0: Tá em outro lugar.
4: É. Mas aí o cara pode falar, deixa que eu dou uma pintada.
2: É, mas depois. Que agora eu tô pintando outra coisa.
1: E se o cara não tiver o pincel e for broxa?
4: É, pra minhoca.
2: É.
1: Palhaço. Não, doutora, não. Doutor.
2: Eu tô quieto, a doutora que tá falando.
0: Falou de minhoca aqui.
1: Foi a doutora.
0: Não, não.
1: Foi a doutora. Não foi o palhaço, foi a doutora.
0: Muito bem.
1: Ó, as opções estão lá no canal da Rádio Energia 97 no YouTube, mas você também pode participar pelo nosso WhatsApp, áudio de até 30 segundos, como você já sabe, ouvinte. Por lá também, você manda pergunta pra nossa psicóloga barra sexóloga, doutora Rose Vilela, presente hoje no Morde a Sopra. Vai lá, no 966507997.
0: Vou repetir. Repita.
1: 966507997. 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
0: Agora, domingo. Não é esse.
1: É, Dudu.
0: É esse sim, esse sim.
1: Domingo agora.
0: É que tá passando tão rápido que nós ficamos loucos.
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0: Tá certo, é isso?
1: É isso.
0: Ah, então tá certo.
1: É tudo isso.
0: Deixa eu ver aqui o nosso WhatsApp aqui. Já chegou uma mensagem, vamos ver.
8: Ô, doutora, e o palhacinho essa semana aqui descobriu que ele tem um problema muito grave relacionado à masturbação. Ele tava numa consulta médica e aí o doutor olhou pra ele e falou assim, ô, palhacinho, você precisa parar de se masturbar. Aí o palhacinho falou assim, mas ué, mas por quê, doutor? Ele falou, ué, porque nós estamos no meio da consulta. Valeu, um abraço, bom dia, faz o Canadá.
4: Melhor que gente, a do palhaço. Que péssimo.
2: Que piada melhor que a do palhaço.
4: Gente, que péssimo.
0: Ele sabia, né?
1: Era o Fausto melhor que o palhaço.
2: Era ele que tava masturbando.
0: Que é isso, palhaço?
2: Era ele que tava ali do meu lado.
0: Palhaço, que é isso?
4: Você foi com o acompanhante da consulta?
2: Exatamente. Foi lá no Canadá essa consulta.
0: Vamos ver. Agora, enquete.
9: Fala, pessoal do Morde a Sopra, bom dia. Ah, o que corta o clima, com certeza, é o bafo. Meu Deus. Bafo. Imagina, dá um beijo e com aquele cheirume na boca. Ah, não. Bafo ninguém merece. Abraço a todos, Daniel de São Bernardo.
0: Vai cair na
4: falta de higiene, né?
3: É, falta de higiene.
1: Mas falta de
3: higiene. Real, isso. Né, ô, doutor, é que a questão da higiene tinha que ser antes de qualquer outra coisa, né?
4: Então,
3: ponto de saída. Meu, uma pessoa tem que ter o mínimo de higiene, cara. Tomar banho com frequência, escovar os dentes, né? Imagino que sem isso aí...
4: Gente, mas isso é uma coisa muito do brasileiro, né? Você vai em outros países, o pessoal é bem porquinho, né? De não tomar banho todos os dias. É. Uma questão da história também, sim, né? Sim. Mas o brasileiro é, de uma forma geral, limpinho, né? De tomar banho, às vezes duas vezes por dia. Sim. Claro que tem aí o pessoal...
1: Já trouxemos aqui no Morde a Sopra em números, a gente tá ali entre os que mais tomam banho no mundo.
4: É, e porque agora eu fico imaginando assim, em outros países, esse momento, né? Da intimidade,
1: Mas lembrando que falta de higiene envolve, sim, banho, que é algo que se você não tomar, acontece. Uma roupa que não secou direito, aí você pega ela e sai, vai pro date, vai pro encontro com a roupa que não tá legal, você joga o perfume desodorante, mas secou errado. Tem várias situações que você pode evitar, mas tem algumas. Tipo, mau hálito tem pessoa que tem e não sabe que tem.
3: Sim.
1: Tem o outro lugar que também...
3: E normalmente ela não sabe que tem, é uma pessoa que gosta de falar perto, doutora.
1: Tem um outro lugar também que dá um cheiro que a pessoa também não sabe, às vezes, que são os Países Baixos.
4: Mas a pessoa não tem, sabe, gente?
1: Tem, eu acho que não sabe, doutora, porque não é possível. Tem pessoa que tem e, cara, não é possível que a pessoa tem e tá lá e não entendeu. Então, às vezes, a pessoa não sabe. Eu acho, não sei, né? Porque, pô, não é possível. Então, às vezes, vai além do que a pessoa está cuidando. Às vezes, a pessoa, ela se cuida direitinho, tem higiene, mas...
4: Não, tem coisa assim, ah, a pessoa tomou banho de manhã, aí rola um, né, um lance da tarde pra noite. É, e sei lá, tá no carro, tá em algum lugar que é difícil de fazer, aí também...
1: Você quer contar alguma história, doutora?
4: Posso contar aquela que você me contou aquele dia? Pode? Posso te expor aqui no ar?
1: Melhor não, doutor.
4: Ah, então tá bom.
2: Oh, Zé Ricota.
3: A Tami Nunes diz, higiene é obrigação. Né? Tem mais gente participando por aqui. O Mauro César Viana, ele diz, ó, sem higiene não dá. Né? Então muita gente se manifestando aqui sobre essa questão da higiene, né? O ponto de partida. Ó, Adriano Caetano, doutora disse tudo. Aqui a higiene é braba, e ele tá nos Estados Unidos. Falou que não é que nem no Brasil, né? Que nos Estados Unidos, assim como na Europa, a galera não toma tantos banhos também, não sei se tem... tem
4: muito... escovar dente escovar também.
3: Escovar dente também, exato.
10: Deixa eu ver. Mais uma aqui da enquete, então?
11: Bom dia, pessoal do Morde a Sopra, tudo bom? Cara, essa enquete é da hora. Mas assim, o que corta o clima, com certeza é falar de sentimento ali na hora, cara. Você tá ali doido pra furar e vem falar de sentimento, poxa.
1: Porra. Eu entendi, às vezes você tá com a pessoa que é um date e a pessoa quer falar do ex.
4: Ou da ex.
1: Acho que é isso que ele tá dizendo. Porque não é possível que ele é tão insensível assim.
4: Eu entendi que ele é insensível.
1: Você entendeu?
4: Ele quer furar e não quer conversar.
10: Ele quer partir pro trabalho, né?
2: Isso tá só a sapatada.
4: E a pessoa quer discutir relação.
1: Não, não é possível.
4: Quer falar que ama, que
1: é.
4: É isso.
10: Muito bom. É isso. Piada, palhaço.
3: Vamos ver se bate a do Fauser, né?
2: Pô.
3: Foi boa.
2: Um cara lá no Canadá.
10: Opa, começou bem. Mas é um cara, né? Não é?
2: É, um cara qualquer.
4: Cara qualquer.
2: É.
1: Não é uma coroa.
2: Né? Tá.
10: Nossa, que é isso, velho?
2: É, ele...
1: Imagina o palhaço lá no YouTube.
10: Que coisa nojenta.
4: Na balada dos ETs.
2: Eu queria saber, ó, juro por Deus, o que que o Johnny escreve pra sair essa imagem aí?
10: Acho que ele pôs palhaço com ETs. Tenho, é isso?
2: Palhaço com ETs vomitando.
10: É, mano, não sei. Quem tá vomitando é o ET.
2: É, então. Balada com
10: ETs. I love abdução.
4: I love abdução.
1: Tem uma vaca
10: I love abdução. Abdução.
2: Tem uma vaca sendo abduzida. Tem uma bilu.
10: E aquela aí, bilu lá. O que você achou, palhaço daquela?
2: Porra, é delícia, hein?
10: Você ia?
2: Nessa eu ia fácil.
1: Uma ETEIA de biquíni. O
2: que é isso?
4: ETEIA.
1: É ETEIA, né?
2: Bilu Teteia.
1: Bilu Teteia.
10: E o drink de cerveja ET Pilsen.
1: ET Pilsen também tinha visto.
2: Festa cachaça palhaço 100% veneno. O Johnny, é. Uma salva de palmas para Johnny, que é um cara, né? Que faz a nossa imagem
4: aí. Criativo, né?
2: Muito bom. Tá pronta aquela outra lá, Johnny? Ah,
10: que
2: já
10: que
2: pode?
10: O que é outra?
2: Eu não tô vendo a porta. Tá? Tá. Tá.
10: Que
2: não, eu não é a piada, eu queria mostrar pra vocês.
10: Não, mas é, eu quero a piada, tá?
2: Mas calma, depois tá. Eu posso mostrar uma curiosidade?
10: Pode mostrar, mas tem piada, né?
2: Tem. Ai, tem. Ai. É.
10: Não, é que eu te conheço há muitos anos.
1: Malandro,
10: viu?
1: Malandro.
10: Ele vem e enrola pra não contar piada.
2: Vagabundo. É, tô...
10: Então não, vai.
2: Fazendo um curso de francês.
10: Quê?
2: Fazendo um curso de francês pra aprender francês.
10: Você vai aprender aí francês?
2: Paris.
3: Pra
2: virar
3: mesmo?
2: Progodita,
3: né?
2: É verdade. Mon amour.
10: Jeté.
2: E aí a professora me deixou um pouco confuso com algumas palavras.
1: Ah, eu vi isso.
2: E aí eu gostaria de colocar pra você.
10: Mas é com áudio?
1: Palhaço do céu.
2: Não sei se você puder. A doutora puder me ajudar também.
10: Tá bom, vamos ver se
2: vai. Essas palavras, por favor, põe que tem áudio. Tem áudio.
10: Tudo bem,
2: vamos lá.
10: Já vai.
2: Por favor.
12: Cu, il, cu, el, cu, on, cu, nucuzon, vucuzê.
10: Que é isso?
12: Olha as palavras.
13: Verbe coudre. Je cou, tu cou, il cou, elle cou, on cou, nous cousons, vous cousez, il couse, elle couse.
2: Pessoal que manja de francês.
0: Mas é um verbo isso aí,
2: ué. Pô, exatamente. Pessoal que manja da língua francesa.
0: Agora, o que significa que eu não sei?
2: Por favor, traduz pra gente.
1: Posso falar?
0: Não é isso que você pensou, Bernardo.
2: Traduz pra gente, por favor, as palavras.
1: Algumas coisas.
2: Deve ter alguma professora de francês.
0: Não, mas eu posso colocar aqui no meu tradutor aqui.
2: Ah, tá.
0: Meu tradutor aqui. Põe aí, só põe. Não precisa pôr. Só deixa eu ver lá como é que escreve pra me colocar aqui.
2: Brincadeira. Não, tem, são muitos. São muitos.
0: Como é que é? Põe lá, deixa eu ver como é que escreve.
2: É muito, são muitas palavras.
0: Ver. Não, é uma só. Vou pôr uma, já, porque é o verbo.
1: Uma
2: você acha que é verbo?
0: É. Ela falou, ó, lá. G. Tá. G.
2: Coats. Coats.
0: Olha aqui o que significa. Eu costuro. Tá aqui.
2: Aê.
0: Eu costuro. É isso, só falo, vocês só pensam naquilo. Eu costuro. Nada comum. Tá vendo? É isso, doutora. É isso, tá vendo?
4: Muito bem.
1: É na costura.
4: Na costura. Às vezes bate na costura, né? Foge do cuzão, vai pra costura.
0: Entendeu? Costura. Então é o verbo costurar ali. Eu costuro, tu costuras, ele costura. Nós costuramos, vós costurais, eles costuram. Esse era o verbo que ela... Só que ela falou em inglês, em francês. Mas cadê a piada? Só o cume interessa, né?
1: No alto do cume?
0: No alto do cume, lembra disso? Lembra isso?
1: Opa, anos de abertura. Anos atrás.
0: São os primórdios do nosso programa.
1: Há anos atrás.
0: Primórdios. O que, que foi? Já foi.
2: Já foi, Gio.
4: Ah, tem outra.
0: Outra?
2: Tem outra.
0: Outra?
2: Agora eu quero ver. Essa é a aula 2.
0: Peraí, então eu já
2: vou. Aula 2.
0: Solta a aula 2, tiver.
2: Por favor.
13: Verbo chuchoter. Je chuchote.
3: Não. Como assim?
13: Il chuchote. Elle chuchote.
2: Vai.
13: On chuchote.
2: Vai.
13: Nous chuchotons.
3: Maria.
2: Pera lá. Chuchotom. Do chuchotom é bacana.
0: Chuchot significa eu sussurro.
2: Ah,
0: eu sussurro.
2: Eu sussurro.
0: Tu sussurras, ele sussurra. Nós sussurramos, vós sussurrais, eles sussurram. É esse o verbo. É o verbo.
2: Eu já sussurrei no chuchot.
0: Palhaço! Palhaço!
2: Sussurrei muito.
0: Palhaço, eu quero a piada!
2: Chuchote!
0: Palhaço!
2: Ai. O cara, né? Presta atenção, doutor. Ah. A mulher reclamava que tinha um problema, que ela morava perto da estação de trem. E aí, toda vez que o trem passava, as prateleiras do armário que ela tinha comprado, aqueles armários. É feito por medida, né? Aquele armário, né?
4: Medida.
3: Planejado.
2: Aí ela comprou e aí passava o trem, a parte interna do armário desmontava.
0: Putz.
2: Caía as prateleiras, caía o negócio do cabideiro, aí virava uma bagunça. Ela ligou pro cara que fez o planejado, o marceneiro, e aí ela falou...
14: Alô, eu tenho uma reclamação. Eu fiz os armários planejados com vocês e toda vez que passa o trem, o armário desmonta.
0: Cai tudo.
14: Cai a prateleira, cai o cabideiro, cai a parte de cima, cai o maleiro, cai as portas, saem.
0: E aí o cara?
2: O cara falou, só um minuto, passa o endereço da senhora, por favor. Ela passou o endereço.
0: Certo.
2: Ele falou, pode ser amanhã de manhã, amanhã final de tarde tem uma... Horário, final de tarde, quase pra de noite.
0: É
2: o único horário que eu tenho. Como é urgente, posso ir nesse horário? Ela falou:
14: pode sim, pode ser esse horário. Tem que arrumar essa porca.
0: Ela não falou isso?
2: Não, ela pensou na hora. Tá. E aí, né, meu?
0: Ah.
2: O cara chegou lá, era umas 7 horas da
0: seguinte?
2: Noite. No dia seguinte.
0: No dia seguinte. Comida de pica-pau.
2: Aí ela falou assim, ó. Ele falou, qual é o armário? Ela falou assim, do meu quarto. Aí ele lá foi ele, né, meu? Chegou lá.
0: Já foi no quarto.
2: Era uma noite de verão. Bonito agora a piada. Oh. Eu nunca pensei que eu ia falar isso.
0: Ah, e aí?
2: numa noite de verão. Aí ele, putz, entrou lá dentro do armário e falou, vamos esperar.
10: É, ver o que que tá acontecendo.
2: O trem passar.
10: Dentro do armário.
2: É. Tá. Ficou lá olhando dentro do armário e tal, esperando o trem passar.
10: E aí?
2: E aí, nada do trem.
10: Puta merda.
2: Aí ele falou, caramba, velho.
10: Deve ficar esperando lá, né?
2: Pô, ficar esperando aqui. Aí foi dando um calor. Putz. Aí ele falou, pô, vou tirar minha camiseta aqui. Tirou a camiseta.
10: Não pode ser.
2: Tô lá, né, de calça e tal.
10: Já tô vendo.
2: Esperando, mas muito calor, velho.
10: Muito calor, muito calor.
2: Muito calor, muito certo. Calor. Calor absurdo, né?
10: É.
2: Aí, pô, ele falou, ah, velho, vou ficar só. Tô eu aqui dentro do armário. A mulher tá, não tá aqui.
10: Nem tá aqui a mulher, ah, né?
2: Tirou a calça.
10: Certo.
2: Só de cueca ali, esperando. Tá. Aí, que nisso, chegou o marido da mulher do trabalho. Aí, ele pegou e falou assim, e aí, tem um cara gesticulando ali, vai dar um cartão
10: depois
2: vermelho.
10: Depois eu, não.
2: Aí, que nisso, chegou o marido da mulher, aí... Ele pegou, ela falou, ó, o cara do armário tá aí. Vai lá no quarto lá em cima que tá lá. Aí ele chegou lá, abriu o armário.
10: Hã?
2: Cara, só de cueca lá. Véio.
10: Só de cueca?
2: É verdade.
10: Putz, aquilo.
2: Ele falou, amigão, que porra é essa aqui, velho? Aí ele falou, o senhor acredita que eu tô esperando o trem passar?
10: A produção me informou que essa piada era contada no Didi dos Trapalhões. No Didi.
2: Por que que a produção não pega aqui, ó, no Dedé?
4: Palhaço.
2: Eu ia falar no Mussum.
10: Mas o que que é isso? Mas vamos lá, vai.
1: Tá, mas passa a cara.
10: Vamos com as perguntas que são feitas pra doutora Rose Vilela durante toda a semana, senhor Bernardo Veloso.
1: Chegou aqui. Doutora, meu marido não se identificou. Doutora, meu marido tem broxado constantemente. Às vezes, no meio da história, ele perde a ereção. Será que ele perdeu o tesão em mim? Como faço pra descobrir se o problema é ele ou eu?
4: O ideal é conversar, porque se ele consegue ter ereção, é muito provavelmente que seja uma disfunção erétil psicogênica, que é psicológica, que tem a ver com ansiedade, estresse, cansaço, preocupação... E às vezes falta de tesão. Agora, não dá para afirmar. Não sei o tipo de relação que vocês têm, eu não sei qual o entrosamento entre vocês, eu não sei o que está acontecendo na vida de vocês, se ele está muito estressado, muito cansado, se tem uma baixa de testosterona, porque isso também vai influenciar na questão do desejo. Então, tudo isso pode comprometer o desempenho do homem na hora H e ele pode perder. Então, primeira coisa, ir a um urologista, ver se está tudo ok. Fisiologicamente está tudo ok? Legal, bacana. Aí precisa conversar e ver o que está. Está dormindo pouco, tem um estresse em excesso e ele vai ter que ir resolvendo isso para poder melhorar a qualidade de vida dele e melhorar o desempenho sexual. Ah, não, é o próprio relacionamento que está conturbado, que tá difícil, briga muito, discute muito, tem muita desconfiança, tem um afastamento muito grande do casal. Às vezes o casal se gosta muito, mas por algum motivo do dia a dia, eles acabaram se afastando, não ligando um pro outro, não se preocupando com a relação. Sabe aquela coisa, ah, eu casei mesmo, tá aqui, tá em casa, tá garantido.
1: Jogo ganho.
4: É jogo ganho, exatamente. Aí a pessoa não se esforça mais para poder... conquistar aquela relação no dia a dia. E a conquista é diária, gente. O tesão, alimentar o tesão, a excitação, isso se faz diariamente. Não é só na hora que vai para a cama, ah, agora eu quero ter uma ereção, agora eu quero ter orgasmos múltiplos. Não, é no dia a dia isso.
1: Você, ouvinte, quer mandar pergunta para a doutora Rose Vilela, nossa psicóloga barra sexóloga, manda pelo WhatsApp, áudio de até 30 segundos. O número é 96650... 7997, vou repetir o número,

0: E o outro já pensa, ai, será que quer me trair? Será que já está me traindo? E aí vai viajando nessa história interna, porque ele vai pirando, né? Ele não pergunta, e cresce, você vai ali, vai dando fermento para o monstro. E ele vai criando isso, e toda vez que ele vai tentar, ele vai perder a ereção. Por quê? Porque ele está com esse monstro criado na cabeça dele. Como assim o ser humano ele é suscetível às crenças que ele mesmo cria, ou que ele cresceu ouvindo, ou enfim, né, as histórias que ele vai contando, como isso vai interferir no desempenho dele? E desempenho geral, né? Que na cama tem a história, principalmente para o homem, ou tem ereção ou não tem. Então é mais difícil de você manter uma relação sem a ereção. Claro que sexualidade é muito mais amplo do que isso, mas eu sei que tem uma importância para o homem. O que você tem que fazer? Você tem que sentar e conversar com ela, porque uma fantasia que a pessoa manifesta, que ela fala, ai, nossa, que tesão, ela só quer curtir ali com você e imaginar que está transando com outras pessoas. E se você
1: só isso, né,
0: tiver uma abertura, e não que ela queira transar com outro, porque ela quer transar com ele, mas criando essa fantasia na mente dela. E não necessariamente ela quer partir para uma fantasia real de transar com outros homens. É só ali, ai, vamos falar, né, que tem outros homens, que tem uma história, vamos contar uma historinha. É um conto erótico que a pessoa ela vai criando com a parceria. E se o parceiro, a parceira tiver uma soltura, né, não tiver as crenças, não tiver os preconceitos que tem com relação à sexualidade ou esse medo de estar sendo traído, isso pode ser muito divertido e muito excitante para os dois e não só para ela. Então, senta e conversa, fala, ó, fiquei desconfortável aquele dia que você falou, queria entender melhor até onde que vai essa sua fantasia. Porque aí ele também tem a oportunidade de falar das fantasias dele, porque com certeza ele tem fantasia também.
1: O maior exemplo que eu já vi a senhora dando, doutora, sobre esse tipo de situação, é quando a galera quer ir pra casa de swing e vai. Vai com uma situação, assim, idealizada na cabeça, chega lá, a coisa muda e não acontece nada do que pensaram. É justamente, né? Uma coisa é o campo da fantasia, outra coisa é na prática, né?
0: Pois é, uma coisa é aquilo que está na sua mente e que você às vezes pensa, que você até troca com o outro e aí cria historinha, né? Imagina não sei o quê e um vai contando historinha para o outro. E isso vai apimentando a relação. É a história do erótico, né? De criar um clima. Mas nem todo mundo sustenta ir para a vida real. Trazer isso para a vida real, colocar outro elemento na relação. Às vezes acaba a relação, a gente já ouviu várias histórias aqui, né? Que a pessoa ficou com a fantasia e foi embora. Então tem que ter cuidado também quando parte, né? Para essa questão de abrir a relação ou de colocar uma outra pessoa na relação.
2: Claro, tem que entender. Eu ouvi um caso recente, né? De uma pessoa, de um casal, e aí a esposa, ela foi de presente, entre aspas, contratou, né, uma profissional, e aí, pro marido, ia ser o presente, Então, a esposa contratou uma profissional para numa data importante, ficar com o marido. E ela estaria ali, a esposa, né, também no ambiente. E o marido falou assim, ah, eu só aceito se também a gente contratar alguém para ficar com você, enquanto rola tudo isso.
3: Nossa.
2: E a esposa topou. Só que, quando aconteceu... Então ficou, né, o marido ficando com essa moça e tal, e a esposa tava muito desconfortável. E a esposa, ela sai do ambiente...
0: Porque o marido tava com a moça?
2: Pela situação, não, por toda a situação.
3: Eu assisti no X-Video.
2: Por toda a situação, por toda a situação que tava rolando. E ela sai do ambiente, sai com o rapaz, e ela fala pro rapaz que, na verdade, ali ela não queria, ela só meio que chamou o rapaz, porque...
0: Pra ele poder aceitar.
2: Pra satisfazer o marido. Exato, pra satisfazer essa vontade do marido. E a justificativa seria que ela preferiria que isso acontecesse ali, com ela sabendo, com ela por perto, do que o marido fazendo, sei lá, escondido.
3: Mas ela não queria nem a mulher?
2: Não, ela na verdade tava extremamente incomodada com toda a situação.
3: E não falou pro marido?
2: Ah não, se o marido com a mulher... Então, assim, meio que foi uma escolha dela, não é o fato de querer ou não querer. Foi uma escolha dela e nessa mentalidade. Tipo, eu prefiro
0: que... É uma história com várias camadas. Com
2: várias camadas,
0: porque exato. Pode ser uma submissão dela, do tipo, eu me submeto a esse desconforto, mas eu quero garantir que meu marido tá comendo em casa.
2: Sim.
3: boa. É isso então, aí.

0: Eu aguento o desconforto, mas eu sei que ele tá aqui, sei com quem é, e sei que é uma moça que é contratada, que ele não vai viver mais,
1: é
0: que não vai ter envolvimento.
1: Amiga.
0: É minha amiga, é minha.
1: Não vai pisar
0: eu tenho barra. Controle, tenho um lugar de controle muito grande.
2: Ele pode comer fora, mas é delivery.
0: É delivery, exato. Vai comer em casa. Você pode pedir fora, mas vai comer em casa. Tem uma outra coisa. Então, assim, eu não sei da história, sim, né? Cada um tem aí. Eu vou viajando aqui enquanto você vai falando. Tem uma outra coisa, assim, de uma fantasia dela, e é uma fantasia e não controle ou submissão, coisa do gênero, mas de ver o marido transando com outro.
3: Não foi, isso... não foi o que pareceu, né, quando me contaram essa história. Porque, porque ela tava desconfortável.
0: Às vezes ela queria só ver e não queria que o moço estivesse do lado dela. Do tipo,
3: mas
0: você
3: não
0: tá me atrapalhando aqui.
3: Também. Não tava gostando.
0: Bom, então aí me parece mais a primeira, né?
3: Tanto que ela quis sair
0: faço
3: do ambiente.
0: Tudo por ele para não perdê-lo.
3: É.
0: Mas eu sei que ele tá aqui, ele tá dentro de casa. É. Sexo no cativeiro.
1: É isso aí.
2: Bom, tem mais pergunta aqui, doutora. Bom dia, galera do Morde, não me identifiquem. Onde? Meu marido some em dias de jogos da seleção, possível, em dias de jogos da seleção brasileira. Ele fala que fica muito nervoso e precisa de privacidade torcendo. Acho que ele está usando isso como desculpa para me trair. Tô maluca?
1: Tá maluca.
0: Gente, quem curte jogo, tem gente que é bem obsessivo, fanático e que precisa mesmo,
2: né?
0: Tá sozinho.
2: Eu tenho um amigo que ele senta no lado certo do sofá, grita e assusta até a calopsita.
0: Então, tem gente que é mesmo, né? Desse jeito. E que às vezes fala, eu tenho que dar uma sumida porque eu quero assistir, eu quero vivenciar. A pessoa, ela mergulha naquilo de uma tal maneira... Mas pode ser também que ele esteja te traindo. Não sei, né? Não sei quem é a pessoa. Não, pode ser, mas é importante saber. E aqui, né? Tem até o programa de futebol aí. Não tem um pessoal fanático, gente?
2: O Domênico.
0: O Domênico? Mas que o Domênico é o tipo que some pra assistir o jogo?
2: Fez isso várias vezes já.
4: Some o quê, ô trouxa? Eu tô aqui sempre narrando o jogo e some.
0: Não tem gente assim que quer assistir e ficar concentrado, vivenciar aquela emoção.
1: Vou dar um toque pra senhora, doutora. Não tem. Eu não queria falar, doutora, desde o começo desse papinho.
0: Tem sim, palhaço.
1: O cara tá armando pra cima da mulher, velho. E o pior é que o cara é um imbecil. Ele podia fazer o Campeonato Brasileiro. Ele podia fazer jogo da seleção.
2: O cara trai de 4-4 anos.
1: Puta, o cara é um trouxa, né? Jogo da seleção.
0: Então, você vê.
1: Mas o Campeonato Brasileiro, Paulinho. Isso. O brasileiro é o melhor que dá o ano inteiro. Aí dá perdido um pouquinho.
0: Olha o palhaço dando sugestão. Para, palhaço.
1: Meu Deus.
2: Ai, caramba. Bom dia, galera do Morde. Não me identifiquem, por favor. Doutora, até que ponto a dor é legal na hora da pegação? Gosto, mas nunca sei até onde meus parceiros gostam. Muitos dizem que topam, mas sinto que é pra agradar. Sempre converso muito, mas tenho medo de passar dos limites. Como faço pra entender se estou passando?
0: Você tem que combinar um código com esses parceiros, qual que é o limite deles.
2: O código é tipo Mayday.
0: Payday
2: também. Payday também, às vezes é um.
0: Aí, às vezes, a pessoa tá com tanta dor.
1: É porque a coisa
2: já foi faz tempo.
0: Né? Já foi, né? Já é tanta dor que o cara afrouxa. Afrouxa as pregas. É, tem que combinar, gente. Quem pratica o sadomasoquismo, geralmente, tem um código para saber qual é o limite. Porque como você tá ali apertando o outro, cutucando, espetando, queimando, você não sabe do limite. Tá te dando prazer ver aquela cena, tá nesse lugar de poder, de submeter o outro. Mas o outro tem que dizer qual é o limite. Porque senão, no lugar de ser uma coisa legal, excitante, vira tortura. E isso pode ser muito ruim para a pessoa e a pessoa sumir, nunca mais aparecer. Então, combina um código com essa pessoa.
3: Então, não pode ser, tipo, mais forte, né, o código. Que aí
0: não,
3: bate
0: é mais
3: dúvida.
0: Forte, né?
3: Ô, doutora, você tá...
2: Você conhece a do fanho?
1: Fante, once, fanho.
3: Essa é boa,
1: Eu vou contar. O cara tava no motel e ele levou.
4: Não.
1: Aí a fanha
4: falou. Eu tô aqui, mas eu tô aqui também. Não, sai daí, não pode isso aqui.
2: Ranieri ia falar alguma coisa. Vai lá, Ranieri.
3: Eu quero ver
4: break. Então eu vou fazer o seguinte, eu vou fazer uma coisa inédita. Fante,
1: once,
4: fanho.
2: Isso que ele vai fazer é bom.
4: Vou fazer, é bom.
3: No YouTube pode, no YouTube pode.
4: Exatamente, eu preciso fazer um break. Vou fazer um break pro YouTube, você vai contar no YouTube. Vai pro YouTube, porque essa piada aqui eu não deixo contar no ar. Essa só é no YouTube. É clássica. tá bom? É. Bernardo Veloso, você vai falar do teu show também agora, não é isso?
2: Ó, meu show vai rolar sábado que vem, dia da estreia da seleção na Copa do Mundo, dia 13 de junho. 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
4: Muito bem, então vamos pra esse break aí, a gente volta em instantes, fique ligado, peraí.
3: Piadinha.
4: Muito bem, agora sim, palhaço, você pode contar a piada que eu vou deixar.
1: O rapaz saiu com uma moça. Você
4: conhece essa, doutora?
0: Lembra,
1: sim. Mãe, foi?
4: O palhaço?
0: Não lembro.
4: Não, agora lembro. Pode.
1: Agora pode. É, agora pode. Pode. É, agora vem com censura, né?
4: É, não, agora não precisa. Não.
2: Agora vai.
4: É.
2: Agora vai. Só preciso cortar isso na edição da reprise.
4: Aí vai. É porque vai pro ar na segunda. Deixa, pode deixar. De madrugada, deixa.
0: Na
4: pode.
0: Segunda?
2: É, madrugada.
4: Não. Segunda, não é quinta, porque quinta e sexta não.
2: Segunda não tem programa.
4: Ah, não, amanhã, né? É. Feriado? É. Ih, pode deixar. Pode deixar.
2: Vamos emendar 4 dias.
4: Quem quiser escutar no rádio, vai escutar só. Que hora que vai isso? Deixa eu ver.
2: Entre
4: se começa às 5, não, começa às 4h30. E vai dar umas...
1: Agora são o quê?
4: Vai dar umas 4h45.
2: É por aí.
4: 4h45.
1: O Bernardo saiu de conta. Agora são 4h45.
4: Ih, 4h47.
1: 47, repita.
4: 4h47.
1: Aí.
4: Gente, bom dia.
2: Gente, não é isso não, a conta tá errada.
4: Não tá, se começa às 4.
2: 4h30.
4: Ah, 4h30? Então é 5h15. 5, não, 5h17. Exatamente.
1: Corrigindo, 5h15.
4: Bom dia, 5h17.
1: Repita.
4: 5h17. Vai 18 agora. Vai.
1: 19.
4: É, vai, palhaço.
1: O rapaz saiu com uma moça, né? Aí a moça era fanha.
4: Fanha.
1: É. Aí eles foram pro motel, chegou lá no motel. Ele tava lá, né, doutora? A doutora. É, doutora. Ele tava lá no motel, aí, né? Pintou o clima, ele foi pra cima, partiu, driblou o zagueiro, o goleiro.
4: Palhaço.
1: E ele tava lá fazendo o gol. Aí a moça pegou ele assim. Mas, mano. Aí ele foi lá e falou, meu, foi lá e deu um tapinha na moça. Pau! Não precisa fazer.
2: Não tem efeito ali.
1: Tem um efeito lá.
2: Tem.
1: Tem.
2: Não dá.
1: Tem um efeito.
4: Tem um efeito.
1: Tá guardado esse efeito.
4: O maestro...
1: Na gaveta 6.
4: Tá meio vagaba hoje.
1: É, brincadeira.
4: Maestro, presta atenção, vai.
1: Aí ele pegou e falou assim, ó, ela tá, acho que ela tá pedindo pra bater. Aí ele foi lá e... Aí ela... Não, faz mais forte. Aí ele falou, pô, mais forte. Foi lá e... Aí ela... Faz mais forte, forte. Aí ele, mais forte, meu Deus. Foi lá e, meu, aí foi, foi. Ela.
4: Não, né, escrevi.
1: Ara, ara, ara. Porra, ara.
4: Porra, para.
1: Anu. Ai, tô, mas...
4: Palhaço.
1: A mulher tava a pé, velho.
4: Você entendi.
1: Ó, tava apanhando a mulher. Tava
4: apanhando, é.
1: Aí ele pegou e falou assim.
4: Ué.
1: O que foi que você tá falando? Ai, mano. Eu falei que eu entendi, mano. Tava igual a aula de francês.
4: É.
1: Aí ela falou: eu não tô entendendo. Ad, mas onde?
4: É bom, é bom, é bom. É bom.
0: Pode voar essa.
4: Não dá, doutora.
1: Entende quem
4: entendeu
1: quis,
4: que não dá pra ir? Não dá, não dá.
1: Exato.
4: Enquanto o pessoal, a gente não volta ainda, eu vou colocar o pessoal que tá participando aqui no nosso WhatsApp. Olha só, o pessoal chegou e respondeu a enquete assim.
5: Bom dia, Andréa Stanit do Jardim Paulistano. E sobre a enquete, essa questão da higiene, vocês estão falando de outros países. Eu já viajei, graças a Deus, várias vezes, né? Meu, mas vocês não têm noção, o verão na França é uma coisa, assim, a quilômetros você sente o cheiro de CC. É um absurdo que o povo é fedido.
4: É por isso que tem perfumes. Os melhores perfumes são os franceses. É. Sabia?
3: Mas não era mais barato tomar um banho, né?
0: É, mas... Galera, não, gasta, mas isso é época que não tinha água,
4: cultura.
0: Né?
3: Ah, mas hoje tem, né?
4: E tomar banho lá é muito frio, então os caras deixam...
3: Ah, mas tem aqui, o banho esquenta.
0: Mas o verão é quente, hein?
4: Vamos ver mais uma, mais uma.
6: Fala, galera do Mord, é o Samuca. Cara, esse negócio de cheiro ruim aí. Uma vez eu tava com uma passageira, começou a rolar uma ideia, pum, pum. Uma e pouco da manhã, ela pulou pro banco da frente. Eu parei num posto de gasolina que eu conheci ali na Marginal, embiquei lá na troca de óleo. Vem hora que a menina baixou a calça, velho. De verdade, mas subiu um cheiro tão azedo, tão ruim. Na hora eu falei pra ela assim, eu esqueci, eu tenho uma viagem marcada tal hora, eu preciso ir embora, não vai dar pra gente fazer nada agora não. Deus. Cara, mas de embrulhar o estômago assim, sério mesmo.
4: É, aquele cheiro, né?
0: Gente, como assim? Você é Uber e tá contando...
1: Pô,
0: velho. É isso.
4: A moça não se identificando.
2: Por isso que a senhora entendeu.
1: Acontece, vai trocar o óleo.
2: Bandeira 2.
4: Ah. É. 3, né?
1: É.
2: Talvez bandeira de 4.
4: Sei lá, é. Né?
1: É, às vezes
0: no
1: vai
0: caso,
1: trocar
0: aí
1: o
0: não
1: óleo
0: deu bandeira nenhuma. Não deu
4: nenhuma bandeira.
1: O motor tá fundido.
4: Fazer o quê, né?
3: Bandeira branca, né? Quando ele viu levantar a bandeira branca.
1: O motor
3: branca,
1: tava fundido.
4: Motor ferrado, né?
1: Cheiro ruim.
4: É. Vamos lá, vamos voltar pro rádio pra poder conversar com o pessoal também e a doutora responder as perguntas. Simbora, voltando pro rádio.
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4: Muito bem, já estamos de volta no seu radinho.
3: É, ainda bem que você não deixou a piada pro FM, viu, Dudu?
4: Piada, não dá, não pode.
0: Piada
4: não dá,
0: né? Cabeluda.
4: Eu exato. Falei pra você que é.
3: Quem quiser ouvir, faz o seguinte:
4: 4h30. 5h17.
3: Da manhã.
4: 5h17 da manhã você vai ouvir.
2: Eu vou falar, meu mundo mudou muito. Que essa piada já foi pro ar há uns 15, 20 anos.
3: É, várias vezes eu já tinha ouvido aqui. Tem uma pergunta aqui que mandaram pelo WhatsApp, doutora. Por favor, peçam para a doutora Rose falar sobre os malefícios do vício em pornografia para os homens. O Robson, freguesia do O, e o Frank aqui também. Os dois querem saber, doutora.
0: Stop! Tem vários malefícios, né? É que, na verdade, assim, vício, não tem vício em pornografia, se a gente for pensar em termos de classificação de diagnóstico. Tem uma compulsão, então tem homens que são compulsivos. A gente popularmente fala vício por conta dessa repetição, dessa falta de controle, mas que está ali dentro dos diagnósticos de compulsão. Quais são os malefícios? Como qualquer outra compulsão, geralmente a pessoa ela deixa de ter relação com a parceria para poder ficar ali só. Porque a pessoa assiste o vídeo porque tem uma finalidade, né? Ela quer ter o final feliz.
3: Sim.
0: E aí ela vai ficar na manutenção das artérias o tempo inteiro, só ali na masturbação. E o que é ruim? Quando ela vai para a vida real, ter relação com alguém real, a pressão que ela põe na mão, a velocidade, a posição que ela está, ela não consegue replicar numa relação real. Então, o que vai acontecer? Vai ter dificuldade para ter ereção. Vai, muitas vezes, ejacular rápido ou vai ser aquele tipo que fica transando, fica ali passar horas e não consegue ejacular. Ele não alcança o grau de excitação suficiente que ele tem na hora que ele está assistindo o vídeo, que potencializa o imaginário dele e todas as químicas que são liberadas no corpo dele. Então, já começa por essa fantasia e por essa questão química do corpo. E que na relação real não vai acontecer isso. Então, tem tudo... Além do que, a pessoa ela pode começar a ter quadros de ansiedade muito grande e aí ela recorre ao filme para poder dar aquela aliviada e dar aquela sensação de ai, que paz que me dá. Momentânea, porque dali a pouco ela está de novo vendo o vídeo e se masturbando. Então, é muito ruim, tanto do ponto de vista da saúde da própria pessoa, como do relacionamento com quem ela está estabelecendo, né? Está vivendo, convivendo com alguém. Além do que, tem muitas pessoas que se afastam do mundo real, se afastam de pessoas, começam a ter dificuldade para ter... vamos supor, a pessoa tem uma parceria fixa, acontece isso. E se a pessoa não tem, ela tem medo de se aproximar de alguém porque ela sabe dessa dificuldade que ela tem.
3: É mais ou menos aquelas pessoas que elas... ficam tão envoltas no mundo virtual que às vezes o mundo real perde um pouco a graça.
0: Perde a graça, porque não traz aquele grau de excitação, não libera aquela dopamina toda que é liberada enquanto ela está assistindo um vídeo, enquanto ela está, às vezes, até num jogo.
3: Fora que é um demand, né? Então, se a pessoa quiser 500 vezes ali, diferentemente de uma relação.
0: De uma relação, exato. E tudo assim, o que proporciona, né? Os filmes em termos de excitação. E geralmente a pessoa, ela começa ali, né, papai e mamãe, uma coisa mais light, e isso vai escalando, porque aquele filminho mais tradicional já não gera o grau de excitação que ela procura. Aí ela começa a ver grupo, dali a pouco ela começa a ver uns sexos mais bizarros, com amputados, com animais, com criança. Isso não quer dizer que a pessoa vai sair e vai praticar. Sim. Mas a mente dela precisa desse grau de excitação.
4: Muito bem, vamos pro giro agora.
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3: Os Estados Unidos acusaram o governo brasileiro de adotar práticas que oneram ou restringem o comércio com os norte-americanos. Entre tais práticas, segundo o país, está o PIX. A conclusão foi resultado de uma denominada investigação do Escritório de Comércio dos Estados Unidos. Após a suposta análise, o órgão propôs a aplicação de tarifas de 25% sobre as mercadorias brasileiras. A sugestão ainda será ponderada por Donald Trump. O escritório, porém, incluiu uma lista de exceções para produtos considerados estratégicos pelo país, como carne, frutas, café, aeronaves, terras raras, entre outros. A Organização Mundial da Saúde afirmou que o mundo precisa se preparar para o retorno iminente do El Niño e para a intensificação de eventos extremos. De acordo com a Organização Meteorológica Mundial, agência da ONU, o El Niño tem 80% de chance de se formar antes de setembro. A agência também aponta 90% de probabilidade de o fenômeno persistir até novembro, com impacto sobre temperaturas e padrões de chuva. O El Niño é um fenômeno caracterizado pelo aquecimento anormal das águas e que modifica drasticamente a distribuição de chuvas e temperaturas em todo o planeta. O ex-governador de Goiás e pré-candidato do PSD à presidência, Ronaldo Caiado, afirmou que a apresentadora Silvia Abravanel pode ser sua vice. Já a filha de Silvio Santos, que também é filiada ao PSD, afirmou estar totalmente focada em sua pré-candidatura à Câmara dos Deputados. Além disso, em publicação nas redes sociais, Silvia Abravanel afirmou ter recebido com surpresa a informação de ser cotada para o posto de vice-presidente. Outro nome cotado para ocupar a vaga de vice de Caiado é Romeu Zema, ex-governador de Minas Gerais e também pré-candidato ao Planalto.
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4: É, rapaz, que coisa, hein? Negócio aí das tarifas aí.
3: É, então, vamos ver, né? Se às vezes é mais bravata mesmo, né?
2: Não, ele é bom isso, né?
3: Não se concretiza, Trump. Exato, é.
4: Bom, agora é engraçado, as exceções são consideradas para produtos estratégicos para eles. Para eles não tem que ter nada.
3: É, o que eles precisam e que vai impactar isso, lá, né? a economia deles, eles não abrem mão.
4: Dane-se os outros, para mim não, né?
2: Um exemplo é o tal do suco de laranja, né? Que é muito consumido lá e aí se der tarifa lá e der tarifa aqui, não é legal para eles.
3: Carne também, né?
2: É, então, exatamente.
4: Tem várias coisas, né?
2: Exatamente.
3: Agora, café. O Pix, que é uma invenção brasileira, né? E é algo que incomoda muito os norte-americanos, porque muitas empresas deixam de ganhar dinheiro por causa do PIX brasileiro, né?
4: Tem o imposto,
3: aqui no território nacional, exato, né? Então,
4: aqui tinha, lembra?
3: É, há muito tempo é alvo, né?
4: Você lembra, Rani, quanto que era?
3: Ah, quanto que era a taxa? Ah, não lembro, faz muito tempo.
4: Tinha um valorzinho, não tinha? Quando se fazia de banco para banco. DOC, TED, tinha isso aí.
3: Dependendo, tinha uma taxinha.
2: Não tinha, dependendo do valor.
1: Mesmo, quase que o...
4: Quase colocaram uma tarifa aí.
1: É, os caras inventaram aí, quase rolou.
4: Quase rolou. Aí cortaram.
1: Da hora, eu viro que ia isso dar ruim.
4: Muito bem, deixa eu ver a enquete de hoje.
8: Bom dia, pessoal do Morde a Sopra, aqui é o Renan, motorista de aplicativo aqui de São Paulo. É, inclusive, estou até passando perto de vocês aqui na Paulista. Mas respondendo a enquete de hoje aí, com certeza foi a primeira, né? Não adianta, o cara todo bonitão, com tanquinho, físico em dia, tudo em ordem, com aquele pique todo, chega lá com a piroca suja.
4: Isso!
1: Eita!
4: É isso!
3: Como assim?
4: Fala Bilal!
1: Porra!
4: Já descambou, agora hoje está descambando tudo, viu?
1: Nossa.
4: Bom, nosso vamos filtro. Lá. Vou trazer, o Ranieri vai falar agora dos homens, né? Que revelam frases que podem acabar com aquele clima na hora H, doutora.
3: É isso, Dudu. Ó, uma discussão que viralizou no Reddit, que é uma plataforma, levantou um tema curioso. Doutora, Dudu, Bernardo Palhacinho e amigos ouvintes aqui do Morde a Sopra. Algumas frases ditas durante o sexo que podem ter exatamente o efeito contrário ao desejado e acabar esfriando completamente o clima entre o casal. Lembra aquela pergunta, né, acho que mandou pro Bernardo aqui sobre que uma moça falou pro parceiro que fantasiou com Então, é mais ou menos isso, né? Quais frases que eventualmente você diz na hora H e que podem broxar, isso falando da perspectiva masculina, tá? Então, então hoje vai ser mais esse enfoque aqui.
0: A próxima pode ser feminina.
3: A próxima pode ser feminina, exato. Ó, segundo os relatos compartilhados na plataforma, a comunicação é uma parte importante da vida sexual, mas determinadas expressões podem gerar desconforto nos homens, né? Já que a perspectiva essa semana é em relação aos homens, insegurança, ansiedade e também atrapalhar a excitação. Entre os exemplos mais citados está a frase: isso é tudo? Exato, quando a moça vira e fala: isso é tudo?
0: Mas isso é aí, tudo, né? Do tamanho da performance.
4: Já, já ouviu isso, palhaço?
1: Eu já ouvi.
4: Isso é tudo?
2: Você já não ouviu isso, palhaço?
1: Essa eu já ouvi.
3: Eu imagino, doutora, que seja nas duas situações, né? Quando acaba muito rápido e quando,
4: ou quando é menorzinho,
3: saca o instrumento,
4: instrumento pequenininho.
3: E aí já vai, começa a sacar, sacar, sacar, e quando sai tudo... E aí fala, isso sai é tudo.
0: É, sai tudo. É generoso, não sai nada. A pessoa calma, tá esperando Ranieri. Sair tudo e não sai tudo.
1: Vai pra segunda alternativa, Ranieri, se expressando aí.
3: Embora pareça uma pergunta simples, muitas pessoas interpretam o comentário como uma crítica ao desempenho do parceiro. Especialistas, Dodô, explicam que esse tipo de cobrança pode aumentar a pressão psicológica e prejudicar a conexão íntima do casal. Você acha que esse tipo de comentário aumenta essa pressão psicológica?
0: Super. Não precisa nem comentar. Se o cara achar que a mulher pode comentar, já vai atrapalhar o desempenho. Ele fala assim, nossa, aquela mulher é demais. Ela sai com os caras super uau. Ele vai criando ali na cabeça dele. Quando chega na hora, ele fala, ela vai estar esperando que eu... E às vezes o cara até é bom na pegada, é bom ali em tudo. Mas como ele fica com esse monte de história na cabeça...
4: Aí ferrou.
0: Que são as crenças que você cria com relação ao outro, né? Tem a sua e tem o que você cria, porque você acha que o outro tá achando.
3: É isso, ó. Outro caso que chamou a atenção, doutora, foi a expressão: não para, mais forte.
1: Pode não,
4: palhaço, palhaço. Palhaço, palhaço não. Pode, não. Mãe, palhaço, pode. Não, não.
1: Eu sabia que ia voltar essa piada.
0: Ai, ai, ó, ai.
3: Apesar de ser vista, palhacinho, por muitos como algo comum durante a relação, alguns participantes afirmaram que o pedido pode gerar uma sensação de cobrança excessiva. Um dos usuários relatou que, ao tentar corresponder à expectativa criada naquele momento, acabou ficando desconfortável e até perdendo a ereção, justamente por sentir medo de decepcionar a parceira. Acho que ele já tava no máximo, né, doutora? E tava mais forte.
0: Ele já tava dando o máximo dele. Ele tava dando
3: 100% dele ali, doutora. Ó, a publicação também destacou que perguntas em excesso, comentários fora de contexto ou falas muito mecânicas podem quebrar a espontaneidade da relação. Quando a atenção sai do momento presente e passa a focar em desempenho ou avaliações, o envolvimento emocional e físico pode ser prejudicado. Especialistas reforçam que uma comunicação saudável continua sendo fundamental para uma vida sexual satisfatória. A diferença está na forma como essa comunicação acontece. Então é isso, né? Porque é uma linha tênue ali muitas vezes, né? Entre você pedir o que você realmente quer, mas de uma forma que não tire a confiança ali do, pelo menos aqui nos relatos, né? Então os rapazes acabam perdendo a confiança com algumas frases específicas, né, doutor?
0: Exatamente. É que às vezes não é uma relação frequente, né? Aquela, uma vez que você sai com a pessoa, uma ficada. E não tem esse diálogo, não tem esse conhecimento. Porque às vezes também a mulher tá na fantasia dela de que o cara gosta de uma coisa violenta, de um sexo britadeiro, aquelas coisas. E então é a falta de comunicação, mas que às vezes num primeiro encontro e nessa coisa de deixa eu dar o meu melhor, meu 100%, um acaba atravessando e criando histórias daquilo que você acha que o outro está esperando. Então às vezes essa bate mais forte, faz mais não sei o quê. Às vezes ela está achando, pô, o cara gosta desse tipo, então eu vou aqui, né...
2: Às vezes ela só gosta também, doutora.
0: Às vezes ela só gosta também.
2: E aí a forma que ela tem de pedir pressiona.
0: Também.
3: É que tem muito tabu envolvido, né? Acho que muita gente acaba... Acho que a maioria das pessoas, se bobear, é, num casal, um acaba não sabendo efetivamente assim, quais são as fantasias do outro, que o outro gosta, muito por essa questão de tabu, né? Que
0: exato, ainda as pessoas não falam, né, das fantasias. É. Como essa moça que falou, ah, queria transar com mais gente, e às vezes é só uma fantasia e o cara já... Então isso mostra uma falta de comunicação entre o casal, de poder falar isso... E não só na hora que você está transando ali. Principalmente quando é cobrança ou é algo que você espera, é sempre bom falar fora da cama.
9: Cobrança porque... é perigoso, não, né? Quando a mulher fala, vocês pagou o boleto?
0: Aí é broxante total, né? Não
2: mas,
0: tem?
2: Mas isso dentro, de um, relacionamento tradicional, né?
0: Como um tradicional? O que é um tradicional?
2: É, o tradicional que eu digo é o não tradicional. O casamento, um relacionamento que já tem um tempo entre as duas pessoas. Porque muitas dessas situações podem aparecer em relacionamentos casuais, de pessoas solteiras. Sim, e aí,
0: que se encontraram para uma saída.
2: E aí nem tem esse tempo não todo tem de conversa.
9: Não,
2: tem esse
9: tempo, é, exato. A doutora falou, ela. E a pessoa imagina que vai o outro criando, gosta é. E vai... E aí que é onde desanda a maionese.
0: Onde desanda. E aí você vai parar, vai sentar, vai... nunca mais você vai ver a pessoa. Foi só uma transada, mas ainda assim fica uma marca, né?
3: Ó, aqui, pelo menos, a sugestão é a seguinte, doutora, que vai ao encontro do que você acabou de falar. Em vez de críticas ou cobranças, a recomendação é apostar em comentários positivos, demonstrações de interesse, feedbacks encorajadores e respeito aos limites de cada pessoa. Conclusão é simples, mais do que encontrar as palavras certas, o importante é criar um ambiente de confiança, conforto e conexão, para não acontecer como no rapaz ali. A moça tinha uma fantasia, claramente momentânea, naquela relação que eles estavam tendo, e ele já entendeu como algo muito diferente, que é, pô, ela pode me trair, né? Ela está pensando ou está me traindo, exato. Isso porque, né, doutora, para finalizar aqui, a comunicação pode aproximar o casal, mas quando usada da forma errada, também pode atrapalhar a intimidade e transformar um momento prazeroso em uma situação bastante desconfortável.
0: Exatamente.
3: É isso, Dudu.
4: Tá certo.
0: Muito bom.
4: Muito bom. Matéria muito boa. Ô, doutora, a senhora tem algum recado importante?
0: Tem, importantíssimo. 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
4: Muito bem, tem uma pergunta para você, doutora, olha só.
10: Opa. Bom dia, galera, não vou me identificar. Doutora, eu gostaria de tirar uma dúvida. Eu namoro já há algum tempo e esses tempos atrás eu descobri que meu namorado tava na rede TikTok lá, seguindo várias mulheres. Aí eu conversei com ele, não gostei e tal. Ah, não sei, aparece, enfim, né, uma desculpinha qualquer. E aí ele falou, ah, pode excluir todas. Aí eu excluí. E agora esses dias eu descobri que ele criou uma outra conta e tem mais seguidoras do que antes. E todos o mesmo perfil. Ou de biquíni, ou mostrando o corpo todo. E aí eu não sei se eu considero que uma grande traição, se eu acho que vale a pena conversar, não sei. Meia perdida, meia chateada com tudo isso, até onde vale, né? Obrigada. E não é um moleque, né? É um homem já mais velho. Mas enfim, obrigada, viu, doutora?
0: É um homem mais velho, mas com comportamento de moleque. Porque se foi conversado, se foi... exclui, pode excluir, exclui a conta e cria uma conta escondida.
2: Já eu confesso, né?
4: Ora, aí ferrou,
0: o que ele
4: né?
0: tá querendo, né, gente?
4: Ah, o que ele tá querendo, a gente sabe.
0: É, então, mas o que, que ele quer? Ele tá, é casado, tem esposa, tem que ter o mínimo de respeito.
9: Às vezes a pessoa cria a conta... E as moças que acabam...
0: as moças não tem jeito, né, palhaço?
9: O cara não tem culpa, às vezes, das moças que viram.
2: Ele é uma pessoa boa, ele segue.
4: Ele não tem culpa, né?
0: Aí ele retribui, dá like, né? Uma pessoa generosa.
9: Educação.
4: Bonzinho, né? Bonzinho. O cara bonzinho.
2: Longe de mim, doutora.
9: A moça também.
2: Longe de mim querer passar pano numa situação dessa. Não, não é. Mas de repente o cara, o tonto, ele faz...
4: Tonto?
2: É, ele faz pro fetiche. Ele nem vai atacar ninguém. Ele faz só que incomoda a mulher, né?
0: Ele faz pra testar, às vezes, o sex appeal dele. Quanto ele é poderoso. Ficar nesse... É joguinho, né? Joguinho de sedução.
4: Mas ele fala, joguinho de cantar. Se eu quiser, eu tenho.
0: Ah, eu tenho. E essa coisa da excitação mesmo, de ficar conversando, dando like, né? Se sentindo interessante. Mas isso diz mais dele do que da moça, da esposa. Porque que necessidade é essa que ele tem? Por que ele está casado e precisa ficar paquerando? E são várias, pelo que ela fala, né? Criar um perfil para poder ficar indo atrás. Então, o que esse moço espera? O que não está satisfazendo ele dentro da relação dele? É um comportamento infantil mesmo. Tem que conversar, né, gente? Tem que conversar. Ah, vou desistir de conversar. Ou, ok, tudo bem, ele tá aqui brincando, né? O moleque tá brincando. Ou, se você quer um homem maduro do seu lado, você vai ter que sentar e conversar.
4: Muito bem. Agora bombadas.
2: Não!
4: Bombadas do Veloso. Bombadas. Do Veloso. Bombadas. Olha só aquelas notícias que não mudarão em nada na sua vida. São as bombadas do Veloso.
2: Marina Rui Barbosa e noivo reaparecem juntos após meses longe dos holofotes. Débora Bloch publica fotos raras com o marido português e o filho em viagem. De maiô, Fernanda Band mostra beleza natural, abre aspas, sem make, sem filtro. Graciane Barbosa revela uso de caneta emagrecedora. Abre aspas. Pediram pra eu emagrecer 10 quilos. Futebol! Romário assiste jogo do Brasil com ex e a atual chora em festa.
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9: Me interessou assim, a parte da Fernanda Band. É Fernanda Band?
2: É.
9: Quem é essa moça?
4: Na Bande. Bande com Bande. E no final.
2: É, Bande.
4: Não, Bande. B-A-N-D-E.
2: Bande.
4: Bande.
9: Bande.
4: Bande.
9: Com E no final.
4: Com E, não é Bande.
2: É.
9: Tá no Instagram, moça?
2: Dá uma olhada lá.
4: Dá uma olhada lá, palhaço.
2: Procurei. Joga pro seu algoritmo.
4: Vai lá. Vai lá, joga lá que o algoritmo vai te mandar transmuneirado.
2: Né? Em casa talvez você tenha problemas.
0: Tem. Ê, palhaço.
9: Olha só.
4: Ah, você não foi.
9: Tô.
4: Não foi.
2: Você achou.
9: Tem foto no mato, tem foto em todos os lugares.
2: Ele achou.
4: Achou mesmo?
2: Deve ter achado, empolgado.
9: Não, tá empolgado. Falou a foto no mato, ele já...
2: Não, só tô pressupondo.
9: Olha, mostrando a Bande.
0: A Band de direito ou Band de esquerda?
4: É. Essa é a moça?
9: É a Band.
4: Não conheço a moça.
2: Ah, vá, Domênico.
4: Não conheço.
2: Vai meter esse louco ali,
4: não. Não conheço quem que é essa aí.
2: Não sei, o palhaço que achou.
4: É, então, como assim você...
2: Aliás, quem trouxe esse assunto em pauta? Não sei.
9: Gente,
0: deixa eu ver, palhaço.
9: É Nanda Band o Instagram dela.
2: A doutora, quem é? Deixa eu ver, palhaço.
4: Quer ver a doutora? Deixa eu ver, ela é o quê?
0: É, quero ver, ué. O palhaço foi procurar.
4: Ah, ela participou do BBB 24.
0: As duas Bandes.
4: Em 2024.
9: Aquela, show de esporte é na Band.
4: É as famosas do BBB, ô doutora. Sabe o que eu uso? Tá. Né?
9: Ela
4: é do em 2024 BBB? Ela participou do BBB. Tá aqui escrito aqui, ó. Ficou famosa ao participar do BBB 24. Protagonizou algumas brigas.
0: Chega, e conquistou palhaço,
4: milhões de fãs.
9: Mas também
4: milhões de fãs.
9: Filha aqui, já tem umas coisas...
4: Contudo, não chegou à final e foi eliminada com 57,09% dos votos.
2: Palhaço reclamando na foto com a filha.
9: Ruim. Instagram dela é ruim.
4: É?
9: É, tem com a filha, com o cachorro.
0: Tá, tava bom só das Bandes.
9: Essa da Band era a melhor. É, mas você é
4: bacana. Agora,
9: consegui.
4: Agora é o quadro hashtag Dicas da Doutora aí. Aquele momento bacana, né? Dicas sobre sexo, psicologia, comportamento e sexualidade. E hoje a dica é trauma e trauminha, né, doutora?
0: Trauma e trauminha. Geralmente as pessoas entendem assim que o trauma é algo que é também, né? Algo assim muito grande, um sequestro, um assalto, algo que coloque risco de morte, um estupro, uma violência, uma guerra, que esses são os traumas com T maiúsculo. É o tesão, né? O T grandão. E tem o trauminha, que geralmente as pessoas não consideram um trauma, mas ele é tão ruim quanto o traumão. É que o traumão, geralmente, ele acontece, é um impacto muito grande, a pessoa congela naquele momento, e o trauminha, geralmente, é aquele recorrente. Sabe aquele apelido, aquele bullying que a pessoa, a criança sofre na escola? Às vezes, ela não sofre uma violência, mas ela presencia uma violência. Aqueles pais que brigam o tempo inteiro e a criança fica com medo, ela vai sempre congelando. E chega uma hora que ela perde totalmente a sensibilidade. Ela já não sente mais, porque ela faz uma cisão. Para não ficar entrando em contato com essa dor, com esse congelamento, ela faz uma cisão. E isso vai aparecer na vida adulta, muitas vezes como ansiedade, depressão, pânico. Por quê? Porque são esses trauminhas que não foram vistos, crianças que são negligenciadas. Isso vai ter um impacto. Então, o trauminha, né, esse do bullying, da negligência, disso que a criança presenciou constantemente, às vezes aquelas broncas constantes que gera muito medo na criança, isso vai, a criança ela vai ficando dessensibilizada e congelada. E isso vai tornar um adulto com algumas doenças psíquicas. Então, o trauminha é tão é importante tratar quanto o traumão.
4: Tá certo. Ô, Bernardo, tem mais perguntas para a doutora que foram... chegar aqui nessa semana?
2: Tem perguntas para a doutora.
4: Vamos lá, perguntas.
2: Tem perguntas para a doutora e você pode mandar a sua também pelo 966507997. Bom dia, doutora. Minha esposa quer trazer a mãe para morar com a gente. Que 15 susto. Anos de casamento que vai pro lixo. Isso vai dar muito problema. Não vou aguentar. Já falei isso para ela, mas ela não voltou atrás. Não sei o que faço. Me help, doutora.
0: É tão delicado essa história, porque é mãe da moça, né? Tem outra, tem alternativa? Porque se tiver alternativa, tem como pagar uma cuidadora, tem como, de repente, aí mora num apartamento, aluga um apartamento no mesmo prédio, no mesmo lugar, para que tenham acesso, porque às vezes não tem com quem deixar, gente. E a pessoa necessita de um cuidado, necessita de alguém perto. E se tiver, tem outros irmãos, então dá para fazer um rodízio, deixar cada semana ou cada mês, cada período na casa de um e faz esse rodízio. É, porque eu entendo o seu desconforto de levar a sogra para morar com vocês, eu não sei como é que é a distribuição da casa, se tem um quarto só para ela, se tem esse tipo de situação, ou se fica todo mundo junto, porque isso vai piorando, né? Vai agravando o desconforto, mas eu também entendo o lado da sua esposa, é mãe dela, como é que você abandona uma mãe que de repente precisa de um cuidado? É complicado isso, então os filhos, não tem aquela história, uma mãe para 10 filhos, mas não tem 10 filhos para uma mãe ou um pai, né? Então vocês vão ter que sentar e conversar das possibilidades. E eu não sei o tipo de relação que você tem com a sua sogra. E mesmo, não tem jeito, ela vai ter que morar aqui, ela é filha única, ou os outros irmãos estão nem aí, e ela vai morar aqui, de que tenha limites, de que se possa estabelecer alguns limites de dela não se intrometer na logística da casa, na convivência entre vocês, de sempre que tiver que conversar com a mãe, de que a sua esposa converse com a mãe, de que você também não se intrometa, né? Não seja agressivo com ela. Então, é uma situação tão delicada.
2: Mas, doutor, eu acho que... Fala, Rani.
3: Não.
2: É que eu acho que por mais que seja conversado, na prática isso é tão caótico, né?
0: É caótico em todos os sentidos, né? Pra ele... Porque...
2: Pra ela?
0: Então, pra ele, que é o marido, e de repente fala, pô, né? A gente casa, quer a casa... É uma outra pessoa entrando na sua casa, mas e para ela também, como é que você abandona uma mãe? Mas se não tem condições, uma coisa é, vamos ver o que é possível. Dá para pagar um lugar para ela ficar, e aí todos os filhos se juntam e pagam, às vezes no mesmo prédio, sabe, se mora em prédio ou se mora em casa, numa casa muito próxima ali, um lugar. Isso seria uma coisa muito bacana, porque aí cada um está na sua casa, no seu ambiente, e às vezes não tem condições, né? Vai ter que não tem como, é o que dá, é o que tem, mas é delicadíssimo isso.
3: Ô, doutora, você acompanhou a série Meu Pai com Sua Mãe, do Globoplay? Tá na segunda temporada, com a Sabrina Sato. Cara, é muito legal esse reality, viu, doutora? É um reality.
0: Você é fã de reality,
3: eu
0: né?
3: sou, mas esse é muito legal, vale a pena mesmo. É assim...
0: Ah, não é aquele que arrumam os pais? Os filhos arrumam os...
3: Isso, é esse mesmo, é esse mesmo. Né, pra quem nunca assistiu, fica a dica. Aliás, quem gosta de reality de relacionamento, né? Nem, não é todo mundo, mas esse é muito bom. É um dos melhores que tem. É a Sabrina que apresenta e levam pro Rio de Janeiro numa casa, assim. São duas casas, na verdade, né? Em uma das casas, grande, bonita, no meio da natureza, ficam pais... Né, pais e mães ali, de pessoas que ficam em outra casa. E quem comanda o jogo são os filhos. Então, os filhos que vão fazendo os matches. Ah, eu acho que esse aqui combina com esse, aquele combina com outro. E é muito legal, porque no fim das contas, o reality, doutora, não é sobre você encontrar uma, sei lá, uma cara metade, casar e ficar. É sobre relacionamento, é sobre traumas. Então, isso vai aparecendo durante todo o programa. Traumas também dos filhos, dos pais, a relação entre pais e filhos.
0: Ah, que interessante.
3: Né? É muito legal mesmo, assim. Pra quem gosta de reality, de relacionamento, é um dos mais legais.
2: Onde que tá?
3: Tá no Globoplay, na segunda...
2: Globoplay você falou no começo, perdão.
3: Isso é, na segunda temporada, a primeira foi muito boa, mas essa segunda tá melhor.
0: É.
3: É, tá melhor e
0: vai... Geralmente a primeira é boa, a segunda depois vai escorregando, né?
3: Não, manteve o nível, até melhorou. Porque a estrutura do primeiro, né, por exemplo, o quarto onde ficavam os filhos era até baixo orçamento, assim. Agora não, tá, a estrutura tá bem, bem desenvolvida.
0: Deu pra melhorar, né?
3: Melhoraram, acho que fez sucesso a primeira temporada, melhoraram pra segunda. Mas tá muito legal, vale a pena aí, quem quiser assistir, bacana, fica uma dica, uma dica legal.
2: Boa, doutora, a Luciano da Vila Alpina pergunta aqui, qual que é a melhor forma de contar pra esposa que ele tá pensando em separar?
4: Ixi.
2: Existe uma melhor forma?
0: Não tem melhor forma. Ah. Tem.
2: O cara deu o nome e o bairro, acho que ele já contou.
4: Já falou. Falou por aqui, né?
0: Pois é. Ele deu um jeito sutil.
2: Não deu sobrenome.
0: Foi no ar, né? Jeito sutil.
2: Vila Alpina é grande, não tem só o Luciano. Fica a dica também, calma. É,
4: Luciano tem um monte.
0: Mas ele possivelmente já tá dando indícios pra mulher, né? De que tá querendo separar, porque a pessoa começa a demonstrar, vai ficando fria.
4: Não tem jeito, né, doutor?
0: Afasta, às vezes tem uma grosseria, né, uma impaciência, a pessoa ela vai demonstrando de alguma forma, um distanciamento total, tanto faz.
4: Tanto dos dois lados, doutora?
0: Geralmente, quem tá querendo sair, demonstra primeiro, né?
2: Não,
0: quem
2: quer ficar vai tentando.
4: Quando é a mulher também, ela demonstra.
0: Também demonstra, tem um afastamento. Quando a pessoa tá pensando em separar, ela já vai criando ali uma situação de mostrando de alguma forma. Então tem um afastamento, tem um tanto faz, vou sair.
4: É meio Galvão Bueno?
0: Meio Galvão Bueno.
4: É, vai se criando um clima terrível, amigo.
0: Isso, Galvão Bueno.
4: Vai se criando um clima terrível, amigo. Haja coração.
0: É isso, exatamente. Né? Vai se criando um clima que é pro outro ir percebendo, muitas vezes pro outro tomar iniciativa. Vai criando uma situação tão insuportável,
4: aí
0: insustentável.
4: Aí o outro também fala, também não quero mais.
0: Pro outro
4: isso.
0: falar, aí que relação de M, né? Criando mesmo condições para que o outro saia fora.
2: A verdade é que ninguém quer assinar o BO, porque depois lá na frente não sabe o que vai acontecer. E
0: tem
2: aí,
0: medo
2: dá...
0: de se arrepender, né? Tem medo de... Porque às vezes é uma coisa também momentânea. Ai, teve uma briga, teve um desgaste, teve uma falta de cuidado da relação. E a pessoa vai se distanciando. Será que não valeria a pena, antes de pensar em separar, uma terapia de casal? Porque às vezes é uma coisa pontual. Às vezes o caminho é
4: às
0: a separação.
4: Não, né?
0: Não tem jeito, é a separação, acabou
4: mesmo. O palhaço é craque. O palhaço já separou 13 vezes. E aí, palhaço?
9: Tem que contratar um contador, né?
4: Como?
9: Contador.
4: Por quê?
9: Fazer a conta.
4: Mas não é advogado?
9: Quanto ele vai gastar?
4: Advogado é melhor advogado?
9: A separação, se vale a pena. Aí depende do valor. Você fala, não, vamos continuar junto. Tá bom do jeito que tá.
4: É isso, palhaço.
2: Aí ele tá zoando, doutor. Mas custo, é a maioria. A maioria não, mas tem muito caso que é isso mesmo. A galera põe no papel e fala, vamos não. E aí mora infeliz junto por
0: gente,
2: conta de...
0: É caro. Ah,
4: mas aí é ruim, né?
0: É caro separar. É caro emocionalmente.
9: É ruim, mas tá bom.
0: É caro financeiramente. Tem um preço.
4: Tem um custo, né?
0: Tem um custo aí, um custo afetivo, pra emocional,
3: fadiga,
0: financeiro.
3: Né? Fica junto ali. Mas é muito comum isso. Os casais, eles não têm mais envolvimento afetivo, amoroso. Mas estão ali como roommates, né? Roommates ali no mesmo, na mesma casa, dividem as contas.
0: É, mas aí é importante deixar isso claro. Desculpa, a gente tá separado.
2: Desculpa, quando eu sou burro, eu grito lá. O que é um roommate?
1: É igual padrão... a professora de francês do começo. Eu falo umas palavras que...
2: Eu sou burro.
1: É, o nosso ouvinte, o Bernardo, por favor, explique.
2: Por que, peraí, só um minuto, Rani. O que é roommate, palhaço?
1: Não tenho a menor ideia, por isso eu tô querendo saber. Desculpa,
4: por favor, Rani. Ó, tem ouvinte aqui...
3: Não é companheiro de convívio, de casa, de quarto. Sabe quando você vai pro exterior, você divide o quarto ou uma casa com alguém?
2: Certo,
3: seu roommate. É padrão waterproof. Ninguém sabia o que era, agora todo mundo sabe o que é.
4: Doutor. Boa,
3: é
4: isso. Boa. Rafael Alberto, 4375. É mais caro ainda viver infeliz com alguém que não te ama.
0: Claro, gente.
2: É. Mas e aí? Claro. Isso na teoria é muito verdade. Mas na prática, muitas pessoas não conseguem colocar isso na prática, entendeu? A questão separar bens, deixa a casa, não deixa a casa, vende carro e... Mano, a logística, e muitas pessoas realmente aceitam viver uma vida infeliz a dois do que fazer tudo isso.
0: Mas eu vou falar pra você uma coisa.
2: Na teoria é perfeito, na prática eu tô
4: falando. Vou te falar.
1: Vai, carro.
4: Ele tem razão. Esse rapaz
2: tem razão.
4: Eu vou te dizer por quê.
2: Total razão, nem discuto
4: isso. Você viver infeliz te vai trazer problemas de saúde.
0: É, adoece. A doutora sabe o que eu tô falando. Adoece, gente.
4: Aí você fala, por causa de grana. Grana você trabalha e vai conquistar de novo, amigo. É. Vai lá e que você conquista de novo.
2: Concordo.
4: Agora, o problema é você ficar infeliz o resto da sua vida. Vá com Deus. Você entendeu? É difícil, né, doutora? É complicado. Bem... Pensa
0: e
4: olha, bem.
0: E tem gente que abre mão de tudo. É isso aí. Vai com Deus, leva tudo.
2: Vá com Deus.
0: Porque tem coisa que não tem preço, né? Tem coisa que não tem preço.
1: Contador e um bom advogado.
4: Quero dizer
0: tem
4: uma coisa
0: que, não tem preço.
4: Que eu não gostaria de dizer nesse momento.
1: Não gostaria.
4: Fala. Mas eu sou obrigado a falar. Acabou o programa.
11: Que peninha!
4: Acabou o programa. E quando acaba o programa, é hora de presentes. Aí é legal, é uma hora boa. Né, Rani?
2: É, exatamente.
1: É isso,
2: Dudu. Só também pra não deixar a galera no vazio, no vácuo. Quinta e sexta, amanhã, feriado e sexta, o Morda Sopra emenda. Mas segunda-feira estamos de volta. Então, não nos abandone na segunda.
3: E hoje a lista ela é grande aqui para os presentes, né? Sorteamos 4 pares de ingressos para o Espetáculo Mágico de Oz, que acontece no dia 7, domingo, às 4 horas da tarde, no caso, neste próximo domingo, tá bom? 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Parabéns, Wellington Casarim, Fernanda Cristina, Danilo Alonso e Rafael Bispo. Vocês não precisam vir na rádio, vão diretamente ao Teatro Ruth Escobar, com antecedência, obviamente, que é nominalista, tá bom? Para você e para o seu par. 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Participaram pelo chat do YouTube. A primeira ganhadora, Camila Reganin Cardim. Parabéns. O segundo, Darley Roberto Indicati. E o terceiro, Robson Paulo Butinhão. Não é Butinão.
2: Butinhão.
3: Butinhão. Parabéns, Camila Reganin, o Darley Roberto e o Robson Paulo. Vocês, sim, precisam vir aqui à Avenida Paulista, 1439, nono andar, no horário comercial, para retirar os seus vouchers.
4: Bom, agora a gente vai ver como é que ficou a enquete, né?
3: Uma hora só para aqui saber, Dodô. O que mais corta o clima na hora H? Na quarta colocação ficou falta de pegada, 5%. A terceira colocação, falta de preliminares, 7%. Segunda colocação, 13%. Chamar pelo nome errado. E na primeira colocação, disparado, mais de 2/3 dos votos, 76%. E votei nessa para falta de higiene, Dudu.
4: Muito bem, muito bem. Lembrando, amanhã não teremos Morde e Assopra e nem sexta-feira, tá bom? A gente volta na segunda-feira com Morde e Assopra. Valeu, gente. Um abraço. Tchau.
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0: Sextou, feriador. Ah, é tudo bacaninha com vocês? É isso aí, bom dia Johnny Drum, bom dia Frank, bom dia para todas as crianças. Estamos aqui. Bom dia, bom dia.
1: Bom dia.
0: Cortou cedo nesse feriadão, a criançada, né? A velhota também por aqui. Bom dia, ao vivo e a cores.
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0: Estamos aqui firmes e fortes. A partir de agora você pode participar aí. 32847097. É feriado? 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Quero te ver lá. Aniversário do nosso programa, pô. Né? É o mínimo, é o mínimo. É isso aí, meu. Então vamos nessa? Então vamos nessa, meu. Bom dia pra todo mundo. Ótimo feriado. Esse é o Energia na Veia.
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0: 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Ai, meu Deus do céu, e esse é o Energia na Veia, tocando muito flashbacks pra vocês, né? Vamos ouvir aí mensagens que estão chegando no nosso WhatsApp, também o Enigma da Veia.
1: Estamos começando mais um Enigma do Arco da Velha. A velhinha pergunta, você mata os que ele tenta responder. Jogo que consiste em tomar todas as cartas dos outros participantes por meio de escolhas de características de cada carta, lembra? Eu gostava daquela dos automóveis. Velocidade 130 km. Qual era esse jogo, hein? A alternativa A, Super War. A alternativa B, Super Luto. A alternativa C, Super Trunfo. Ou D, Super Banco Imobiliário. Qual é a resposta certa, hein? Matos Kelly aí.
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Bom dia, 97. Bom dia, Silvio Ribeiro e equipe. Aqui é a Andrea de Interlagos novamente, indo para mais um plantão nesse feriadão, né? Mas bora que a gente precisa trabalhar e tem gente que precisa de nós também. Um ótimo feriado a todos. Beijo.

0: Racional. Essa música é incrível, né? É isso mesmo, você tá ouvindo Energia na Veia nesse feriadão?
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2: 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Eu disse a velhinha, não a velhinha.
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1: Estamos de volta com Energia na Véia, na energia, a energia que te move. 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Esse é o Energia na Véia, certo? Na Energia 97. Pode continuar ligando, certo? É feriado, mas nós estamos aqui, firme e forte, é.

conta em que estrada que você tá, né? Conta o que tinha de mais legal na sua rua e boa viagem. E siga meu irmão caminhoneiro. Não era assim? Tinha um programa desse? É isso aí, pô. É assim que funciona. Ó, os telefones disparam aqui. Vocês pensam que só eu e a produção e que estamos aqui acordados nesse momento? Não, tá todo mundo acordado. Mas vamos tocar música calma, que é pra galera, né? Essa música tem cara de estrada, né? De viagem. Vai viajar, coloca Alan Parsons Project. É Eye in the Sky na energia.

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Face Bumpers, Get the Big Bass. BTB, Pet Shop Boys, How Can You Expect to Be Taken Seriously? É, ainda teve Alan Parsons Project, Eye in the Sky. Você tá ouvindo aí o Energia na Veia, na Energia. Continue ligando, participando, certo? Mandando mensagens. Quer participar ao vivo e a cores? 3284-7097. É isso aí. No palco da Energia na Veia, aí

0: Vamos lá para as mensagens? Pessoal mandando aqui. 966507997. Produção falou que tá devagar. Ninguém tá mandando mensagem. Mas o pessoal também tá uma preguiça, né? Vamos pro telefone então. Alô?
1: Alô? Fala, seu bom! Bom dia!
0: Bom dia, com quem eu falo?
1: É Giovanni Raposo, tudo bem?
0: Giovanni Raposo, só isso o seu nome?
1: Ah, é grande, é Giovanni Vanderlei João Raposo. Mas Giovanni Raposo é mais fácil.
0: Entendi. E aí, o que você tá fazendo acordado uma hora dessa, meu velho?
1: Ah, meu velho, eu tô escutando Energia na Veia, o melhor programa de flashback do rádio, mano.
0: Que bom, que bom.
1: Eu tô indo pra casa da minha mãe, vou cuidar um pouquinho dela, fazer umas compras com ela.
0: Ah, que legal. Que legal. E aí, meu, já que tá indo pra casa da sua mãe, o que que tinha de mais legal na sua rua na infância?
1: Olha, minha rua não era muito legal pra brincar, porque era uma avenida, né? E minha casa era meio de esquina, né? É. Mas o gostoso é que, assim, podia andar bastante bicicleta, porque era uma avenida larga. Bom. Mas a gente tinha uma ruazinha lateral... A gente ficava lá direto brincando, cara. Era muito bom.
0: É, mas era legal pra andar de bike, pelo menos andar de bicicleta era legal.
1: Ah, era maravilhoso, maravilhoso. É. Mas assim, a gente reunia numa ruazinha lateralzinha ali, e aí a gente ficava toda molecada lá.
0: E que bicicleta que você teve?
1: Ah, eu tinha uma Caloi 10, né?
0: É.
1: Ela, e depois uma aquela... Freestyle, que tinha aquelas calotas, era meio púrpura com branco, toda incrementada, com negócio pra fazer freestyle e tal. Eu não fazia muito não, eu só pulava as calças, as lombadas, que uma vez me estrepei,
0: A Caloi 10, vamos ser sinceros, ela era uma inovação na época, porque ela tinha 10 marchas e tal, né? Mas assim.
1: Não tinha aqui no Brasil.
0: Oi?
1: Não tinha no Brasil. Não tinha no Brasil.
0: Foi. Quando surgiu a Caloi 10, não existia esse negócio de marcha, nada disso. Mas assim, vamos ser sinceros, não era uma bicicleta pra andar na rua, assim, ainda mais com paralelepípedo, com. E a gente andava e não tava nem aí na terra, andava com a Caloi 10. Eu tremia até o ombro, de tanto que ela era dura, né? Uma bike dura, né?
1: E era pequeno, eu não era grande. Era xarope, não era muito. Eu não era assim, grandão, né? Porque eu era menor, eu era criança.
0: Ah.
1: Então, pra mim subir na bicicleta, eu tinha que botar o pé esquerdo, pegar o impulso pra colocar a outra perna pra poder pedalar. Era um absurdo. Eu olhava assim, eu falava, moleque é xarope. Eu amava.
0: Que legal, que legal. Andei muito de bike também. Mesmo minha mãe não querendo, eu andava. Andava dos outros, andava onde podia, meu Deus do céu. Onde eu vi uma bicicleta. Ah, que legal, cara. Manda beijo, abraço para quem você quiser, fica à vontade.
1: Mano. Ah, eu quero mandar primeiramente um abraço a todos vocês. Em especial, assim, eu gostei muito, eu fiz aniversário dia 1º, não sei se você não vai lembrar, porque é muita gente, mas você leu minha mensagem, eu fico muito feliz. Senti uma, como você falou, sucesso sempre, meu velho. Poxa, foi muito legal, eu te agradeço muito. E agradecer a todo mundo que mandou mensagem para mim no meu aniversário, 52 anos. Muito obrigado, eu quero agradecer demais a todos, tá? Obrigado mesmo.
0: Que é isso, obrigado você, cara. Bom feriado aí pra você, tá bom? Dá um beijão na sua mãe.
1: Obrigado, falou.
0: Abração, valeu.
1: Abrei, obrigado, tchau, tchau.
0: Esse é Energia na Veia, na Energia, a energia que te move. Continue ligando, participando, 32847097. Mas agora eu quero falar de festa. Festa do Energia na Veia. Olha que bacana, meu. 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Esse é o

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MC Hammer. Esse é o Energia na Veia, na Energia, certo? MC Hammer, aqui no Energia na Veia, Have You See Her? Ai, ai, ai, essa música aí, na verdade, a original era Twilight, né?

0: Isso aí. Esse é o Energia na Veia, na Energia. Também rolou Inimigos do Rei, Adelaide, Minha Nã Paraguaia, Madonna Holiday. Você tá ouvindo Energia na Veia? Esse nosso humilde, singelo, simplório programa, mas o melhor programa de flashbacks do seu rádio. Ah, parece que agora a galera acordou e tá mandando mensagem aqui também no nosso WhatsApp. 966507997. Você pode mandar embaixo das cobertas também, a gente não liga.
1: Bom dia, Silvio Ribeiro. Bom dia, Véa. Bom dia, Johnny, Frank e a todos os ouvintes. Jorjão Tatuapé, trabalhando, graças a Deus, nesse feriado. Trânsito tá ótimo, sem problema nenhum. Ah, e pra quem estiver trabalhando, bom trabalho. Pra quem estiver descansando, bom descanso. Mas sempre ouvindo Energia na Véa. Vamos!
0: Boa, Jorjão, obrigado, cara.
2: Bom dia, Silvio Ribeiro, Cláudio Carreteiro. Aqui pelo sistema Anchieta Imigrantes, descida pro litoral. Suave, suave, tá tudo zeradinho, dá pra descer de boa. Tô indo ali no porto pegar a mala do navio e subir de novo pra Lorena. Partiu, quinta-feira e nós não tá nem aí.
0: Boa, meu velho, é isso aí, cara. Deus ajuda quem cedo madruga. Ô, véia, chega aí. Traz o enigma pra nós. Pode ser? Por favor, então, traz o enigma, vamos lá.
3: Muito bem, havia perguntado qual era o jogo, que consiste em tomar todas as cartas dos outros participantes sem roubar, claro, por meio das escolhas de características de cada carta. Alternativa A, Super War. Alternativa B, Super Ludo. Alternativa 3, ou C, Super Trunfo. Alternativa 4, ou D, Super Banco Imobiliário. Qual é a resposta certa, hein? A velhinha volta
0: e
3: daqui
0: aí,
3: a pouquinho com a resposta certa. Aguarde.
0: Boa, velhota.
1: E aí, Silvio Ribeiro?
0: Calma, João.
1: E aí, Silvio Ribeiro? Bom dia. Aqui é João de Palmares, Pernambuco, ouvindo a Energia na Velha. O que tem de mais legal na minha rua quando eu era criança era uns pés de jambo. Era uma fruta roxa que era bem doce. Eu subia em cima dos pés de jambo, tirava jambo, jogava às vezes pedra na árvore, caía em cima das telhas dos vizinhos, quebrava, quando chovia molhava, os vizinhos iam reclamar, meus pais, eu e meus colegas, né? Tudo moleque, tudo sapeca. Grande abraço aí pra todos, valeu.
0: Valeu, João, obrigado aí pela sua participação, meu. É isso aí, ó, faz que nem o João, baixa o aplicativo da Energia 97 no seu celular, aí você pode levar a gente pra onde você quiser. O João é de onde mesmo?
1: E aí, Silvio Ribeiro, bom dia. Aqui é João de Palmares, Pernambuco.
0: Viu só? O cara tá lá em Pernambuco ouvindo a gente pelo aplicativo da Energia, muito legal, né? Então você baixa o aplicativo da Energia, aí você vai viajar, ouve o Energia na Veia. E tem uma coisa muito legal que é o replay. Você participa aqui, que nem o João participou. Aí ele quer ouvir de novo. Aí ele vai lá no replay, pelo aplicativo, coloca aí na hora 7, né? Na hora 7, aí ele vai lá, avança até as 7h40 e mostra pros amigos. Olha aí, eu participei do Energia na Veia. Que legal, não é? É isso mesmo. Obrigado, viu, meu velho?
4: Bom dia, Silvio, Frank, tudo bem? Aqui é a Nádia do Limão. Ah, Silvio, minha rua era muito boa. Nossa, a gente brincava demais. Era o tempo todo brincando na rua. Chegava da escola, largava a mochila e almoçava e ia brincar. Nessa época, assim, de Copa do Mundo, a gente fechava a rua pra pintar de madrugada, colocando bandeirinha, a gente fazia fogueira na rua, assava milho, batata doce. Ah, era uma delícia, Silvio, uma delícia. Sinto saudade. E hoje é uma quinta-feira, friozinho. Hoje o plantão de 24 horas e nós não estamos nem aí. Uhul!
0: Boa! Segura a onda aí, Nádia. Obrigado, viu? Obrigado mesmo, a Shirley.
5: Bom dia, Silvio Ribeiro. Na estrada, Fernão Dias, rumo a Lindóia. Tá bem cheia, viu? Tá quase parando, mas estamos chegando, se Deus quiser. O mais legal da rua era à noite, as pessoas se reuniam pra jogar queimada, esconde-esconde, lá na Rua Progresso, em São Bernardo do Campo, com a Cristina, a Cláudia Rueda, a Cida, a Shirley, uma galerinha bem legal. Beijo, Silvio Ribeiro.
0: Obrigado. Boa viagem pra você aí. Dá um abraço na turma de Águas de Lindóia. Né? Vamos nessa então, meu. Essa é a Energia 97. a energia que te move. E esse é o Energia na Veia, Jocelyn Henriquez.

0: Sônia. Can't Forget You, na Energia, a energia que te move. Continue ligando, essa é a Energia 97, a energia que te move, certo? Continue ligando, participando. Você tá ouvindo Energia na Veia nesse criadão, cara. Também rolou Fugees com Fuji lá. É Malcolm McLaren, né, do World Famous Supreme Team. Hey DJ e Jocelyn Hicks, A Little Bit of Ecstasy. Vamos pro intervalo. E já voltamos com muito mais Energia na Veia, na Energia.
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2: Estamos de volta com Energia na Veia. Na energia? A energia que te move. Ai, ai, ai, ai, ai. Hoje é quinta-feira, feriado, e nós não estamos nem aí. Temos aqui ao vivo e a cores, meu amigo, Fernando Yunis. E aí, Fernandão?
3: Bom dia, Silvio, bom dia, turma. Aqui na quinta-feira, friozinho, mas estamos aqui trabalhando.
2: É isso aí. O pessoal que assiste pelo TikTok, pelo Twitch, às vezes pode falar, não, é o Padre Marcelo que tá aí.
3: A turma me confunde um pouco.
2: Eu sou baixinho. É o Padre Marcelo Rossi. É o Padre Marcelo Rossi sem a malhação também, né? Que ele tá forte, né?
3: Agora ele tá malhado,
2: né? É verdade.
3: Nosso negócio aqui é mexer nas picapes mesmo.
2: Boa, cara. É isso aí. Então vamos nessa?
3: Vamos nessa.
2: Senhoras e senhores, Fernando Yunis aqui no Energia na Veia, na Energia.

0: energia. A energia que te move. Fernando Yunis por aqui, certo? Muito legal essa música, hein, velho?
1: Boa, hein? Aqui pra começar bem a quinta-feira.
0: É, isso aí, meu. Pô, não tem tempo ruim aqui.
1: Mesmo, né?
0: Friozinho, que é isso, cara? Levanta aí e sai dançando, olha lá.
1: Ah, com certeza. Pessoal, um recadinho aqui, ó.
0: Fica à vontade.
1: Quem quiser me ver aqui, dia 20, estarei lá no Asia Club, ao vivo. Quem quiser dançar essas músicas aí, todas tocam lá na Asia. É bem legal. Também tem a festa da Energia da Velha.
0: É...
1: Então, pessoal, faz o seguinte, vai um pouquinho no Asia, um pouquinho na Energia da Velha.
0: Legal. E, pessoal, te encontrar nas mídias sociais, meu.
1: É, Fernando Yunis. Fernando Yunis é Yunis.
0: Fechou. Cara, obrigado, hein, meu.
1: Valeu, gente. Obrigado aí. Bom feriadão.
0: Valeu. Esse foi o Fernando Yunis aqui na Energia 97, a energia que te move.
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0: Voltamos com Energia na Veia, na Energia, chegando na Veia in Love.
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1: 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Certo? Chega do Journey com Don't Stop Believin'.

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13: Estamos de volta com Energia na Véia. Na Energia 97, a energia que te move. Nenhum de nós. Camila, Camila. 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

Essa é a Energia 97, a energia que te move. É, Michael Jordan com This Is How We Do It. Ah, mas agora eu quero falar com você, meu amigo, porque entramos no mês de junho. Mês dos namorados.

0: chateado com tudo, cansado, muito cansado. Não quer saber de mais nada. Fala, Silvião, tô pendurando a chuteira. Minha esposa tá toda empolgada, querendo viajar no Dia dos Namorados, fazer um jantar romântico. E aí vai chegar na hora H e você vai falhar. 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Ah, essa música é bonita, hein, meu? Paulo Diniz, olha que bonito. Vamos ser outra vez nós dois. É, meu amigo, bonita pra caramba, hein? Ai, ai, ai. Continua energia na veia, na energia. Vamos ouvir as mensagens, né? Várias mensagens chegando por aqui pelo nosso WhatsApp. Galera tá viajando, tá em casa. Não sei onde vocês estão nesse momento, mas o pessoal tá mandando mensagem, que é o importante, né? Vamos lá, Marcelão.
1: Bom dia, energia. Bom dia, Silvio Ribeiro. Aqui é o Marcelo Garotos do Arica. Uhul, hoje é quinta-feira, não tô nem aí. Só que vou trabalhar.
0: É, só se for trabalhar. Boa. Edu?
2: Fala, Silvião. Edu aqui da Oscar Freire. Eu lembro que uma galerinha saía do Campo Limpo e ia pedalando até o Ibirapuera, cara. Saía de casa às 6 horas da manhã, passava o dia inteiro na rua e nós tínhamos lá os seus 15, 16 anos. Era uma loucura. Eu vejo meus filhos hoje aí com 18, 19 e a molecada não quer saber de nada. E, meu... Eu lembro que eu tomei um capote, eu peguei escondido do meu tio, aquela Caloi 10, e ela tinha um pneu fininho. Cara, ela enroscou naquele vãozinho ali de uma guia pra rua. Ela travou a roda da frente e eu tomei um capote, cara. Estourei tudo a cabeça, arrebentei a bike do tio. Olha, essa bike aí, Caloi 10, ela era famosa, mas ao mesmo tempo ela era muito perigosa, hein? Um abração aí pra vocês, um ótimo programa e parabéns aí pelo grande trabalho, pelas ótimas músicas que você proporcionou aí pra gente, tá?
0: É, a Caloi 10 tinha um problema. Se você fizesse a curva muito fechada, pedalando, você batia o pé na roda da frente. Tinha isso. Só quem andava de Caloi 10 sabia dessa manha, certo? Se fizesse pedalando uma curva fechada, sabe? Batia o pé na roda da frente, isso era fato.
3: Bom dia, Silvio Ribeiro, aqui quem fala é Mário Lúcio, do Jardim Platina, Osasco. Silvio, eu morava numa rua, nasci e cresci numa rua sem saída. A gente brincava de todas as brincadeiras que uma criança pode brincar, viu, Silvio? A gente jogava golzinho na rua, andava de carrinho de rolimã, soltava pipa, jogava bolinha de gude, soltava, rodava peão, vixe, batia figurinha. No final da rua tinha um campinho de futebol debaixo da Torre da Light. Silvio, até debaixo de chuva a gente jogava bola ali, sabe?
0: Caramba.
3: Não tinha tempo ruim. A gente jogando bola debaixo de chuva, dava pra escutar até aquele barulho da eletricidade, mas a gente não tava nem aí, não. Jogava taco na rua também, e é isso aí. Infelizmente, a molecada de hoje não sabe o que é ser feliz, né? Mas é isso aí. Bom feriado pra todos, fiquem com Deus.
0: Tem hora que eu vejo uns vídeos, eu falo, como é que sobrevivemos, né?
4: Fala, Silvio, bom dia, beleza? Aqui é o Ricardo da Zona Sul, Parque Regina. Cara, eu gostava de várias brincadeiras, mas a que eu mais gostava era rodar peão, cara. Mas eu lembro uma época que foi um cara, já adulto, já com a gente, rodar peão, e trouxe um peão de plástico, peão castelo de plástico, a verde-limão. Nossa, a gente ficou apaixonado. Ele tinha uma gíria que toda vez que que lançava o peão, falava, ali, jabá! Isso ficou na história, cara. Valeu, grande abraço a todos aí.
0: Que loucura, né, meu?
5: Bom dia, Energia na Véia. Bom dia, Silvio Ribeiro. Aqui, Marcelo Cabral, falando de Araquari, Santa Catarina, ouvindo pelo aplicativo. Ótimo programa a todos. Manda um abraço pra nós.
0: Valeu, Marcelão. Dá um abraço em todo mundo aí, tá bom? É o que eu falo, gente. Baixa o aplicativo da Rádio Energia 97. Também põe na Alexa. 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É isso aí, meu. Sintonize a energia na Alexa, no rádio, no celular, em todos os lugares. Estamos aqui firmes e fortes com Energia na Veia. É aí a programação da Energia 97. Tem a galera do estádio, energia, jogo, em campo. É uma galera bacana aí pra você curtir, né? Essa é a sua rádio, meu. Vamos nessa? Ó, isso aqui é pra mulherada, hein? Música para se tirar a roupa. When Doves Cry. Prince, na Energia 97, esse é o

0: 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É Spend All That True aqui na Energia, certo? E agora vamos falar da festa.
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0: 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Daqui a pouco vamos ouvir aí as mensagens da galera que tá mandando no nosso WhatsApp. Whitney Houston.

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0: Kit Mobi. Esse é o Energia na Veia com Jamie D. É Dreamin' Blue. Também teve Whitney Houston com I Never Woman. Spend the Ballet Through. Música. As músicas são incríveis, né? Nosso programa é demais, né? Olha quem chegou. Ele veio pela escada. É? É isso mesmo, ele veio com um tronco nas costas. Ele é o cara. E ele veio com seu hobby incrível, prateado, escrito Rock Balboa. E ele veio aqui com um cartaz escrito, meu amigo, aquela sua famosa frase, né? Não se trata de quão forte você pode bater, mas sim o quão forte você pode apanhar e continuar seguindo em frente. Frase de Rock Balboa. Vamos lá, velhota. Vamos ouvir aqui as mensagens, certo? Continua aí chegando várias mensagens pelo nosso WhatsApp. 966507997. Jonathan.
1: Bom dia, Silvio Ribeiro. Bom dia, Frank. Bom dia, Johnny. Bom dia, Véia. Parabéns pelo programa, muito legal. Feriadão. Aqui é o Jonathan, saindo de Guarulhos, indo para Pirassununga, trabalhando. O trânsito tá ótimo, pegando a marginal aqui agora, pegar a Bandeirantes e picar a mula, como dizia antigamente, né, Silvio? Silvio, o programa tá muito bom, muito legal. Parabéns, viu? Deus abençoe.
0: É isso aí, o Jonathan picando a mula, dando linha no pipa.
2: Bom dia, Silvio Ribeiro. Aqui, Carlão, tô falando diretamente de Macaé, Rio de Janeiro, na sintonia. Tema da semana a respeito da rua. Minha rua tinha muita coisa. Minha rua tinha o Dalilão. Dalilão era da vila, fofoqueira da rua. Acordava cedo pra ficar varrendo a rua e ver a vida dos outros. Tinha a galera que te brincava de Estrela Nova Cela, brincava de jogar bet taco, né? Na rua. Tinha muita coisa. Tinha Conceição, que tinha muita garrafa em cima da laje dela. A gente acordava cedo pra ir roubar as garrafas da dona Conceição pra jogar fliperama no bar do Sadal. Isso tudo acontecia lá na rua Robert Ada, no Jardim Vaz de Lima, Capão Redondo, aí em São Paulo. Forte abraço, meu amigo. Lembrança da infância. Só coisa boa.
0: Valeu.
2: É, só coisa boa. Tempo bom. Forte abraço, Silvio Ribeiro. Carlão, diretamente de Macaé, Rio de Janeiro, na sintonia, meu amigo.
0: Obrigado, Carlão. Pô, sua rua era incrível, hein, velho?
3: Bom dia, Silvio Ribeiro. Bom dia a todos os ouvintes da rádio. Aqui é a Roberta, motorista de ônibus. Estou desde as 4 da manhã, sempre ligadinha na 97. Referente às brincadeiras na minha rua, brincávamos de muitas coisas. Pega pega, esconde-esconde, bicicleta. Era maravilhoso. Hoje é quinta-feira e eu não tô nem aí.
4: Bom dia, Silvio Ribeiro. Renata aqui do Butantã. Inclusive, estou aqui em frente ao metrô Butantã, indo pro trabalho e sempre ligada na Energia da Veia. Porque, ó, feriador, mas eu tô de plantão. Quinta, sexta e sábado. Então, só com Energia na Veia no último volume pra tá bem animada. Beijo, galera.
0: Beijo.
5: Silvio Ribeiro, bom dia. Luiz Antônio de Azevedo. Silvio Ribeiro, adoro seu programa. Me deu um ingresso. Minha mulher faz aniversário dia 8 de junho. Rita de Cássia. Valeu!
0: Vamos torcer, tá concorrendo, hein, meu?
6: Bom dia, Silvio Ribeiro, bom dia, Vé, bom dia, Johnny, bom dia a todos da rádio. Aqui é Alberto de Osasco, motorista de APP. Tô preparando um cafezinho aqui pra tomar um café com meus filhos Lucas e Ana e curtir esse feriadão.
7: Oi, Silvio Ribeiro, aqui é a Ana Luísa, comemorando esse feriado.
8: Oi, Silvio Ribeiro, aqui é o Lucas.
0: Obrigado, Lucas, Ana Luísa. Valeu, Humberto. Valeu, abração. Luiz Azevedo, né? Antônio Luiz Azevedo.
6: Bom dia, Silvio Ribeiro. Bom dia, Vé. Bom dia, Johnny. Bom dia a todos da rádio. Aqui é Alberto de Osasco, motorista de APP. Tô preparando um cafezinho aqui pra tomar um café.
0: É Humberto.
9: Bom dia, Silvio. Aqui é o Júnior de Interlagos. Na minha rua a gente jogava bola descalço. Na época tinha vôlei, né? O vôlei tava em alta. Jogava vôlei, brincava de estreia nova cela, brincava de esconde-esconde, polícia ladrão, soltava pipa. Nossa, na minha rua ainda tinha um legal, ainda que tinha um campinho, meu. Ainda tem até hoje lá. Eu mudei de lá, mas ainda tem até hoje. Legal. Beleza, então. Bom dia pra todos aí. Bom final de semana pra todo mundo aí. Se bem que hoje é quinta ainda.
10: E aí, Silvão, beleza? Bom dia. Osvaldo de São Paulo, Vila Mariana. Hoje estou em Itanhaém ouvindo vocês pela Alexa, como você acabou de falar ali agora. Silvão, o rapaz falou aí da Caloi 10. Muito, muito, muito boa. Só que eu tinha uma Monark 10. Ela tinha uma vantagem, ela era mais leve, tinha mais velocidade. Ela tão, a gente ganhava então, graças a Deus, da Caloi 10. E fizesse curva pedalando, vixe, era capote na hora.
0: Valeu.
10: Sou do interior de São Paulo, de Ribeirão Preto. Lá a gente fazia muita coisa. Brincava na rua, soltava a pipa, pique-esconde, pique-pega, estrela nova cela. Vixe, tinha um monte de brincadeira. Diferente de hoje, essa molecada aí, que só quer saber de celular e videogame. Mas beleza, Silvão, um abraço.
0: E também não é ruim, né? Vamos ser sinceros. O PlayStation 5 é muito legal, né?
11: Oi, Silvio Ribeiro, aqui é Liz, que a música que nunca pode faltar é Michael Jackson. Au!
0: Então tá bom, Elis. Pra você, tá bom? Só pra você. Human Nature.

0: Human Nature, Michael Jackson, na Energia 97. Pra Elis, ó que bonitinha.
1: Hoje Ribeira aqui, Elis, que a música que nunca pode faltar é Michael Jackson. Au!
0: Au! Boa, Elis, obrigado, viu? Obrigado mesmo, meu. Vamos nessa então, vambora. Ah, velhota, fala aí o enigma do Arco da Véia de hoje, certo? E vamos embora.
2: Muito bem, a resposta certa chegou! O jogo consistia em tomar todas as cartas dos outros participantes sem roubar, por meio das escolhas de características de cada carta. Claro, a alternativa certa C, super trunfo. Isso era a resposta certa. Quem ganhou presentes aí?
0: Vamos lá, velhinha. Quem ganhou presentes foi o Luiz Antônio de Azevedo. Luiz Antônio de Azevedo, a produção vai entrar em contato com você, mas você tem 5 dias úteis para passar por aqui na Rádio Energia 97, Avenida Paulista, 1439, nono andar, tá bom? 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É, estamos indo embora. 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Tchau.
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0: playlist aí com o Frank. Tchau pra vocês, até amanhã.
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9: A BYD apresentou recentemente a versão híbrida do Dolphin, que entrega autonomia de até 1.000 quilômetros, mas por enquanto para o mercado europeu, com chegada prevista para junho. Uma novidade é que esse Dolphin é maior e mais largo que o Dolphin atual. São 4 centímetros no comprimento e 5 a mais na largura. Ele vai ser o primeiro carro compacto da marca a vir equipado com tecnologia Super Hybrid DMI. O motor elétrico é a principal fonte de propulsão e o motor a combustão entra como suporte para alimentar a bateria e aumentar a autonomia. E a boa notícia é que ele vai vir para o Brasil no ano que vem. E a marca afirmou que todos os seus carros híbridos vão ser flex. Esse Dolphin deve ser produzido no Brasil na fábrica da montadora chinesa em Camaçari, Bahia. E a expectativa é que ele custe entre 130 e 150 mil reais. Se o Dolphin elétrico já é o carro mais vendido no mercado, imagine quando ele for híbrido. Me segue no Instagram, @claucarsug, com GHI no final.
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Essa é a energia 97, a energia que te move. Elton John com Britney Spears. Hold Me Closer. Ainda Bruno Mars, rolou também Jennifer Lopez, ainda Duke Dumont mandando Ocean Drive. Oh, um toque importante pra você e tá a fim de conferir aqui a rádio que te move. Aqui é a Energia 97, é muito fácil, tá bom? 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Continua aqui o playlist Energia 97, agora 10h25. Bom dia, São Paulo, um ótimo feriadão pra você que tá ligado aqui nos 97,7.

0: 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The Killers, Human, teve ainda Katy Perry, rolou também Sabrina Carpenter, ainda 5040 com Ultra, Talk to You. Ó, depois do break tem muito mais música aqui pra você na Energia 97, tá bom? Segura aí, mais uma edição aqui do Playlist Energia, toma uma aguinha ali e já volto. Aguenta aí.
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0: Energia 97, energia que te move. Cara, Bob Sinclair mandando I Never Knew Love Like This Before. Letra dessa música diz aí, nunca conheci um amor assim antes. Pois é. Teve ainda Tame Impala com Dracula. Se liga aqui, ó.
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0: 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Continua aqui, ó. Taylor Dane. 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

0: 97,7 energia que te move, energia 97. Alex Warren, Ordinary, ainda Chico's Groove, rolou também Shapeshifters, ainda The Weeknd, Taylor Swift mandando Up Light. Agora 11:18 e continua aqui, ó.
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0: 97 Energia, que te move, Hunter Rex Golden, fechando aqui o playlist Energia. And a lot of love. Rolou também Christina Aguilera, Rain. E também a Alex Warren, Ordinary. Acabou aqui. Vem aí o tempo de jogo falando tudo sobre Copa do Mundo, futebol, aliás. Faltam 7 dias e, lógico, você vai conferir tudo aqui na Energia 97, de torcedor para torcedor, tá bom? A gente se fala amanhã a partir das 10 da matina. Fui! Colocar a vinheta, né? Bora? Colocar a vinhetinha pra ficar legal? Vamos lá?
1: Bora, Frank! Falando francamente!
0: Sim, vamos colocar uma vinheta pra ficar legal aqui. Bora!
2: Ok, ready?

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3: Olá, muito bom dia, começando mais um Tempo de Jogo aqui na Energia 97. A partir de agora, muita informação, opinião, análise. Estamos acompanhando de perto todos os detalhes da seleção brasileira que segue se preparando para o início da Copa do Mundo. Quem sabe, rumo ao hexacampeonato, ao sexto título mundial do Brasil em Copas do Mundo. E claro, também estamos acompanhando os clubes, né? A maioria está ali descansando, né? Os grandes aqui de São Paulo, os jogadores receberam férias, mas as notícias, elas permanecem, tem a questão das especulações, negociações, entre outras coisas. Então a gente vai trazer todos os detalhes. Seja muito bem-vindo aqui no 97.7, também no youtube.com/energia97. Estamos ao vivo, tá bom? Hoje é feriado, mas o Tempo de Jogo sempre ao vivo. E daqui a pouquinho, às 5h30 da tarde, também teremos o Estádio 97 ao vivo. Então siga ligado aqui na nossa programação. Hoje, vocês notaram, Marcelo Lima não está presente. E é a primeira vez que eu escuto, né, ouço falar de canibalismo no jornalismo esportivo. Porque o Marcelo Lima comeu camarão estragado e teve uma intoxicação alimentar, exatamente. Bom dia, quero.
4: Não, tá... Bom dia!
3: Hoje é original? Será que é original? Ou será
5: hoje
3: que...
5: é o rachador.
3: Ah, hoje não é o Piratation, não,
5: não,
3: né?
5: Esse é
3: o
5: original. E hoje
6: já avisou
5: tá
6: que
5: veneno,
6: já avisou,
5: hein?
6: Já avisou.
3: Então aproveito para dar muito bom dia ao ouvinte aqui da Energia 97, também a vocês, Rafael Sgrilles, Marcos Costa, Danilão Soto, muito bom dia!
7: Ah, muito bom dia, André Ranieri, bom dia pro Costinho, bom dia pro Sgrilles, bom dia, quero!
4: Bom dia!
7: Aê, quero!
4: Fã,
7: ah, eu
4: Danilão,
7: também!
4: Danilão, você é o melhor, viu?
7: Eu também,
4: Danilão,
7: quero!
4: Danilão, você é o The Best, viu?
7: Eu te amo, quero! Viu? Bom dia pra você!
4: Danilão,
7: tá...
4: você é o The Best, viu?
7: Valeu, quero!
4: Danilão,
7: obrigado.
4: Você é demais, viu?
7: Oh, meu Deus do céu, velho! Bom dia, rapaziada que tá chegando no chat também! Viu? Aqui no Tempo de Jogo, já te convido a mandar sua mensagem, seu comentário, sua pergunta para sua participação aqui no programa de hoje. E ó, quer ganhar esse boné espetacular aqui do Tempo de Jogo, rapaziada? É muito fácil, mano. Coloca o seu nome, a hashtag boné Tempo de Jogo aqui no chat, que no final o Marcos Costa vai falar quem ganhou esse boné espetacular do Tempo de Jogo. Bom dia, Costinho!
8: Fala, Danilão. Bom dia, sou seu fã, viu?
7: Ai,
8: você é o melhor,
7: senhora,
8: viu?
7: Meu Deus do céu, velho.
8: Bom dia, meu irmão. Tudo bem? Bom dia, Ranieri. Bom dia, Sgrilles. Bom dia, quero.
4: Bom dia!
8: Bom dia. Bom dia pra você que acompanha a gente nos 97,7 FM. Você que tá na estrada, minha mais sincera inveja de você. Boa viagem, aproveite, né? Você que tá curtindo...
3: Depende, né? Às vezes um baita trânsito também, né?
8: Ah, mas não, não importa, pô.
3: Será?
8: Vai pegar um trânsitozinho.
7: Um destino legal. Aí.
8: Todo paraíso tem seu preço.
3: Às vezes fura o pneu também.
8: Não, aí também...
3: Funde o motor.
6: Todo paraíso
8: às vezes
6: tem
8: é
6: 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Que maravilha, hein? Que maravilha. Começando o programa no feriado.
8: Diante desse cenário, é melhor estar onde estamos, fazendo o que gostamos e trabalhando, estando na ativa. E também bom dia para você que acompanha a gente aqui pelo YouTube. Deixa o seu like. Tem enquete hoje? Não tem enquete hoje, né?
3: Ainda não subiu aqui. Daqui a pouquinho...
8: A enquete vai ser...
3: O Silvio Luiz, o cowboy, ele estava focado vendo o VT da seleção do Haiti. Ele segue defendendo aqui... Ele segue
7: momentos.
3: Defendendo...
8: Ele quer pautar o comentário dos participantes do Tempo de Jogo e não faz a parte dele, que é o enquete. Que é a enquete. A enquete poderia ser... Por que que o Lima fica doente sempre em feriados, hein, Danilo?
7: É, né? Você já reparou? Né?
3: Então.
7: Não, sabe o que que é isso? Controle de carga. Controle de carga. Vai começar a Copa do Mundo, segunda-feira. O Lima vai estar por aqui apresentando muitos jogos. Então ele falou, preciso controlar a carga aqui, preciso fazer um regenerativo.
3: Estão perguntando aqui, como que foi a produção de metanfetamina hoje, ô Costa, antes de vir aqui para a rádio?
8: É que eu ia fazer de preto. O que que acontece? O Lima não pôde, o Lima... Tá doente, tá dodói, ele dodói, fala que tá dodói.
6: Sim,
8: ele
6: intoxicação alimentar.
8: Segundo o Silvio Luiz, é migué do feriado isso aí.
6: Não, não.
8: Isso aí é migué do feriado. Porque eu vou falar a verdade, o pessoal não pode não acreditar, mas o Lima, ele é um personagem aqui. Fora daqui, ele é uma fofura.
6: É, exato.
8: É uma, inclusive, o apelido dele é Fofo.
6: Fofo, tio Fofo.
8: Tio Fofo. Tio Fofo. O tio Fofo me ligou e falou, olha, mano, eu tô dodói.
6: Daqui a pouco ele vai mandar mensagem.
8: Eu tô dodói e não posso fazer o programa amanhã. Será que por obséquio, por gentileza, você poderia ir? Claro que eu vou. Só que a camisa tava molhada. E aí eu pus pra secar, não deu tempo de sair mais cedo. Daqui a
7: pouco... Aí, ó. Aí veio de amarelão.
8: E aí eu vim de preto. Aí o Sgrilis, gentilmente, parceiro, me emprestou o corta-vento dele do tempo de jogo, personalizado.
7: Que é muito bonita, então é por sinal, viu?
6: Sim,
7: é,
6: muito bonita.
8: É muito bonita. Então é isso, estou de pintinho amarelinho pra fazer companhia ao quero-quero. Bom dia, Sgrilis!
6: Bom dia, Costinho! Abraço pra você, pro grande Danilão Soto, pro André Ranieri. Bom dia, quero-quero!
4: Bom dia!
6: Bom dia, meu brodinho! Tudo bem, tudo certo? Bom dia pra você que tá chegando em 97,7. Você chegando também no nosso canal do YouTube. Aquele convite muito bacana pra você ser o nosso seguidor ou o nosso perseguidor nas plataformas digitais. @ Futebol Energia 97, com muitos conteúdos pra você. Semana que vem, Copa do Mundo, hein? O ciclo passou, ó, num instante.
7: Voando, né?
6: É, e sexta-feira já começa o Mundial, galera.
7: Você temos enquete, hein?
6: Temos enquete, abemos enquete.
7: Abemos enquete, subiu a fumaça branca aí, ó. Qual é o seu camisa 9 ideal pra seleção brasileira, amigão? Hendrick, Igor Thiago ou Matheus Cunha? Capaz,
6: vai dar goleada isso aí. Você
8: acha? Se a voz do povo é a voz de Deus.
7: Eu já votei no Hendrick, que no menino Hendrick. Vamos ver, vota aí também, rapaziada.
6: Mas tem uma coisa que nos últimos tempos, o Igor Thiago, ele tem mostrado ali uma simpatia junto ao torcedor da seleção e aquela vontade de estar na seleção. Porque a gente sempre pede que o jogador tenha vontade de jogar na seleção. E ele transparece isso a cada entrevista coletiva. E ele também tem mostrado através de gols, tanto no seu clube quanto na seleção brasileira. Não sei se esse cara entrar e marcar gols, a dar com o pau aí, e com essa simpatia aí que ele tem, porque o Richarlison começou com uma certa simpatia na Copa do Mundo, mas terminou
8: pombo,
6: com antipatia.
8: Né? Era o pombo,
6: era o pombo,
8: era
6: e tudo. E o torcedor se apega no carisma. É. Vai que ele faz gol e leva no carisma também, pode ser aí um 9 para se firmar um bom tempo
5: na seleção. De acordo com o Sgrilis, então, o Gustavo Kuerten, né? Ele poderia ser atacante da seleção. É o cara mais simpático.
7: Carisma, puro. Mas é interessante falar do Igor, porque ele tá com muita vontade mesmo, cara.
6: Sim,
7: ele
6: está
7: demonstrando muita vontade. Você percebe no elenco ali como ele tá feliz. É, ele fez o gol de pênalti lá, ele vibrou muito no Maracanã.
5: Mas rodou com o pneu murcho ali, né? 24.
7: Então, parece que ele tem um já ali.
8: É estranho.
7: É mesmo?
8: Parece que ele já tem 47.
5: Aliás, essa provavelmente será uma das novidades do técnico Carlo Ancelotti no último amistoso antes do início da Copa do Mundo. Vamos falar isso daqui a pouquinho. E, pessoal, ó, mais um recado para vocês. Mande seu corneteiro no 119-6650-7997. 119-6650-7997. Mande o seu corneteiro. Daqui a pouquinho a gente quer ouvir você também aqui participando com a gente, fazendo o programa junto com a gente no Tempo de Jogo. E mande em vídeo também. Vídeo. Estou sentindo falta de corneteiros.
7: É verdade.
5: Em vídeo. Deitado, né, Daniel?
7: Feriadão, ainda legal, feriadão, né? Mostrar onde você tá, o que você tá fazendo, se estiver viajando, se estiver em casa de boa.
5: Tomando um vinho, uma cerveja, uma caipirinha.
7: É meio frio, né, também. O cara deve estar de barra coberta.
8: Vocês querem que o ouvinte mande deitado, tomando cerveja, vinho.
7: Ah, legal.
8: Vocês são masoquistas.
5: O Lima, por exemplo, se ele mandar, ele vai estar diretamente do trono, né?
8: Tomando soro.
5: Tomando soro diretamente do trono, né? Ele teve uma intoxicação alimentar para audiência rotativa aqui do rádio, né? Ontem ele já teve os primeiros sintomas, foi no médico e foi, de fato, diagnosticada, uma intoxicação alimentar, comeu camarão estragado, viu, Marcos?
8: Engraçado, obviamente que eu não vou mandar isso pro ar, mas aí ele me mandou uma foto pra mostrar que ele tava vermelho.
5: Pra provar?
8: Não, mas... Pro Lima vermelho? Eu falei, pô, tá normal, tá tudo certo, tá são aí. Vai trabalhar que tá tudo certo.
5: É isso, boa. 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Agora então vamos às manchetes aqui no Tempo de Jogo.
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3: Seleção brasileira. De olho no amistoso contra o Egito, o técnico Carlo Ancelotti realizou alterações na escalação do Brasil em comparação ao jogo diante do Panamá. As novidades foram as entradas de Marquinhos, Gabriel Magalhães e Douglas Santos, além de Paquetá e também Igor Thiago. O capitão Marquinhos destacou que as alterações são normais na Copa do Mundo, por ser de tiro curto, mas o atleta desconversou quando foi perguntado sobre uma possível modificação na formação tática, do 4-2-4 para o 4-3-3.
9: Palmeiras, Superior Tribunal de Justiça Desportiva suspendeu o atacante Alan pela expulsão na vitória por 1-0 sobre a Chapecoense na última rodada. Alan já cumpriria a suspensão automática após a Copa do Mundo, mas pegou o gancho de mais uma partida. Ontem, o Departamento Jurídico do Alviverde entrou com o recurso, mas se nada mudar, ele ficará fora de duas partidas, contra o Coritiba no dia 22 e contra o Atlético Mineiro no dia 26 de julho.
3: São Paulo, o elenco do Tricolor está de férias desde o último domingo, mas Sabinão da Massa e Lucas Moura continuam frequentando o CT da Barra Funda. Os dois jogadores aproveitam a pausa no calendário para dar sequência ao tratamento de lesões no departamento médico. Que delay, hein? Quero. Sabino se recupera de uma lesão na região do posterior da coxa direita, enquanto Lucas segue em tratamento após passar por cirurgia em uma ruptura no tendão calcâneo da perna direita.
9: Corinthians, dirigentes correm atrás de recursos para se livrar das dívidas. Presidente do Tadieres disse que aceita esperar até o dia 12 para o pagamento de R$32 milhões pela aquisição de Rodrigo Garro. Presidente do Corinthians, Osmar Stabile, está com outras pendências pela frente, como transfer ban do José Martínez e de Charles e também a dívida de R$40 milhões com o Memphis Depay.
3: Santos, a terceira comissão disciplinar do STJD suspendeu o atacante Gabigol do Santos por uma partida por ter realizado um gesto obsceno para um torcedor no jogo diante do Vitória. Gabigol cumprirá o jogo de gancho contra o Botafogo no dia 22 de julho, na volta do Campeonato Brasileiro depois da pausa para a Copa do Mundo.
9: Amistosos. Nesta quinta-feira segue a preparação para a Copa do Mundo com diversos amistosos pelo mundo. Destaque para as partidas entre França e Costa do Marfim, Espanha, Iraque, Suécia e Grécia, México e Sérvia.
3: Mercado da bola. De acordo com a revista Forbes, Cristiano Ronaldo e Lionel Messi são os jogadores mais bem pagos da Copa do Mundo por temporada. O português recebe 1,5 bilhão de reais por ano, já o argentino tem receita de 700 milhões de reais por temporada. Vini Júnior é o quinto colocado do ranking com 302 milhões por ano.
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3: Boa! Seguindo aqui, portanto, com o tempo de jogo. Caramba, o Cristiano Ronaldo, ele recebe o dobro de Lionel Messi, que é o segundo colocado.
7: O dobro?
3: Aqui, ó, é 1,5 bilhão de reais por ano. E o Messi, 700 milhões de reais por temporada.
9: 702 rapaz, milhões de reais por temporada. E o Vini, 302 milhões por temporada.
7: É por isso que o Messi está nessa situação complicada, né? Financeiramente, então, né?
9: Exato. Precisando ir para a Copa.
7: Está
9: escolhendo boletos, né?
7: Por isso que ele está com uma dificuldade lá.
9: Pedindo ajuda.
7: Dá
9: para
7: entender agora, pô.
9: O Scaloni até aceitou e vai pôr ele para jogar e vai deixar o Flaco no banco. Veja que absurdo.
7: Olha
9: o Flaco
7: só,
9: ficará no banco.
7: Para dar uma visibilidade, né?
9: Ajudar quem ajudou, né?
7: Porque ele ajudou também. Marquinha aí. Sei lá.
3: É. Ele ia voltar, né, pra Argentina depois de sair da Europa, mas como o custo de vida tava muito alto na Argentina...
7: Ele falou, vamos mais uma copinha aí.
3: É, vamos pros Estados Unidos, lá mais barato, né, posso ser deportado e tal, mas pelo menos eu vou gastar menos. É isso, então seguimos aqui com o tempo de jogo. Aliás, Marcelo Lima, ele vai participar sim aqui do programa.
7: Ah, é?
3: Ele tem um recado pra gente, boa, viu, Rafael Esqueles? Diga lá, Marcelo Lima.
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5: Muito bem. Muito bem. Boa, tá Marcelo bom. Lima. Tá bom. Tá bom.
7: Eu quero tá bom.
5: Eu gosto
7: tá
5: do... Desculpa. Eu quero. Quem que tava aqui no dia que ele gastou o inglês dele?
6: Ah, eu tava aqui.
5: Tem aí.
10: Que Red Bull Perform Center.
7: Olha só.
5: Esse aí vai ser o lugar... Ô, Marcelo Lima, onde que a seleção brasileira vai se preparar para a Copa do Mundo?
10: Do Red Bull Perform Center.
7: Caramba, que você viu legal. Isso?
5: Só aprender, velho. E ele usou o sotaque norte-americano, né? Porque ele tem sotaque britânico, mas aí ele, para falar texano. Isso, como é nos Estados Unidos... Texano, exatamente, né?
7: Legal
5: grande.
7: Demais.
5: Marcelo Lima, que ele fala muitas línguas, e por isso quem fala muitas línguas, exato, como Marcelo Lima, é chamado de troglodita, né?
10: Boa!
6: E aonde já está Tuti Batista já, ontem passou perfume pra ir na entrevista coletiva, tava mesmo? Tudo cheiroso.
5: Ele perguntou, pra quem que ele perguntou? Ele perguntou na entrevista...
6: Pro Igor Thiago.
5: Sobre
6: a mãe do Igor Thiago, né, que...
5: Ele encontrou o Everton também, isso, ali nos bastidores.
6: Com o Everton foi um abraço bem caliente entre os dois ali, e o Tuti Batista falou assim, quando você vai voltar ao Palmeiras?
5: É, pra você ter ideia, foi tão caloroso esse encontro do Tuti com o Everton, que o Costa mandou mensagem e falou, dá uma segurada aí.
7: Por favor,
6: não mexe nas minhas gavetas, não.
7: Não mexe na minha gaveta, não. Deixa o Everton em paz. Vai abraçar o Carlos Miguel. O Everton, não.
5: 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Hoje estamos ao vivo aqui, né, no, do alto da Avenida Paulista. 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E agora, chegou o momento de falar de Seleção Brasileira.
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11: Brasil, ziu, ziu, ziu, ziu.
5: Cadê a... teve assinatura, né? E tem aquele outro que é pra motivar os jogadores antes de entrar em campo. Como que é, quero?
11: Vai, Brasa!
5: Ah. Nossa, imagina se eu vi isso.
7: Coloca no vestiário.
6: Imagina aquela última palavra antes da estreia do Brasil na seleção. Aí aparece o Mota, assim, nossa, no meio de todos os jogadores, assim, ele manda esse vai, Brasa.
5: Vai funcionar mais que o Rafinha, né? Antes dos jogos do São Paulo, né, Danilo?
7: vai. Vai dar mais uma animada, né? Rafinha, que daqui a pouco a gente fala do Rafinha também, meu Deus do céu.
5: Exato, né, o São Paulo lá, correndo atrás de reforços e tal, ele tá comentando, vai comentar, né, na Rede Globo. Mas vamos falar de Seleção Brasileira, a seleção que realizou nesta quarta-feira o segundo treinamento nos Estados Unidos e com uma novidade difícil de se repetir durante o Mundial, com a presença de torcedores no Columbia Park Training. A atividade aberta ao público é exigência da FIFA para que as seleções promovam maior integração com a comunidade na qual estão baseadas, né, durante a Copa do Mundo. A CBF já cumpre o combinado no segundo dia de trabalho nos Estados Unidos e aí fica mais tranquila depois disso. Na atividade, vamos lá, Carlo Ancelotti esboçou várias mudanças no time para o amistoso diante do Egito. Repito, o último antes da estreia na Copa do Mundo contra Marrocos. Marquinhos e Gabriel Magalhães serão as novidades da dupla de zaga. A gente já sabia que isso ia acontecer, né? O Bremer e o Léo Pereira foram os titulares aí diante do Panamá. Mais uma mudança também na lateral esquerda. Douglas Santos é a novidade na lateral esquerda no lugar justamente do Alexandro. E outras novidades que a gente vai acompanhar da Seleção Brasileira, provavelmente de acordo com esse treinamento do Carlo Ancelotti, Lucas Paquetá. O mundo pedindo Danilo Santos, mas ele coloca o Lucas Paquetá no time e também o Igor Thiago, tá? Igor Thiago entrando aí na Seleção Brasileira e há, claro, essa possibilidade. Com a entrada do Paquetá, o Brasil deve abandonar o 4-2-4, um sistema que não deu tão certo no primeiro tempo contra o Panamá e que foi muito criticado, e deve jogar no 4-3-3. E aí, pessoal, o que, que vocês acharam dessas mudanças aí do Carlo Ancelotti, do Carleto?
7: Alguns testes ainda, né? Vai fazer algum... não testes, né? Mas vai provar outros jogadores aí, né? Prévia da estreia. Mas eu acho que se o Endrick começasse... A hora que o Endrick começar jogando, ele não sai mais do time, né? Ele vai colocar o Igor Thiago, que é um jogador que tem feito gols aí também, que tá com muita vontade, a gente tava falando isso antes aqui. Mas se ele colocasse o Endrick, rapaziada, ele fez um golaço no treinamento, esse moleque...
6: Deu um tapa na bola.
7: Tapa na bola. Eu acho que o Endrick, se ele começasse jogando... É, ele ganharia a posição de titular ali. Deve entrar no segundo tempo.
12: É que e ele continua, aí, né? O Esgrilis, é que eu acho que o Endrick não vai nessa posição do Igor Thiago, né? Que é um cara mais centralizado, mais de área. Eu acho que o Endrick, se for para ele entrar, ele vai jogar mais pela beirada ali, como um ponta, até pisando na área e tudo mais, mas jogando mais na lateral do campo.
5: Contra o Panamá, porque... né, só para contextualizar, ele entrou, era aquele 4-2-4. Ele entrou no lugar do Rafinha. Aí o Rafinha, ele jogou como um segundo atacante por dentro. E aí o Igor Thiago, ele entrou no lugar... ele entrou mais adiantado, digamos assim, porque o Rayan foi quem entrou aberto pelo lado direito e o Vini no lado esquerdo. Agora me fugiu quem ficou... Ah, o Danilo Santos. Ele jogava por ali e caía por dentro. Então, assim, o Endrick, ele não entrou aberto, mas ele tem feito essa função no Lyon, né?
6: E o Paquetá, no treinamento, jogou pelo lado aberto no lugar ali do Luiz Henrique, né? E fechou na hora da marcação, ele fecha mais para a parte central, para ajudar ali. Então ele vai fazer com que o Wesley faça a ultrapassagem juntamente com o Paquetá quando tiver com a posse da bola e mantém o 4-2-4, mas só que no momento de marcação o Paquetá vai fechar mais para o meio para tentar reforçar o meio campo, né? Pelo menos é o que mostrou e que alguns jogadores disseram ontem na entrevista coletiva, né? Vamos ver como vai, se o Paquetá vai ajudar a fechar o meio, se vai fechar o corredor aí. Não sei se vai dar certo, porque o Paquetá não sei se vai ter físico para isso.
5: Ô Costa, você acha que o Ancelotti, ele enxerga, assim, eu sinto muito isso, que o Brasil, ele vê futebol de uma forma e tem os jogadores, assim, que gosta mais, que gosta menos. E o Ancelotti, ele tem aquela visão completamente europeia e ele não tá tão ligado no que os brasileiros estão querendo, por exemplo. É óbvio que ele tem que ter as convicções dele. Mas, por exemplo, o Brasil inteiro tá pedindo Danilo Santos... ganhando essa oportunidade no meio, ao lado do Casemiro e do Bruno Guimarães, e ele vai justamente de Paquetá com aquela visão europeia, que o Paquetá é muito grande, né?
12: Não tenho dúvida, e é por isso que ele está na seleção, né? Acho que a CBF foi buscar esse olhar diferenciado do que a gente já estava passando por aqui, não vinha dando resultado. Alguém tem dúvida que o Tite é um baita técnico, entende de futebol? Mas não dava mais resultado. Então, e com a cultura dessa nova geração, que já está velha, mas continua com as que estão chegando, que é o Endrick, que é o Igor Thiago, o que acontece, cara? É muito mais de fora a cultura deles do que daqui. Eles saem daqui com 18, 19 anos, quando muito 20 anos, já estão lá na Europa, já estão fazendo a carreira por lá. O próprio Igor Thiago, em que time ele jogou aqui? Alguém lembrava do Igor Thiago? Não. Então, assim, a cultura dele é europeia. Então, eu acho que foi justamente por isso que a CBF foi buscar um técnico estrangeiro. E quanto ao Paquetá, Danilão, você falou do Paquetá, o Sgrilli citou o Paquetá. Eu tô tentando fazer um exercício de meia-culpa aqui, porque a gente não quer muito, não queria muito o Paquetá. Tô falando por mim, tá?
7: Sim.
12: Na seleção.
4: Não.
12: Mas a questão é que o Paquetá na seleção... ele vai bem, cara. O último jogo foi uma prova disso.
4: Perna de pau.
12: Então é merecido se ele sair como titular pelo que ele está apresentando e que apresentou nesse último amistoso, não é?
7: Sim, não, com certeza. Ele foi bem no último jogo. É que tem uma questão também do extracampo, né? Daquela imagem que a gente adquire do atleta por questões extra-futebol. E aí dá um rançozinho para alguns torcedores. Mas, como você falou, na seleção brasileira o Paquetá tem entregado, sim. Só que do time titular, né, que a gente sabe que vai ter quem serão os titulares, né? O Luiz Henrique é o que mais corre risco aí?
5: Com certeza, né? Com certeza. O Luiz Henrique ali, para mim, ficou claro na partida diante do Panamá que ele não aproveitou a oportunidade, que talvez hoje ele seja visto como um cara para entrar no decorrer da partida. Sempre que ele entra bem. Ele coloca...
7: Pega um time adversário cansado,
5: Perfeito.
7: Entra mais motivado.
5: Ó, sinceramente, a sensação que eu tenho, quero saber a opinião de vocês. Rafinha e Vini Júnior não saem do time. Ponto
12: não,
5: final.
12: Isso não sai.
5: Isso é certo.
12: Sim.
5: Casemiro e Bruno Guimarães também não saem do time.
7: Também não saem.
12: Bruno Guimarães, talvez, no decorrer da Copa do Mundo, dependendo do desenvolver do futebol dele.
5: Eu não estou dizendo difícil. Que eu não tiraria. Eu estou dizendo, vamos pensar com a cabeça do Ancelotti.
12: É.
5: Ele, para mim, ele não tira esses dois jogadores.
7: Começa do goleiro.
12: Sim.
5: O Alisson e a dupla de zaga.
7: Exato. Já são eles. Laterais.
5: Os laterais eu acho que ainda que tem...
12: Eu acho que o Danilo começa como direita, cara. Sabia? Eu
5: Mas
12: acho.
5: Mas você viu o que aconteceu com o Panamá, que não entendi nada? Ele coloca o Danilo e o Ibanez no segundo tempo. O Ibanez de lateral e o Danilo de zagueiro pela direita.
12: Isso não vai depender muito do adversário e a forma como vai estar postada a equipe adversária, porque o time do Marrocos, ele vai atacar bastante, principalmente pelas laterais. Então, eu acredito que ele deve entrar com o Danilo no jogo contra Marrocos e para um jogo onde o Haiti, você pode esperar qualquer coisa do Haiti, menos retranca, eu acredito que ele pode colocar um Wesley, mas acho que vai depender muito de adversário, vai depender muito do que vem pela frente.
7: Mas segue nas convicções do Ancelotti, Rani. Então, Alisson, a dupla de zaga...
5: Isso, a dupla de zaga, os dois volantes e dois jogadores de ataque. Esses aí, para mim, estão garantidos no time titular. Alisson, Marquinhos e Gabriel Magalhães, Casemiro e Bruno Guimarães e também o Rafinha e o Vini Júnior. E aí restam as dúvidas. Nas laterais, hoje... O Wesley parece que está consolidado na lateral direita, mesmo não sendo a característica dele, porque ele só defendeu contra o Panamá. Ele nem atacou e ele é um jogador que ataca muito. Na esquerda, pelo visto, há uma dúvida entre Alexandro e o Douglas Santos. E aí, as outras dúvidas são em duas posições de ataque, que no primeiro jogo foram do Matheus Cunha e também do Luiz Henrique. No Matheus Cunha, ele está colocando o Panamá, tá? Então, o Panamá, o Paquetá, manda aí um... Tá viajando aqui. Então, no lugar do Matheus Cunha, ele tá colocando Paquetá, um terceiro homem de meio campo, no lugar do Luiz Henrique e o Igor Thiago. Com isso, eu imagino que vai ser um 4-3-3, né? Um sistema que o Ancelotti ele utilizou bastante na carreira dele, é o que ele mais utilizou na carreira, diga-se de passagem, com o Paquetá como uma espécie de enganche, o Bruno Guimarães como segundo homem de meio campo e o Casemiro como primeiro homem, o Rafinha aberto pela direita, com o Vini Júnior aberto pela esquerda e o Igor Thiago na referência. Claro, se esses testes se mantiverem até o jogo contra o Egito. Acho que é mais ou menos por aí que a gente vai ver a seleção brasileira.
7: Exatamente. A gente já tem mais ou menos a linha que ele vai trabalhar. E a gente estava vendo agora aqui, né? É um assunto que até trouxeram no chat também. A entrada que o Casemiro deu no Endrick, no treino, rapaz.
5: Ele deu essa entrada?
7: Ele deu uma entrada, ele deu um carrinho ali, mais pegado.
12: Foi uma maldade, cara.
7: Eu vi o pessoal bravo com ele já.
5: A gente pode mostrar essa imagem, não pode?
7: Acho que
5: pra quem tá acompanhando no YouTube, é das redes sociais,
7: acho que,
5: pode colocar.
7: Acho que sim. E ele deu uma pegada, ele deu uma entrada lateral, né? Um carrinho ali, né? E o pessoal deu uma criticada no Casemiro, porque estamos às vésperas de uma estreia de Copa do Mundo. Você não precisa entrar tão firme assim no atleta da sua equipe, né?
5: Você falou aqui, né, Costa, que o Casemiro, ele tá meio... Você e o Marcelo Lima, né, até um corte nas nossas redes sociais, no @futebolenergia97, vocês falando que o Casemiro, ele tá uma espécie de xerifão lá, né? Ele manda e desmanda, ele... parece que ele comanda tudo que tá acontecendo lá na preparação da seleção, né?
12: É o dono da seleção, e aí eu até pontuei. Ele foi muito bem nos times que ele passou lá na Europa, ele tem um sucesso absurdo, é vencedor. Mas na seleção, o que o Casemiro ganhou para estar com essa marra toda? Quem é ele na fila do pão com a amarelinha ali para ele mandar e desmandar, para ele falar quem ele achava que tinha que estar lá, quem não tinha que estar? E para ele dar entrada no menino que está começando agora,
5: pô. A entrada foi fortíssima, cara.
12: Foi totalmente desnecessária, cara. Você não faz isso nem... valendo o campeonato. É um negócio... Ele poderia sim ter comprometido a Copa do Mundo do Hendrick.
7: Proporcional.
12: E aí você soma com aquela infeliz
5: entrevista.
12: Ele já
5: deu aquela declaração em relação ao Hendrick, né?
12: Pois é, totalmente desnecessário. Não tem por que isso.
5: Mas por que que a galera tem... Assim, alguns jogadores parece que tem essa resistência em relação ao Hendrick. Alguém tem uma explicação para isso?
12: É estranho. Eu acho que não tem explicação. Eu já busquei, já falei com pessoas que têm até ligação com o staff do Endrick, que todo mundo garante que ele é um menino bom, que ele é um menino gente boa.
5: Pô, na coletiva ontem ele tava ali zoando, ele e o Rayan.
12: Zoando o Igor Thiago, né?
5: Zoando
12: o Igor Thiago. Pergunta, legal, né?
13: Fizeram até pergunta pra ele.
12: Fizeram pergunta. Muito legal, né, Danilão? Legal. Porque a gente pensa no próximo ciclo, são esses que estarão lá. Então, legal que eles têm essa brincadeira entre eles, esse clima mais leve. Mas realmente eu não consigo entender, cara.
14: E você vê uma mudança entre a fala do Casemiro, que às vezes é um pouco mais ácida com os jovens, e ontem o Marquinhos colocando ali, olha, muito legal você ter esses jovens jogadores, um tom mais pacificador. Tudo bem que ele é o capitão agora, então ele tem que fazer isso. Mas é um tom mais pacificador do que o Casemiro.
5: Ó, a gente, pra quem tá no 97.7, a gente vai rapidamente pro youtube.com/energia97.
13: Tá bom!
5: No 97.7, um rápido intervalo comercial. 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Nesse momento, no 97.7, vamos a um intervalo comercial. Já já estamos de volta.
4: Vamos lá!
5: E a gente segue aqui. 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Aliás, né, já passamos o recado, mas vale reforçar. Mande o seu corneteiro no 11 9 6650 7997, 11 9 6650 7997. Parece que já temos o primeiro corneteiro, então pode soltar, quero, quero.
15: Fala, galera do Tempo de Jogo, bom dia. Rafael Bispo, corintiano de Interlagos. Hoje eu tô vendo que o programa vai ser a loucura, hein? Sem o camarão, olha o camarão, aí o negócio vai ser doido, hein? Bora lá, em clima de Copa, hein? Bora lá.
16: Hoje tem camarão.
13: Tá bom.
12: Hoje não tem camarão.
5: Hoje não,
12: tá
5: bom.
12: Não tem camarão.
5: Mas o legal aqui, pra quem é atormentar o Lima, vamos falar o português correto, né? O legal é atormentar o Marcelo Lima.
12: Você jura que você gosta de atormentar ele?
5: Né? Ah, eu...
12: Ninguém tinha percebido.
5: Às vezes aparece, às vezes fica com essa impressão.
12: Aí ele passa mal lá, depois ninguém entende por quê, né?
13: Estresse.
12: É, um baita estresse, o cara sai daqui.
5: Eu acho que foi
12: tem que
5: desculpa,
12: aguentar o quero-quero, né? O Ranieri, aí o cara chega em casa, passa mal pra cacete.
5: É, será que foi intoxicação alimentar mesmo?
12: Acho não, que tava não. Feio, ele mandou foto que tava zoado, cara. Ele disse que foi o whey que ele tomou. Eu falei, tá vendo, você deixou de tomar cerveja pra tomar o whey, dá isso.
5: Mas o Marcelo Lima, sinceramente, ele virou pra mim e falou assim, ó, comprei esse whey aqui. Ele falou o valor que ele pagou do whey. Cara, tava muito barato. Ou ele achou o melhor negócio do mundo, ou, cara, esse whey aí tava
12: ou
5: batizado.
12: Ou ele ficaria mal, com uma intoxicação, né?
5: Ou ele ficaria com uma intoxicação.
12: Que é o que aconteceu.
14: Você não mandou isso,
12: caralho,
14: velho.
12: Você não mandou bravo, isso, pô.
13: Ele vai ficar bravo, hein?
5: Marcelo Lima.
14: Silvio não mandou isso, pô, velho.
5: Ali, ó, uma maldito. Vida de rei. Não, mas é só no YouTube. O YouTube... É. O Marcelo Lima tá acompanhando pelo FM, só.
14: É verdade.
5: Não é pelo YouTube.
14: Esse então é o Lima da sorte, daquela piscada no ar. Vai lá, ó.
5: É, ó. Nesse momento, imagens ao vivo, né? Temos uma câmera... Ali no banheiro de Marcelo Lima, ele se recupera de uma intoxicação alimentar, né? E nesse momento ele está tendo uma vida de rei.
12: Ó,
5: vida
12: o Doug está falando que deveria abrir o telefone hoje para falar. Se abrir, isso aqui vira um...
5: Aí
12: o
5: esquece.
12: O Lima passa mal mesmo.
14: O Fred Pepe coloca aqui o fabricante do whey, Marcão.
5: Não, mas aí é o do Marcão, você não dilui no leite nem na água, né? Marcão é na injeção, já viu... O ex-grilhista. Imagina o Marcelo Lima tomando bomba.
12: Dilui no sangue, né?
5: Dilui
12: no sangue.
5: Exato. Marcelo Lima bombado, né? Deve ficar um tanto quanto curioso. Parecia um lenhador, né?
14: E já já um convidado importante, campeão do mundo.
12: Boa.
14: Também vai conversar com a gente já já na volta do intervalo aí, quando a gente voltar pro 97,7, vamos conversar com o campeão do mundo.
5: Boa! Tem mais corneteiro? Quero, quero. Se tiver, pode soltar.
17: Boa tarde, rapaziada. Saudações ao Viverde, tá na Leste, Coab 1. Tô aqui bebendo minha gelada, irmão. Sempre. E sempre Brasil, mano. E Neymar na Copa.
4: Obrigado.
5: Boa!
13: Geladinha, aí sim, hein, mano.
5: É, aí isso aí. Gelado. Mas geladinha, cadê os vídeos? Os vídeos
13: cadê
5: não chegaram ainda.
13: Vídeos? Na enquete aqui, ó, 77% Endrick, hein? Como camisa 9 ideal pra seleção, Igor Thiago... E aí, com 20%, e o Matheus Cunha, 3%. O pessoal não gosta da ideia do Matheus Cunha, que é o que está na frente, né?
5: É o que a gente falou sobre essa visão europeia,
13: a convicção,
5: né?
13: Do Ancelotti.
5: Do Ancelotti. Então, ele tem uma visão do Matheus Cunha, uma visão do Paquetá, que é uma visão completamente diferente do brasileiro, de modo geral. Né? O brasileiro não tem muito apreço pelo Matheus Cunha e também não tem pelo Paquetá. Se tiver mais corneteiro, pode soltar. Quero, quero.
16: Bom dia, galera do Tempo de Jogo. Um abraço aqui. A audiência aqui do Gama, Distrito Federal. Deixa eu perguntar pra vocês. O que é que o Casimiro tem na cabeça, hein? Tá querendo alejar o Enzo? Quer saber a opinião de vocês aí. Um abraço.
18: Obrigado.
5: É, a galera pistola. Aliás, a gente pode perguntar daqui a pouquinho pro Edmilson isso também, né? Sobre essa entrada mais forte em treinamento, preparação, Copa do Mundo. Se é normal, se isso acontece efetivamente. Ou se normalmente nessa fase final...
14: Só dá mais uma segurada, né?
5: Dá aquela segurada, né? Uma tranquilizada. Vamos lá, mais um corneteiro, quero. Não tem, né? O Robertinho está ali, atento. Acabamos de ver ele diretamente de Mauá. Isso. Em pleno feriado, Robertinho de Mauá. Ele vem aqui e tira os corneteiros. Daqui a pouco, mais corneteiros. Portanto, mande o seu vídeo. Corneteiros em vídeo. E como adiantou o Rafael Esgrilles, quando voltarmos para o 97.7, também teremos um convidado muito especial... campeão do mundo, tem uma carreira como jogador de futebol completamente brilhante, né? E que vai falar muito sobre seleção brasileira e essa expectativa para a Copa do Mundo de 2026.
19: Ô, Rani, tô vendo os comentários aqui, o pessoal falando do Casimiro, do Neymar, né? Dessa postura deles, um pouco mais que o Costa falou, também tem a ver com a geração, né? Eles são jogadores mais velhos, né? Eles já estão no último ciclo, na última Copa do Mundo e tal, e a molecada tá numa outra vibe. Você pega o Rayan, você pega o Endrick, estão numa vibe mais, cara, estamos chegando agora.
14: Por causa disso que precisa arrebentar. Não,
19: tudo, não, mas é uma experiência. Não tô falando da entrada não, a entrada, pelo amor de Deus. Tô falando dessa postura mais de liderança, que você falou sobre o Casimiro, né, dele ser um cara mais, tá chamando mais a atenção ali nessas questões. Tem que ter, eu acho, tem que ter alguém, como foi o Dunga em 94, né, a gente teve outros exemplos aí nas seleções, eu tô assistindo a série lá do Tri, né?
5: Legal a série, né?
19: Muito legal a série. E ali você percebe também como tinha alguns jogadores que chamavam mais a responsabilidade. Aí, vamos lá.
5: E voltamos ao 97.7 também, né? Então no dial, diga lá, você estava falando sobre o Casimiro, né, o Danilão?
19: Exatamente.
5: Que às vezes é o papel do jogador mais velho mesmo.
19: Exato, né? São os líderes do elenco ali, né? Ele, o Marquinhos, o próprio Neymar, jogadores mais experientes. Que tem que chamar o Alisson, Danilo. Tem que chamar assim a responsabilidade.
5: Mas não rola uma ciumeira às vezes também? Porque assim, tem muita gente, então aqueles jogadores que têm uma história na seleção brasileira, etc.
19: Pode ser também.
5: Tem uma carreira vitoriosa na Europa, e aí de repente, sei lá, o Brasil tá pedindo, o Endrick, o Rayan, então às vezes não. O Casimiro já foi, já passou a hora dele.
14: Mas o Brasil meio que pediu o Casimiro também. Eu pedi, quando o Ancelotti assume a seleção, eu falo do Casimiro aqui, ele foi convocado, na primeira eu elogiei, porque eu acho que ele tem esse papel sim, ele é um cara super vencedor, já mais experiente, mas ele não pode deixar que isso ultrapasse o bom senso, exato, que isso ultrapasse a linha, porque queira ou não, ele é jogador. Ele é colega dos outros, ele não é auxiliar técnico, ele não é diretor de nada e ele não é o técnico da seleção. Então uma coisa é você ter liderança e outra coisa é você achar que você é o dono do pedaço. Liderança boa, positiva, é o que o Marquinhos fez assim que o seu colega perdeu um pênalti, perdeu um título. Antes de comemorar, ele foi lá, abraçou o cara. Perfeito. E aquilo não foi para ter holofote, a gente percebeu isso. Porque o holofote estaria onde? Na comemoração.
19: Lógico.
14: Ele foi lá, abraçou, sentiu a dor do cara, porque ele também tinha sentido essa dor. Falou, consolou e aí, óbvio, foi comemorar. Isso sim é liderança.
5: Boa, e agora, Rafael Esgrilles.
14: Senta aqui.
5: Não, eu quero também devagar.

0: Brasileira. Edmilson, seja bem-vindo ao Tempo de Jogo. Muito obrigado por atender o nosso convite, Edmilson.
1: Bom dia, bom feriado a todos aí. É um prazer estar participando de vocês. Estava aqui anotando algumas coisas aqui dos comentários que foi. Toma aí, vamos falar de Copa do Mundo, falando de ambiente, de liderança, que é importante. E, acima de tudo, essa energia positiva, né, que o Ancelotti, o Neymar, né, a própria seleção trouxe agora nos últimos 15 dias após a convocação da seleção.
0: Uhum. Bom, e você pode falar melhor do que qualquer um aqui nessa bancada sobre o trabalho do Carlo Ancelotti, a preparação da seleção brasileira por já estar aí na CBF. Fala um pouquinho do que o torcedor brasileiro ele pode esperar desse elenco e como funciona este elo entre os experientes e os mais jovens com relação ao Carlo Ancelotti. Como ele vê o balanço dessas gerações nesse time que vai para a Copa do Mundo, que é muito importante para a gente saber. Edmilson.
1: Bom, vamos lá. É um trabalho curto, né, do Ancelotti. Eu acho que a gente demorou muito para tomar a decisão. O Edinaldo, na época, sempre falava que tinha um sonho de trazer ele. Uhum. Aí passou Ramon, passou Diniz, passou Dorival. E aí, quando ele acabou trazendo o Ancelotti, ele acabou saindo da CBF. Eu acho que a gente não tem, não é que a gente não tem, a gente não é um dos maiores favoritos, mas também a gente não é das piores seleções, né? Se você for dar uma olhada bem no que tem hoje de seleções, você conta nos dedos aí, não dá uma mão cheia de seleções realmente que tá com um trabalho longo, produtivo, né? E com um bom resultado, né? A camisa da seleção brasileira numa Copa do Mundo é forte. Essa seleção ela vai se fortalecer durante a Copa do Mundo, como foi em 94, como foi em 2002, quando a gente trouxe o Penta. Até no seriado que vocês falaram, em 70, foi isso também, apesar que a gente tinha muitos talentos individuais, tinha praticamente 4 camisa 10 que resolvia muito mais do que hoje. Né? Não pode se... Eu também não gosto de fazer muita comparação de gerações, mas eu acredito que o trabalho do Ancelotti é um trabalho curto. É um trabalho que ele tem liderança. Quando o jovem ou experiente olha para o banco, sabe que tem um cara vitorioso. Isso é importante para dar autoridade dentro do time, do vestiário, nos bastidores, na resenha. E eu acho que a seleção brasileira não chega como favorito. É até bom não chegar como favorito. Mas a gente chega forte e conforme vai chegando no mata-mata, que é onde tem uma eliminatória a mais esse ano, o Brasil vai ter possibilidade, sim, de passar escada por escada, degrau por degrau.
2: Edmilson, boa tarde, prazer falar com você, é o Danilo. A gente estava falando aqui antes sobre a entrada do Casemiro no Endrick no treino. Você, como era um ótimo defensor, queria que você comentasse como é que funciona os treinamentos na Copa do Mundo. Acontece, isso é normal? A gente está vendo uma situação normal de treinamento ou ele passou um pouquinho do ponto mesmo? O que você achou?
1: Não, Danilo, eu acho assim, cara, não só na seleção, mas também em time, jogos de time e treinamento de time também, às vezes passa do limite, às vezes não é por querer, de maneira alguma, às vezes o Casemiro, ainda mais pela experiência que teve, e teria a intenção de entrar para machucar o Endrick, às vezes em entrada até menos forte, assim, acaba lesionando, às vezes uma entrada muito mais forte acaba não acontecendo nada. Mas é normal, é natural, tá? É natural dessa questão de jogar, de treinar sério, de entrar forte. Eu não acredito que ele tenha entrado para machucar o Endrick, pelo contrário. O Casemiro, na minha opinião, ele é um dos caras que mais chama a responsabilidade ali, né, nessa seleção. Sobre liderança, cada líder tem um perfil. Não é só o capitão que coloca a faixa que tem o poder de persuasão e de liderança fora dos campos. Por quê? Porque o Marquinho ele tem um perfil. O Alisson tem um outro perfil. Né? A gente tem o Neymar, que é um líder, mas um líder diferente, mais zoeira, mais brincalhão, leva mais na brincadeira as coisas. Tem um cara que é mais sério, mais linha dura. Né? Lá em 2002, a gente tinha vários líderes fora o Cafu. O Rock tinha um estilo de liderança, eu tinha outro tipo de liderança. O Rivaldo, mesmo sendo um cara muito fechado, tinha o seu tipo de liderança. Então, quando você vai para a guerra, você precisa de vários líderes com perfis diferentes, independentemente de quem seja o capitão no dia do jogo. Uhum. Né? Então,

0: Na minha opinião, tá? É extremamente natural esse tipo de ação, né? Às vezes um pouco mais forte, às vezes um pouco mais devagar. E também a gente é corneteiro pra caramba, né? Quando não entra, tá
1: É
0: muito
1: verdade.
0: frouxo. Quando a gente tá frouxo demais, pô, esses caras tá frouxo. Aí dá uma chegada, pô, vai arrebentar o cara, né?
1: Muito mimimi, né? Muita nutelagem, né, Edmilson?
0: Não, mas, cara, eu não tô defendendo amigo profissional. Eu acho que é natural. Na Copa de 2006, até o pessoal fala assim, pô, Edmilson foi cortado da Copa de 2006 numa jogada dura que eu tive com o Adriano. Né? E aí o pessoal fala, pô, Edmilson machucou naquela jogada do Adriano. Pelo contrário, né? Eu não machuquei naquela entrada, né? Mas, cara, é disputa de posição. O Endrick tá buscando o espaço dele, né? De ser titular ou ser a primeira opção quando tiver a substituição. E quando o cara, como o Casemiro, teoricamente já é o titular, já tem a vaga garantida ali, e pega um menino como o Endrick, cheio de talento, vai para cima, a força que ele tem. Normalmente nós, como somos mais defensivos, chegamos mais forte, mas nem uma intenção de machucar.
1: Lugar de fala, né, Edmilson? Boa
0: É isso
1: tarde,
0: aí.
1: prazer
0: Boa
1: falar com
0: tarde.
1: você, viu? Obrigado por participar aqui com a gente. Você falou no Neymar, e é o nome que causou o maior alvoroço, que causou polêmica, dividiu muitas opiniões. Ele está na Copa, acabou, ele está na Copa. E aí eu queria saber, como ex-jogador, qual a importância. Em 2002, havia também uma expectativa quanto ao Ronaldo, né? Porque ele vinha de uma contusão muito séria, trabalhou em cima disso para chegar em condições na Copa do Mundo de 2002. Hoje nós temos o Neymar, que não chega nas mesmas condições do Ronaldo, ele chega um pouco abaixo, isso já foi dito publicamente. Porém, eu queria saber da parte do jogador a importância de ter o Neymar lá. Você já falou da liderança mais da zoeira, e eu não tenho a menor dúvida disso, que ele é uma liderança sim. Mas eu falo com a bola. Em algum momento em que o jogo está mais do que apertado, ele está em condições, você tem 30 minutos para resolver aquela partida, você tem o Neymar no banco. Para o jogador, para o colega dele, qual é o tamanho disso?
0: Gigante, gigante, porque o Neymar, ele não precisa a nível técnico, a nível individual, ele, claro, não está nas mesmas condições que o Ronaldo em 2002, até pela idade. O Ronaldo tinha 26 anos em 2002, o Neymar tem 34, né? É uma diferença de quase 8 anos aí.
1: Sabemos a diferença da idade, sabemos.
0: É diferença. Eu tenho 50, vou bater uma bolinha aí, eu sei da diferença de quando você joga com um menino de 42, né? 8 anos, né? Mas não vem ao caso. Eu acredito que o Neymar, a nível técnico, pode ser decisivo em momentos importantes que a seleção precise, né? A grande questão é clínica, né? É clínica física, para a gente poder realmente entender esse processo que ele está parado aí, porque eu acho que ele vinha de 3 jogos consecutivos. Ele machucou no jogo do Corinthians, mas ele havia feito 3 jogos seguidas. Com o Santos, a parte de confiança, de condicionamento físico tava legal. E aquilo, eu acho muito importante. Existe um ambiente diferente depois da convocação dele, né? Vocês que estão aí fazendo a cobertura total. E aquilo, ele precisa entender também para o time quando ele vai ser importante para a seleção, né? E a gente que é formador de opinião, falo eu, que faço entrevista, né? Vocês também que tem o microfone, tá aí nos programas de vocês aí, é importante a gente entender também o momento. Ó, tem momento que ele vai entrar 5 minutos, tem momento que ele vai começar jogando, tem momento que ele vai entrar 30 minutos, né? E a gente também não botar essa pressão, tem que botar o Neymar porque estreou mal contra o Marrocos, contra o Haiti, ele tem que ser titular. Talvez não, né? Então, é muito importante esse bastidores, e aí eu volto na primeira resposta. É importante esses caras que estão aí na liderança, quatro ou cinco caras importantes, entender realmente o que a gente pode fazer para que não perca o foco do objetivo final, que é o mata-mata. Porque o mata-mata é o seguinte: você toma um gol hoje de um Japão ou de uma Holanda, se você não tiver com o mental bom, dificilmente você recupera, cara. Os caras botam uma linha de 5 lá, igual o Arsenal fez no Paris Saint-Germain, linha de 7 às vezes, não vai fazer gol nunca. Vai criar, vai ter posse de bola 70% contra 20, contra 30, mas não vai conseguir. Mas eu acredito que a posição do Neymar não só dentro de campo, mas fora de campo, foi muito bom para a seleção brasileira.
2: Edmilson, tudo bem? Prazer, André, falando aqui. Obrigado por... É prazer falar com você. Obrigado por conversar com a gente aqui no Tempo de Jogo. Agora, Edmilson, você estava comentando sobre a seleção de 2002, que tinham as lideranças, né? Então, você até falou, você era uma liderança, o Roque, o Rivaldo, e tinham aqueles jogadores que chamavam a responsabilidade para resolver. Pô, você tinha ali Ronaldo Fenômeno, Rivaldo, e o Ronaldinho Gaúcho era o menos protagonista na época, por incrível que pareça.
1: Mas já chamava também.
2: E para mim, tirando o Neymar, né? O Neymar, assim, eu vejo como um jogador... Eu nem considero que ele vá jogar. Eu torço para que ele jogue, mas não dá para contar com o Neymar. Não, não dá. Pode, é. Hoje não dá para contar. Mas sem o Neymar, quando não tem o Neymar, eu não vejo nenhum jogador na seleção brasileira que tenha esse perfil de chamar a responsabilidade para decidir como tinha, por exemplo, o Ronaldo Fenômeno, como tinha o Rivaldo e como tinha o Gaúcho. Você também sente um pouquinho disso, Edmilson?
0: Sinto, eu acho que a grande carência da seleção brasileira é esse cara que mesmo não estando o Neymar, imagine que você não fosse convocado, né? A gente olhava hoje pro time e falava assim, poxa, a gente tem um Rafinha, a gente tem um Vini, que são protagonistas lá nos times do Barcelona e do Real Madrid, mas esses caras ainda não conseguiram ainda entregar o 110% na seleção, né? E só falando de bastidores também, a gente tinha uma força muito positiva no banco de reserva, tá? Porque os baianos lá, Vampeta, Edilson, Júnior, Luizão, aquela banda ali, cara, sabia falar com o Scolari, que é importante, né? Então, esses caras que estão no bastidores, no vestiário ali, perto do treinador, na hora que vai no intervalo e tá perdendo ou tá empatando, e o treinador vai com uma posição de falar assim, pô, eu vou chegar, eu vou arrebentar os caras, né? Vou dar dura pra caraca. Nesses 30, 40 metros aí até o vestiário, as coisas podem mudar também, porque se os caras estão... maioria desses caras, imagine ser no banco de reserva com o Ricardinho, com o Rogério Ceni, com o Vampeta, que era um cara que entende muito de interpretação de jogo, e na hora que o Filipão ia pro intervalo do jogo contra a Inglaterra pra dar dura em nós. Entendeu ou não? Sabendo que a gente fez um primeiro tempo teoricamente ruim. Então, eu acredito que esses protagonistas, como Vini, Rafinha, são caras que tem que chamar um pouco mais de responsabilidade. Não, tem que chamar responsabilidade. Cara, vou bater a bola no peito, eu tenho que entregar mais. Aqui é a minha segunda Copa do Mundo, ou a minha terceira, né? Então, a cobrança do Marquinhos, do Alisson, do Dalinho, os caras estão... Então, é a última chance deles de entrar para um legado do futebol mundial, é a Copa do Mundo, entendeu? Tem o Alexandro, a gente tem uma quantidade enorme, o próprio Paquetá, né? Ó, não tem margem para distraçãozinha, brincadeirinhazinha, tem seus momentos, entendeu? Então, eu acredito que essa seleção, ela precisa de protagonista, sim. Tem o Neymar, mas eu preciso mais do Vini, cara. Eu preciso mais do seu envolvimento. Perdeu a bola, recomposição. Perdeu a bola, tem que dar pique pra marcar mesmo, né? O Rafinha também. Essa rapaziada toda que tem o protagonista. E eu falo desses dois principais jogadores porque os dois foram... O Vini foi bola de ouro, o Rafinha fez uma baita temporada no ano passado. E eu acredito muito nesse segundo. O Rafinha vai ser um cara que vai desenvolver bem na Copa do Mundo porque teve quase 40 dias aí de lesão, né? E agora tá voltando praticamente zero a nível de descanso.
1: Edmilson, você fala muito bem, você foi um craque dentro de campo, fez
3: gol. Esse jogador joga muito.
1: Jogou muita bola.
0: Uau, fez graças.
1: Gol, fez gol em Copa do Mundo, mas eu vou pesar o clima agora, Edmilson. Você vai me desculpar, mas eu vou pesar o clima, porque eu quero saber de uma briga que você teve. Quero que você conte essa história, que foi aquela briga na Copa do Mundo com a camisa da seleção, rapaz. Aquele lance ficou marcado na Copa do Mundo, todo mundo se divertiu. O que aconteceu ali? Tinha uma outra camisa dentro, né?
0: Me enrolei todo, mas cara, eu queria renovar o contrato com a marca, mas não caí, rapaz. Não tinha marca digital na época.
1: Foi engraçado aquilo ali, que você queria voltar logo, né, rapaz?
0: Cara, foi engraçado porque o que acontece? Foi praticamente no início do segundo tempo, né? E eu tirei a camisa dos avessos, tudo enrolei, tava toda molhada e coloquei num saquinho e guardei pra não sumir, né? Porque o Vampeta falou que ia levar tudo. que isso, que aquilo. Tá aí, ó. Tá? Eu falei, cara, deixa eu esconder essa camisa aqui, porque ganhando ou perdendo a camisa da final da Copa, pô. E aí, no começo do segundo tempo, rasgou a camisa, aí o nosso querido Barretos, que era o nosso roupeiro, que Deus o tenha, né, que faleceu faz 2-3 anos, ele foi, em vez de ele pegar a camisa bonitinha, né, sequinha, tirar dos avessos, deixar bonitinha pra mim, ele simplesmente, pra ser rápido, pegou a minha camisa, que tava lá na minha bolsa, toda amassada, toda dos avessos, com um forro por debaixo, e me entrega pra colocar. E aí eu até tirar dos avessos, colocar de um jeito, do outro, demorei 50 segundos pra colocar a camisa.
3: Ela era forrada, né? Ela tinha um,
0: tinha um forro,
3: uma proteção, ainda, né? Tinha um forro.
1: Edmilson, tá tudo muito bom, tudo muito bem, mas agora eu vou te pôr contra a parede. Eu vou atacar e você defende aí. Você sabe se defender. Um jogador dessa seleção que pra você não está figurado entre os titulares, mas que pra você teria que ser... Não precisa falar quem sai, no lugar de quem, mas quem desse elenco aí pra você teria que ser titular?
0: Cara, primeiro, eu ouvi um pouquinho aqui os comentários. Ontem eu não acabei vendo aí mais ou menos o modelo tático que o Ancelotti vai usar agora pra esse amistoso. Mas, cara, o 4-3-3 é o que eu sempre gosto de fazer. Esse 4-2-4 aí sobrecarrega muito o meio de campo, né? Então, é uma linha de 4 ali, eu acho que não tem muita surpresa nas laterais. Os dois zagueiros, para mim, eu acho que são os melhores do mundo que a gente tem hoje. Colocaria ali o Casemiro ou o Fabinho, tá? De um pivô defensivo que... ganhando de 1-0 e os caras tendo posse de bola, esse cara pode até entrar numa linha de 5 aqui, tá? Colocaria um meia volante do lado direito, um meia volante do lado esquerdo, colocaria um 9, tá? E colocaria dois extremos.
1: Nomes, Edmilson, nomes, você defendeu bem aí, mas nome,
0: tá,
1: nome,
0: beleza,
1: nome.
0: Vamos lá. Aí a gente precisa entender um pouco da característica dos dois meias, tá? Eu jogaria, tá, com o Casemiro. Gosto do Fabinho também, porque o Fabinho guarda mais posição, né? Às vezes a gente tá jogando com dois volantes lá, com o Bruno e com o Casemiro, mas o Casemiro fez gol de cabeça lá no começo do segundo tempo. Né? E o Fabinho, vê o Fabinho jogando no segundo tempo, ele fica ali discreto, só pega, distribui, faz a cobertura, sabe? Tem um bom passe, tem um bom perfil de primeira bola de cabeça. Colocaria, na minha opinião, o Bruno Guimarães na direita, tá? Para guardar o corredor direito. Então, quem jogar pelo lado direito de extremo não precisa descer lá embaixo para fazer a linha, a cobertura. Caso que o Matheus Cunha fez no primeiro tempo, né? O sistema matou o Matheus Cunha e eu acho que vai tirar ele do time. Né? Porque ele deixava o Vinícius e o Rafinha no ataque e o Matheus Cunha fazia recomposição na ala ali, acompanhando o lateral do Panamá. E aí, quando ele recuperava a bola, ele estava a 60 metros do gol. E ele não tem esse perfil. É um cara que vai receber a bola ali, vai arrancar e vai levar a bola até lá na frente. Porque ele é mais cadenciado, não é um cara rápido. Então, eu colocaria ali o Bruno Guimarães na direita e colocaria o Danilo do Botafogo, na esquerda, para fazer a cobertura ali, porque, teoricamente, na minha área, é o nosso lado esquerdo mais débil, mais frágil a nível defensivo. Apesar que eu gosto do Douglas, tá? Então, eu colocaria o Vini lá no lado esquerdo, o Rafinha aqui no lado direito, tá? Que também acho que vai ter alteração aqui no ataque, né? Vai sobrar até pro Vini, eu acho, tá? Conforme vai a Copa. E o 9 é a grande interrogação, cara, esse 9. Pode ser o Neymar mais pra frente fazendo um falso 9? Pode ser o Igor, pode ser o Hendrick. A gente tem, pode ser até o Rayan mais pra frente, né? Então, eu desenharia isso aí. Então, colocando esses 3 com Rafinha e Vini, e um 9 a ser definido aí, eu acredito que nesse jogo contra o Egito, o Ancelotti vai testar esse modelo. Né? Eu acho que é o modelo que a gente deixou de ganhar em 2022, no jogo da Croácia. O Tite errou quando não colocou o jogador no meio de campo. Aí o Modric, com 50 anos de idade, jogou sozinho. Aquele jogo a gente não levaria nem para prorrogação. Aquele jogo, a gente, se tinha mais um jogador no meio de campo, a gente acabava o jogo no tempo normal. E se a gente ficar nesse aí, ah, vamos colocar dois abertos, um centroavante e um meia aí que faz recomposição, irmão, eu tô foda.
2: Deu uma travada. É isso, deu uma travada ali no Edmilson. A gente comentou sobre isso.
1: Gostei do time do Edmilson.
2: Hein? O Matheus Cunha, ele a formação do Ancelotti matou o Matheus Cunha porque ele tinha que fazer o que o Gabriel Jesus também fez em Copa do Mundo, não fez gol e foi criticado. Que é, ele justamente recompunha para fechar o corredor esquerdo e ficava a 500 metros de distância do gol. Aí não tem como, né, Edmilson? Você tem que fazer gol e você tem que marcar também. O campo ele é muito grande, né, Edmilson?
1: Acho que tá mutado.
3: Voltou mutado.
2: Vamos
1: ver se consegue voltar ali.
4: E aí travou. Mas rapidinho, viu, Rani? Além disso também, eu gostei muito. Eu tô me achando pra caramba, porque tá batendo minha opinião com a do Edmilson. E achei muito forte ele falar do Vini. Porque parece que ele é intocável, mas o Vini, se não apresentar o futebol necessário, aquele que ele apresenta no Real e nunca apresentou na seleção, são 8 jogos, pô. Qual que é o problema dele ir pro banco? E aí você dá oportunidade para um Rayan se estiver entrando bem, ou pro próprio Hendrick, que é esse jogador que chama a responsabilidade. Ainda é muito novo, mas ele é de chamar a responsabilidade.
1: Isso é uma coisa que eu me pergunto, porque assim, nas Copas que eu assisti...
2: Só para deixar claro que o Coste, ele induziu, ele fez toda a caminha para falar Hendrick, pro Edmilson falar Hendrick.
4: Não, para ele falar Danilo. Ele falou. Se falasse os dois, então eu levantava e ia embora.
3: Para falar do Danilo.
1: Mas eu queria só a impressão de vocês, vocês assistiram as mesmas Copas que eu, né? Em quantas Copas a seleção mudou muito o time durante a competição? Pouquíssimas. Porque em 94, por exemplo, sai o Raí e entra o Mazinho.
3: Sim, mas né? São mudanças estruturais importantes.
1: Sim. Mas eu digo de muitas posições mudar, é difícil, né? E em 2002, entra o Kleberson. Durante a competição
2: porque
1: também.
2: Porque tem a lesão do Emerson também, né? Acaba tirando o Emerson.
3: Mas no livro do PVC, o Felipão fala da importância do Emerson, do Kleberson. Por quê? Porque é o jogador que está em melhor parte física e consegue fazer o balanço ajudando o Gilberto Silva, porque muita gente fala que o Gilberto Silva era o cara mais fixo e o Kleberson saía muito. Mas só que os dois jogadores poderiam fazer o papel de 5 e de 8. Então, tinha a mesma qualidade. Então, ele achou, no meio da Copa do Mundo, os dois jogadores com o mesmo artifício, com o mesmo jeito de jogar. Então, isso facilitava, porque numa hora em que o Gilberto Silva saía para o jogo, ficava o Kleberson e você não perdia na recomposição. Então, a importância do Kleberson.
2: Tinha três zagueiros, né? Além de tudo. Tá, o Fred Pepe tá lembrando que, em 94, teve o Leonardo pelo Branco.
1: Por uma questão de
2: física.
1: Expulsão.
2: E o Branco, ele não estava 100% fisicamente. Chega a 100% fisicamente.
1: O Leonardo
2: na
1: começa
2: Copa.
1: A Copa mas como titular, aí, é expulso contra os Estados Unidos.
4: A de 2002, só pra lembrar, não foi já na Copa, mas foi ali nos preparativos. Nessa fase que a gente tá mais ou menos também, perde o Emerson, que era postulante a capitão, inclusive, era uma dessas lideranças.
1: Uma semana antes de começar a Copa.
4: Foi uma besteira, né?
1: Machuca o ombro, exato. Aí vai o Ricardinho.
3: E outro ponto importante também, né, da Copa de 94, que foi mudanças estruturais, o Raí naquele ciclo. Seria o cara intocável. Era o cara que no São Paulo era o importante e seria o 10 para articular. E aí ele coloca o Mazinho e dá uma outra estrutura para o meio campo. O Zinho também faz uma outra função do que fazia no Palmeiras, porque o Zinho ele encostava mais nos atacantes e ali ele tinha um papel mais defensivo naquele time. E em 98 você tinha o Giovani, que também vinha de um ciclo muito bom no Santos. Mas só que no primeiro jogo contra a Escócia, ele vai muito mal, você já perde. E tem um cara que muita gente não lembra, mas deu um encaixe no meio-campo da seleção, que é o Leonardo. O Leonardo, na Copa de 98, teve uma função tanto defensiva como ofensiva que poucos se lembram. Todo mundo lembra do Ronaldo, todo mundo lembra do Romário, do Bebeto.
2: Mas o próprio Bebeto, o Edmundo, ele vivia o auge dele.
3: Exato.
2: Não tinha, ali em qualquer seleção do planeta, o Edmundo seria titular.
1: É verdade.
2: É que o Bebeto é jogador de seleção. Não falo de jogador de clube, jogador de seleção. Cara, o Bebeto jogou muito bem em clube.
4: O Paquetá pode ser esse caso aí, por exemplo?
2: O Paquetá pode ser, apesar do brasileiro odiar o Paquetá.
4: Porque ele não é de clube. Aí é que então, tá. Ou ele é de um clube muito identificado também. Isso também gera né, uma raiva para quem não é desse clube.
5: E eu levantei esse tema porque para a gente entender que não vai ter mudanças, eu acho que não vai ter grandes mudanças assim no time titular. É uma ou duas posições que acontecem normalmente.
3: E até com o Edmilson voltando agora, a minha pergunta voltou já ao Edmilson.
0: Edmilson. Voltei.
4: Segundo tempo.
5: Foi a camisa. Ele foi pôr a blusa.
0: É a camisa.
3: Até para falar um pouquinho mais do seu setor, né? A gente estava lembrando de algumas Copas e de poucas alterações nas Copas, né? Nós falamos de 2002, de 94, mas falando um pouco efetivamente do seu setor, que ali o Ancelotti chamou caras polivalentes, caras que fazem duas funções. Então você tem o Danilo, que já foi zagueiro, lateral. Você tem o Alexandre, que também já fez as duas funções. O Douglas Santos, que até uma das minhas perguntas, muito torcedor não gosta dele. Mas ele tem uma função de terceiro zagueiro que pode ajudar também. Essa é uma leitura forte para que o Douglas Santos seja aí um cara que o Ancelotti olhe com outros olhos. E o miolo de zaga para você? É com o Gabriel Magalhães, que fez uma belíssima temporada esse ano com o Arsenal. E também a última Copa do Marquinhos. Você gosta dessa dupla de zaga e a importância também que pode ter o Douglas Santos como um terceiro zagueiro?
0: Cara, 94 foram 3 gols que o Brasil tomou. Em 2002 foram 4. A gente fez muito mais gol que 94. Cara, o setor defensivo, principalmente no mata-mata, é fundamental. É fundamental. Arrumar a cozinha é fundamental. E eu acredito, pelas entrevistas que eu acompanho o Ancelotti, ele tem focado nisso. Né? O Brasil, a gente vai ver um Brasil que vai jogar na transição ofensiva, porque a gente tem muito jogador explosivo rápido. Né? Então, por isso que eu foco nesses 3 caras no meio-campo, tá? Poderia ser até o Paquetá do lado esquerdo, porque o Paquetá entrou muito bem no jogo do Panamá. Mais solto, muito mais bem posicionado do que ele joga no Flamengo. No Flamengo ele encontrou a posição, porque quem fazia a posição dele, teoricamente, eram jogadores mais defensivos. E o Paquetá é um jogador bom, experiente, né? Talvez o Danilo e ele vai disputar essa posição. Mas eu falando da minha cozinha, o Douglas é um jogador que joga o arroz e feijão. Você não vai ver o Douglas fazer 5 linhas de fundo para fazer 3 cruzamentos. Então, o jogador que vai jogar ali defensivamente, né? E gostei também da posição que vocês falaram. Maioria dos jogadores ali que jogam no sistema defensivo, fora os laterais esquerdos, fazem mínima 2-3 funções. Isso é bom, porque você pode ter alternativas durante as circunstâncias do jogo. Com um jogador a mais, com um jogador a menos, sendo pressionado, né? Jogando na defesa, fechadinho para jogar numa transição dos extremos que são rápidos. Então, por isso que eu falo, esses extremos, eles precisam ter 30, 40 metros para sair na transição rápida. E o bom dos meias é aquele estilo Paulinho, Fernandinho, que pisava na área, né? Tanto o Paquetá, quanto o Bruno Guimarães, quanto o Danilo, são jogadores que quando a bola chega na extremidade com os pontas, eles estão na área. O Danilo pisa toda hora na área. O Bruno Guimarães toda hora está ali chutando no gol. O que não pode é ter o Casemiro querer jogar de centroavante também. O Casemiro é o cara da organizar a transição do outro time. Então eu gosto do Douglas e também gosto do Alexandre. Apesar que o Alexandre é um cara que fisicamente machuca, às vezes não está 100%.
2: Ô Edmilson, agora um ponto que eu gostaria de te perguntar é o seguinte, para a Europa, não vou colocar para o mundo, mas para a Europa, alguns jogadores, assim, eles são muito considerados, né? Então você pega o Alisson, é semideus na Inglaterra, você pega o Bruno Guimarães também, você pega o Matheus Cunha no United, você pega o próprio Marquinhos no PSG. E aí, o Paquetá, então, nossa, o Paquetá, né, quase fechou com o City, só não fechou pelos problemas que teve. Aí, quando você vem pro Brasil, o brasileiro, ele detesta esses jogadores. Ele detesta, não gosta do Alisson, não gosta do Ederson, não gosta do Marquinhos, não gosta do... O Casemiro, nem tanto. Mas não gosta do Matheus Cunha, não gosta do Paquetá. Por que que você acha que tem essa diferença tão grande, Edmilson?
0: É difícil, cara, é difícil responder essa pergunta sua. Eu vou na linha que, tipo assim, possivelmente que nem o Alisson foi um cara que jogou pouco no Brasil, né? Quando ele se destacou no Inter, ele já foi direto pra Europa. O Matheus Cunha quase não jogou aqui em times aqui no Brasil, até o Igor Thiago, diferente do Endrick, do Estevão, que fizeram, o Endrick carregou o Palmeiras na costa naquela virada do Botafogo, pô. Aquele ano lá, com o cara, com o menino com 17 anos, ele ganhou aquele Campeonato Brasileiro lá, naquela virada do Palmeiras contra o Botafogo lá no Engenhão. Um menino, 17 anos, né? Eu acredito assim, eu acredito que os coadjuvantes, porque quem está no setor defensivo, principalmente, né, que é o goleiro, que é o...
2: Travou de novo a internet do Edmilson oscilando um pouquinho.
4: Posso apostar que ele ia falar que é o zagueiro, que é o lateral, porque está no sistema defensivo.
2: Então vamos fazer o seguinte, né? Antes da gente ir para um intervalo comercial, vamos ver se o Edmilson ele vai conseguir voltar, né, para encerrar aqui com a gente, para a gente agradecer a participação.
6: Edmilson, tudo bem?
2: Aliás...
0: Estou ouvindo vocês.
2: Agora voltou. Diga lá, Edmilson, deu uma osciladinha, pode continuar. Pode continuar na sua resposta.
0: Essa internet minha aqui tá igual São Paulo,
4: oscila. Não fala do meu São Paulo, não fala, Edmilson. Não, troca por uma do Palmeiras, lembro, Edmilson. Troca por uma do Palmeiras, tá boa, tá voando.
0: Não, vamos lá, gente. Só para terminar também aqui meu raciocínio, a rapaziada dos bastidores aí, que joga na cozinha, a gente foi criticado pra caramba, pô. Eu, o Rock... né, na Copa 2002, né, a gente vai ter sempre essa... Sempre vai ter um melhor que a gente. O torcedor sempre vai cobrar muito mais a gente. Por quê? Porque como a gente tem muito jogador decisivo na frente, a gente tem que fazer um trabalho mais que perfeito para realmente ser valorizado.
2: Edmilson, gostaria de agradecer muito a sua participação.
4: Sensacional.
2: Você deu uma aula, vou te falar.
4: Assim, aulas.
2: Muito bacana.
4: Um curso.
2: Muito bom. Poucos jogadores tão articulados, né, e que falam...
7: Esse jogador joga muito.
2: Joga muito e que falam de coisas profundas do futebol de uma forma simples, né? Porque muitas vezes tem gente que não consegue passar todo esse conhecimento. Valeu demais, viu, Edmilson?
4: Sem muretar.
2: Foi lá, falou do Danilo Santos e queria... Diga lá, Edmilson.
0: É, sabe o que é o importante? A gente é formador de opinião, entendeu? E seria leviano da minha parte falar de uma coisa que eu não vivi primeiro e falar de uma coisa que eu não sei o que está acontecendo. Boa parte das coisas que acontecem nos bastidores de uma seleção brasileira e de um clube, a gente não está ligado. Sucesso para vocês aí. E quando tem que cornetar, corneta mesmo.
4: É isso, Edmilson.
2: Boa, sensacional.
3: Muito bom. Edmilson, valeu, Edmilson. Também. Obrigado, viu?
2: Valeu, Edmilson.
4: Que papo legal, velho.
2: Papo bacana, né?
3: Agradecer a Soraya Amarão, que é assessora do Edmilson, que ajudou e intermediou aí essa entrevista muito legal. Valeu, Soraya. Obrigado. Valeu, Edmilson. Tamo junto.
4: Boa, Edmilson.
2: Valeu, Edmilson. E é curioso, né, porque tem algumas coisas que a gente faz aqui na nossa análise que quando eu penso em jogador de futebol, profissional, né, pô, ele deve estar enxergando de outra forma, a gente deve estar falando alguma coisa, né, que quem é de dentro ali fala, não, mas não é bem assim. Só que ele também tem coisas que a gente concorda, a gente fala assim, pô, de repente...
4: Enxerga de fora, colocar
2: mais um meio campista ali...
6: Edmilson, tudo bem? Aí, ó, eu quero
4: já
6: aí.
4: Cortou, eu acho lá. Que, bem rapidinho, uma coisa bem bacana dele, ele no começo ele já fez um raio-x daquilo que a gente estava perguntando aqui, do Ancelotti, de um europeu na seleção, ele dá o raio-x o porquê que ele trouxe. Esses jogadores que muitas vezes são contestados, né? Da importância disso numa Copa do Mundo. E aí é um pentacampeão falando aí.
2: E fala com aquela propriedade. Ó, agora é o seguinte: a gente vai para um rápido intervalo comercial. A gente vai seguir falando aqui sobre os clubes também e mais um pouquinho de seleção brasileira. Temos os corneteiros que vão participar, temos sonoras aqui, né, dos personagens que falaram sobre seleção brasileira.
3: E tem ouvinte correspondente também, já direto de Liverpool.
2: Ó, que beleza. Então, ouvinte correspondente, tá mais um, ó, o Marcelo Lima aí. E então faz o seguinte, se quiser seguir com a gente aqui acompanhando o Tempo de Jogo, youtube.com/energia97, acompanhe com imagem e agora no 97.7.
6: Edmilson,
2: no
6: tudo Dayo, bem?
2: A gente vai, agora eu entendo o Marcelo Lima, a gente vai para um rápido intervalo comercial. E a gente segue aqui, então vamos fazer. Não, tem que ter uma...
3: E ele é muito rápido, velho, porque ele fica já gravando. Véio. Ele já fica gravando lá o que a gente fala.
6: Edmilson, tudo bem?
2: Tem que estar com a sanidade em dia, eu vou falar. Agora eu entendo, Marcelo. Eu diria que essa alergia do Marcelo Lima, que é intoxicação alimentar... Aliás, estão perguntando, vocês não comentaram o que aconteceu com o Marcelo Lima? Pra quem não sabe...
4: Caganeira,
2: ele comeu camarão estragado, teve intoxicação alimentar e está vivendo uma vida de rei.
3: Mas foi pistola?
2: Ele gosta daquele graúdo, rosado e pistola. Esse é o que ele gosta, né? Mas tem que conservar direitinho, né? No gelo, na geladeira.
4: Salgado, né? De água salgada, né? Exato. Salgado.
2: Tem que tirar aquela tripa no meio. Aí, ó. A gente tem imagens e sons.
4: Para de mexer com ele.
1: Neymar.
2: Nesse momento, microfone de captação diretamente da casa de Marcelo Lima.
3: Tá falando, esse são malditos, malditos todos.
7: Ainda bem que o Everaldo também é um tipo Lautaro, hein, Larroca?
2: É, sabe o que ele tá escrevendo? Ó, tem a imagem do Marcelo Lima nesse momento, né, lá na casa dele. Ele tá conversando com o Silvio Cowboy sobre a seleção haitiana, né? Porque os dois estão impressionados. Então, eles estão batendo na tecla. Vai ser a grande surpresa do Mundial. Pode anotar, Haiti, ninguém segura o Haiti.
1: Eu acho que não, acho que ele está elogiando os números, né? A numeração na mesa.
5: Aqui. A marcação.
2: Olha o camarão, vamos fazer o seguinte, vamos para corneteiros. Pode soltar, quero, quero.
8: Fala, galera do Tempo de Jogo. Bom dia, aqui é o Mauro Palmeirense de Guarulhos. Uma pergunta é para vocês aí debaterem. Qual evento é maior, a Copa do Mundo ou as Olimpíadas? Termo de magnitude, de dinheiro, de história. Qual para vocês? O que para o mundo? Uma Olimpíada ou uma Copa do Mundo?
9: Obrigado.
2: E aí?
5: Rapaz, eu acho que o que para o mundo é uma Copa do Mundo.
1: É, eu acho que a Olimpíadas é maior, por tudo que envolve, o número de países, todos os esportes. Mas o que para, aí são duas respostas, né? O maior, Olimpíadas, mas o que para o mundo é a Copa.
2: E o futebol é o esporte mais praticado do planeta e também a Copa do Mundo ela é mais assistida que a Olimpíada, né? São dois, assim, são dois eventos maravilhosos, né? Maravilhosos. Mas eu também vou ficar com o futebol.
5: Onde que é a próxima Copa do Mundo? Próxima Olimpíada, onde será?
2: Nossa, boa pergunta. Tem que...
3: Los Angeles.
2: Los Angeles.
3: Los Angeles 2028.
2: Aí. Que vai ser mais gostoso. Que vai ser a abertura da Copa do Mundo.
1: A Olimpíada é mais gostoso de ver. A gente não vai com tanto compromisso. A Copa a gente fica mais nervoso.
2: Exato.
1: Né?
2: É, o Marcelo Lima mandou uma pergunta aqui sobre quem vai abrir o show de abertura em Los Angeles. É, tem a Anitta, tá, Marcelo Lima? Anitta confirmada. Katy Perry também confirmada.
5: Tá bom.
2: Aí,
5: tá bom.
2: Ó, aí, ficou satisfeito. Mas, corneteiro, pode soltar.
10: Fala galera, Ivan de Ipiranga, beleza? O Lima parece que ele foi visto aí andando, só que meio avermelhado. Mas aí não dá pra saber se é a condição normal dele, né? Que ele é assim, ou se ele tá um pouco mais vermelho que o normal. Mas ele tá vermelho por aí andando pela rua.
5: É, então. Dizem que ele vai torcer pra Suíça.
2: Pra Suíça?
5: Pra Suíça.
2: Que ele não precisa pintar a cara, né?
5: Já tá vermelhão.
2: Já, ele já acorda
5: e. Deixa
2: já...
5: o Lima se recuperar lá,
2: fantasiado.
5: Coitado. Boa recuperação pro Lima. Boa recuperação pro Lima.
2: Boa, boa recuperação. Amanhã Marcelo Lima estará de volta aqui no Tempo de Jogo com a gente. Vamos lá, mais um corneteiro, quero, quero.
9: Não.
2: Não, não. E vídeo? Ninguém mandou corneta em vídeo, não é possível. Não. Robertinho de Mauá tá viajando na maionese e simplesmente não mandou. É, ninguém mandou aí nenhuma corneta em vídeo. Vamos fazer o seguinte, então vamos aproveitar. Eu ouvi uma sonora aqui da seleção brasileira. O Marquinhos foi quem conversou com a imprensa nas últimas horas. E capitão da seleção, foi confirmado aí pelo técnico Carlo Ancelotti. Então vamos ouvir uma sonora em que o Marquinhos, ele destaca que a Copa do Mundo, por ser tiro curto, as alterações, como as que o Ancelotti tem preparado, elas são absolutamente normais, assim como a mudança de sistema que deve sair do 4-2-4 e para o 4-4-3. Vamos ouvir o Marquinhos.
11: Essa parte mais tática a gente tem que deixar para o nosso treinador vir responder um pouquinho melhor as coisas. Né, eu acho que ele tem a inteligência e sabedoria de entender muito bem os jogadores que ele tem na mão. Né? E o momento que a gente vive, o que o jogo vai pedir, né? O que o momento da seleção brasileira vai pedir também, o que os jogadores em campo estão conseguindo corresponder ao que ele quer também. Né? Eu acho que cada atuação, cada jogo, cada momento, eu acho que numa Copa do Mundo as coisas são muito rápidas. Né, em outras Copas do Mundo eu já vi também, em momentos de campeonato assim, de tiro curto também, a gente vê que nem sempre o time que começa, né, é aquele que vai terminar ali na frente. Né, então é todo mundo estar preparado, né, e em qualquer momento o treinador vai precisar de fazer uma mudança, dar uma mexida ali no sistema tático. Né, então, às vezes, em muitos outros torneios também que eu joguei, que eu conquistei, né? Não foi o time aquele do primeiro jogo que será numa final e num possível título, né? Então acho que quanto a nós depende muito, como eu disse antes também, depende muito da entrega, muito do coletivo, muito da convicção do que a gente está fazendo ali dentro de campo, né? Eu acho que independente do sistema tático, né? Se todo mundo estiver no mesmo foco, no mesmo caminho, no mesmo objetivo, né, independente de se são três volantes ou se são dois volantes e quatro na frente, eu acho que se o time tiver no mesmo sentido, compacto, com tudo organizado, com o treinador conseguindo colocar tudo aquilo que ele quer, né, em prática ali, porque é o treinador realmente a nossa figura principal, né, para que a gente possa fazer o melhor, e ele vai com certeza trazer o que for de melhor para a gente, se for desse momento com dois volantes, com quatro na frente, ou se em algum momento ele for mudar com três, a gente vai estar fazendo o nosso melhor e treinando, seguindo as ideias dele, a gente vai fazer o nosso melhor ali dentro.
2: Ah, então voltamos ao 97.7, né? Você do FM estava ouvindo um trecho da resposta do Marquinhos, falando justamente sobre essas mudanças que são normais, né? O Ancelotti, para a audiência rotativa do rádio e da internet, ele testou no último treinamento algumas mudanças. Primeiro, uma mudança de sistema, saiu do 4-2-4 para o 4-3-3, né? Até falei 4-4-3, não, né? Daí teria que ter um jogador a mais. Então, o 4-3-3...
3: Você contou o Ancelotti.
2: Eu contei ali o Ancelotti também. E, além disso, algumas peças. Então, a dupla de zaga será formada pelo Marquinhos e o Gabriel Magalhães, o Douglas Santos ganhando oportunidade ali pelo lado esquerdo, no lugar do Matheus Cunha, o Paquetá, mais um jogador no meio campo ao lado do Bruno Guimarães e também do Casimiro, e no ataque o Igor Thiago também ganhando uma chance no lugar do Luiz Henrique, né? Com isso o Rafinha provavelmente ele vai abrir ali pelo lado direito. Vamos fazer o seguinte, Marcelo Lima, ele tem mais um recado pra gente, pode falar, Marcelo Lima.
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3: Boa!
2: Olha quanta coisa legal acontecendo.
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4: 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O Eduardo Conceição também. Exatamente.
2: 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A gente conversou com o Edmilson, aliás, um bate-papo muito bacana, pentacampeão do mundo, uma carreira brilhante, e agora a gente vai conversar com Paulo Venturini, que é ouvinte correspondente aqui da Energia, que trará notícias do mundo inteiro, né, na Copa do Mundo de 2026. Ele está em Liverpool, na Inglaterra, lá também tem muita música boa, e é torcedor do Palmeiras. Tudo bem, Paulo? Seja muito bem-vindo aqui no Tempo de Jogo. Muito, deixa eu ver o horário aqui. Muito boa tarde, Paulo Venturini.
13: Boa tarde, tudo bem? Consegue me ouvir bem?
4: Estamos ouvindo bem, Paulão, ouvindo muito bem. Paulão, que participou conosco da live, é fora Bel, hein?
2: Como? Não, ele é do Tim Tuti?
3: Ah, não, ele é tutista? Não.
4: Tá de brincadeira, né? Não, tô brincando, era o outro palmeirense que era. Ele defendeu o Abel Ferreira aqui, defendeu. O Seu Bento participou aqui também conosco, palmeirense fanático aí lá de Liverpool. Conta pra gente aí, ô Paulão, como é que tá o clima pré-copa aí, pré-estreia das seleções, rapaz?
13: Cara, eu tava passando hoje pelos noticiários, né, vendo algumas informações dos noticiários esportivos, da BBC e de outros. Eles estão muito empolgados. O Tuchel deu uma declaração dizendo que ele está muito animado de poder participar de uma Copa do Mundo como treinador. E ele reforçou de novo aquela coisa, né? O jornalista sempre perguntando sobre os nomes que ficaram de fora. Ele disse que basicamente fez uma escolha pelo time, não por nomes individuais. E agora a Inglaterra tem dois amistosos considerados mais fracos, né? Na ideia de preparar a equipe, não visando o resultado, mas sim coletivo, contra a Nova Zelândia e a Costa Rica, dia 6 e dia 10.
2: O Venturini, sobre a seleção inglesa, o Thomas Tuchel ele já deixou claro que ele fez a escolha pelo grupo, que é isso que você falou. O ambiente, para ele, conta muito mais. Mas como que o inglês ele recebeu o fato de Phil Foden, Cole Palmer, Alexander Arnold, Harry Maguire...
4: É um absurdo, cara.
2: Toda essa turma ter ficado de fora. Eu ficaria...
4: O Palmer fora é um negócio.
2: Lá ele. Eu ficaria pistola, viu, Venturini?
13: Assim, tirando o... Como eu falei no outro programa, né? A região que eu moro, a região de Liverpool, o pessoal ficou, de certa forma, um pouco feliz pelo Arnold estar fora, pela forma com que ele sai do Liverpool, né? Meio que considerado traidor. Mas, em geral, foi também uma grande surpresa para os ingleses, sobretudo dois nomes, o Cole Palmer e o Harry Maguire, que aqui na Inglaterra é visto como um excelente zagueiro. Então, uma surpresa, e vou te dizer mais, alguns jornais, na época da convocação, deixaram claro que se não voltar com a Copa, vai voltar procurando emprego, o Thomas Tuchel.
3: Desculpa.
4: Não, pode.
3: Paulão, só uma questão aqui, né? A gente aqui no Brasil, a gente fica meio criticando bastante a seleção brasileira, né? Todo mundo cobrando demais a seleção. Queria que você trouxesse pro programa e para quem tá ouvindo, inclusive um beijo pra Maitezinha, que tá me ouvindo, minha filha, e pra Diva. Queria saber como é que o inglês tá vendo a seleção brasileira. Como é que os ingleses olham para a seleção e encaram o Brasil nessa Copa do Mundo? Colocam como favorito, colocam como uma seleção fraca. Como é que é a visão deles por aí?
13: Cara, é incrível o tamanho da seleção brasileira. Eu até deixo uma sugestão aqui para mudarem a cor do passaporte brasileiro, não ser mais azul, ser verde e amarelo.
4: É mesmo.
13: CBF. Tem que pôr. Vai facilitar demais nossa vida. Porque em todo lugar que se chega... começam a falar de seleção brasileira, aí já falam de Neymar, falam de Ancelotti. Eu até no dia da convocação eu estava indo trabalhar, cheguei no trabalho, cara, só se falava de Neymar na seleção. E Ancelotti e Neymar, em geral, o inglês coloca a seleção brasileira como favorita. Mais até do que nós mesmos. A gente tem um pouco de receio, às vezes a gente fala, vamos ver umas quartas de final, talvez uma semifinal. O que eu ouço aqui é três favoritos. Espanha, França e Brasil. Mais até do que a Argentina.
4: Louco. E tá o Neymar é o
2: pra grande gente jogador. É Inglaterra, tá na frente do Brasil.
4: A gente coloca Portugal e Inglaterra na frente,
3: por isso,
4: né?
3: Eu perguntei pra ele que eu queria saber a visão do inglês sobre a nossa seleção. Porque aqui a gente critica muito. Mas lá fora, o Paulo tá trazendo. Lá na Inglaterra, muito respeitada a seleção brasileira.
2: França, Espanha e Brasil. São os antes de Portugal e de Argentina, aí, tá, e da própria Inglaterra.
3: É a visão deles lá.
4: Interessante também ele falar do Neymar lá, né? Porque se fosse na Espanha, ok, a gente entender, mas na Inglaterra, fora o Neymar, qual é o outro nome? É o Vini mesmo que causa uma comoção maior aí do pessoal na Inglaterra?
13: Cara, aqui na Inglaterra, principalmente onde eu moro, o Alisson é Deus, né? O Alisson tem até mural aqui.
4: Igualzinho aqui.
13: Você falar para o inglês que tem... igualzinho. Você falar para o inglês, por exemplo, que há críticas em relação ao Alisson, eles não acreditam. Eu já tive que mostrar os comentários, porque o cara disse que é loucura. Mas o nome mais respeitado é o Vinícius Júnior, né? Até por ter sido o melhor do mundo. E o inglês também, ele coloca muita seleção brasileira entre as principais, porque há muitos jogadores da Premier League em clubes de relevância. Então, por exemplo, você pode dizer o Igor Thiago está no Brentford, mas não é um time de relevância, mas é um dos artilheiros da Premier League. Então você tem o Alisson no Liverpool, já teve jogadores como o Paquetá, jogadores que estão em outras ligas, mas em times de ponta. Caso do Rafinha, caso do Vinícius Júnior. Então eles têm uma ideia de que é uma seleção muito forte, por ter jogadores de equipes muito fortes também.
3: Ô Paulo, e o peso do Harry Kane pro inglês? Ele traz esse protagonismo dos clubes, ele traz o protagonismo também de outras passagens na seleção da Inglaterra, mas hoje ele carrega essa pecha de não ganhar desde 66 da seleção meio que sozinho para ser o protagonista ou não? Ele chega pressionado ou ele chega exaltado pelo torcedor para essa Copa?
13: Olha, ele chega bem pressionado, até porque com a ausência do Phil Foden, do Cole Palmer, concentrou mais a pressão em dois jogadores, no Bellingham e no Harry Kane. Quando tinha o Gary Southgate como técnico, isso era meio que repartido, porque o Southgate ele perdeu o pênalti na Eurocopa de 96, né, que acabou dando a derrota, né, para a seleção inglesa, mas agora, sem esses nomes, concentrou mais nele. O que eu vejo quando converso com os ingleses é, se tem alguém que na hora decisiva pode definir o jogo para a Inglaterra, é o Harry Kane. Eles apostam muito no Harry Kane, como a gente aposta no Neymar.
9: Esse jogador joga muito.
13: Por exemplo, eu vejo que o Harry Kane, para o inglês, ele é o Neymar para o Brasil. E também não é por menos, né? Um jogador que, por onde passa, é artilheiro, né? E agora na Alemanha trazendo títulos.
9: Concordo com você.
2: Boa, muito bacana. Paulo Venturini, boa, né, nosso ouvinte correspondente diretamente de Liverpool, na Inglaterra, trazendo informações aí sobre a seleção inglesa. Grande abraço, viu, Paulo? Obrigado por conversar com a gente aqui no Tempo de Jogo.
13: Obrigado, gente. Precisando, estou à disposição. Só me chamar aqui.
1: Valeu, Paulão. Valeu, abração. Avante palestra, hein?
3: Valeu.
5: Muito legal, rapaziada.
2: Sensacional, é isso aí.
5: De 12 correspondentes espalhados pelo mundo aí, que vão trazer aqui para a Energia a visão da Copa do Mundo por outros aspectos aí, por outras óticas.
2: Me surpreendeu saber que o Brasil é o terceiro favorito para os ingleses.
5: Exatamente. Eu falei com ele sobre isso na live. E aí eu achei interessante também, porque aqui a gente não tem tanto otimismo, mas lá fora o pessoal olha para o Brasil com outros olhos.
2: Agora, antes da gente encerrar aqui o Tempo de Jogo, a gente tem um recado muito bacana. Pode soltar, quero.
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9: Vamos lá!
2: Danilão Soto, temos o vencedor desse boné bacana, bonito, do Tempo de Jogo?
5: Temos o vencedor e é ele, hein? Patrick Santos Urioeste.
9: Parabéns pelo prêmio!
5: Boa, Patrick! Patrick Santos Urioeste, ele tem cinco dias úteis. Exatamente. Avenida Paulista, 1439, nono andar, para você retirar o seu boné espetacular aqui do Tempo de Jogo.
9: Daniel, você é o best, viu?
3: Já pode retirar amanhã se quiser também, porque a galera.
5: Estamos aqui amanhã. Isso, amanhã aqui.
2: Normalmente amanhã é normal.
5: Dia útil. É normal. E o Lima vai estar aqui, hein?
2: Será? Marcelo Lima, né? Tem imagem. Temos imagens de Marcelo Lima ou Cowboy? Acho que o Cowboy ele tem a câmera diretamente, não, né, do Marcelo Lima. Ah, aqui, zoom, tá imagens zoom de Marcelo. Temos o áudio de Marcelo Lima. O áudio, deixa áudio de Marcelo ele. Lima nesse momento. É isso. 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Grande abraço. Danilão Soto.
1: Valeu.
2: Danilão Soto, Marcos Costes, Grilles.
1: Valeu, valeu. Abraço, pessoal.
2: Amanhã estaremos de volta aqui com o Tempo de Jogo. A partir de agora, o DJ Ronaldinho tá aí. Então, a partir de agora, tem Lunch Break com o DJ Ronaldinho. Um grande abraço a todos. Muito obrigado pela audiência nesse feriadão. E até a próxima. Fique agora com o DJ Ronaldinho e também com o Lunch
1: Edmilson,
2: Break.
1: Edmilson, tudo bem?
2: Na programação da Energia 97. Abraço, até a próxima. Tchau.
1: Edmilson, tudo bem?
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8: A Fiat convidou jornalistas para uma expedição com suas picapes, a Toro, Titano e a Estrada, no Espírito Santo. A Titano e a Estrada não tiveram mudanças. A Titano está na linha 2026 e a Estrada já é 2027. A Titano já tinha passado por uma atualização que eu noticiei aqui e corrigiu seus primeiros defeitos, ficando uma picape excelente para andar, com suspensão ajustada e confortável. A novidade agora veio para a Fiat Toro, que ganhou o sistema híbrido leve de 48 volts, o mesmo do Renegade, mas com algumas personalizações. Segue com 176 cavalos, câmbio automático de 6 marchas, motor 1.3 flex turbo para as versões Endurance e Freedom, sem eletrificação. O sistema híbrido ficou para as versões intermediárias Volcano e Ultra, que custam R$ 197.500 e R$ 206.500 e tem motor turbo flex. E o mercado vai se agitar, porque a BYD está preparando a concorrente híbrida da Toro. Quer saber mais sobre carro? Me segue no Instagram, @claucarsugo.
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2: Estamos no ar, Lunch Break no seu som, edição de feriadão. DJ Ronaldinho, mixagens exclusivas. A partir de agora tem dois sets no programa, tá? Pra você curtir aí, aumente o volume do seu som. Ouça no seu carro, no nosso aplicativo também, que é free download, pra você ouvir a rádio onde você quiser, né? Tem Alexia, já chega em casa, já chama aí o nosso som. Alexia, liga o som na Energia 97 FM pra curtir o Lunch Break, que começa agora no seu som aí.

0: Primeira parte do Lunch Break terminando no seu som aqui na Energia 97 FM. Seu som ligadaço aqui. A sua tarde de quinta-feira, DJ Ronaldinho, mixagens exclusivas. 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
0: Vambora, a segunda parte do Lunch Break no seu som. Mixagens exclusivas. DJ Ronaldinho. Tem novidade, tem hit e tem clássico também, claro. No ar, na sua quinta-feira. Seu som ligado aqui na melhor Energia 97 FM.
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0: Break. Are you ready? E amanhã tem mais Lunch Break aqui na Energia 97 FM. Tarde de quinta-feira, fazer um break rapidão, tomar um café e já volto com mais som por aqui.
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0: NG97 FM no seu som, 12h28. Aquele momento nostalgia, né? Que todo mundo curte. Michael Jackson, Don't Stop Till Gettin' Up, fazendo parte aqui do nosso playlist. E aproveitar o momento nostalgia aqui, ó.
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0: Energia 97 FM no seu som. Você ouvindo o nosso playlist que toca no mundo, toca por aqui também. Final de mais um playlist, 2h36. Na sua quinta-feira, feriadão, curte um cinema? Então se liga, o mestre Steven Spielberg está de volta ao gênero que consagrou, tá? Está chegando aos cinemas o filme Dia D, uma ficção científica épica que promete explodir a sua mente. Na trama, uma conspiração mundial que escondeu a existência de alienígenas por quase 100 anos é exposta ao vivo na TV, mergulhando a humanidade em um caos total. O longa é considerado o trabalho mais tenso e genial do diretor nas últimas décadas. Dia D estreou hoje nos cinemas. E você? Tá preparado pra verdade? Muito bom, hein? Muito bom, muito bom. Vale a pena esse aí. Fazer um break rapidão na sequência mais playlist? Então fechou, me espera aí que eu te espero aqui.
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6: Bora, vambora, vambora. Bora! Vamos trabalhar. Tem som aqui pra você. Tamo junto. 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

Sempre bom saber que seu som tá ligado aqui na Energia 97 FM, ouvindo o nosso playlist que terminou. Fuse, Calvin Harris, fazendo parte aqui da nossa programação com a Katy Perry, ó. Sabia que essa música quase não aconteceu? Pois é, o Calvin Harris e a Katy Perry tinham uma treta feia de internet desde 2011, quando ele cancelou os shows de abertura da turnê dela. Não é por menos, né? E ele só voltou.

0: Param se falar porque se trombaram sem querer em um evento. E ele ofereceu a música e a paz foi selada direto no estúdio. Deu bom demais, né? E você ouve aqui os maiores bastidores do pop. Daqui um pouquinho mais som, mais playlist, tá bom? Ótima quinta-feira de feriado, tamo junto, aquele café rapidão e já volto com mais sequência de playlist pra você.
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1: Que sorte de
3: Virgínia Velha! Vambora, vambora! E aí, tá aí? Boa! Top! Tamo junto por aqui então! 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
0: Vamos agora então, Tias Fofias. Head Over Heels no seu som.

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0: Seu som ligado aqui na Energia 97 FM, ouvindo o nosso playlist. O hit que explodiu o mundo todo, né? A voz marcante aí da britânica Lola Young. Uma curiosidade rápida: a própria cantora revelou em entrevista que considera esse som um hino sobre viver com TDAH. Ela escreveu a letra para mostrar o caos mental e a dificuldade de achar o equilíbrio no dia a dia. Uma honestidade nua e crua que conquistou as paradas de música do mundo todo. E toca aqui também na programação. Break rápido, vamos. Volta na sequência com Maroon 5, Lady Gaga, David Guetta.
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0: 7 FM, tarde de quinta-feira, feriadão, 4h28.
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0: Seu som aqui na Energia 97 FM, ouvindo o nosso playlist que termina, 4h47, On The Floor da J-Lo. Se liga que loucura, esse som foi lançado em 2011, né? Porém, voltou com tudo as paradas globais da Billboard e também do Spotify, após viralizar em uma cena super quente da série Off Campus, que estreou nas telas, né? A própria J-Lo adorou e até recriou a dança no TikTok. Já sabe, né? A música é boa, é atemporal. Isso é sucesso, toca na energia, né? O que toca no mundo, toca no seu som. Do eterno ao moderno, do moderno ao eterno, sempre por aqui. 4h48.
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14: Acompanhei de perto o lançamento do novíssimo SUV da BYD, o C-Lion 7. Um SUV coupé totalmente elétrico. O visual lembra muito do Seal, o sedã da marca. Bem focado em aerodinâmica, com linhas inclinadas na traseira, rodas de 20 polegadas e quase 3 metros de entre-eixos, o que oferece muito espaço interno. A traseira tem lanternas interligadas para uma faixa luminosa. O interior é bem luxuoso, com materiais de ponta no acabamento, aquecimento dos bancos e teto solar panorâmico. O painel é digital, tem central multimídia giratória, como no CIL, e as informações do carro são projetadas no para-brisa. Conta ainda com vários assistentes de segurança, mas a cereja do bolo é a motorização. São 531 cavalos de potência com 70 kgfm de torque, o que faz com que o carro seja muito rápido nas arrancadas, de 0 a 100 em 4,5 segundos. E custa R$340 mil. Quer ver o carro? Olha lá no meu Instagram, @claucarsul.
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0: Se eu sou ligado aqui na Energia 97 FM, o The Weeknd pra terminar o nosso playlist. Vambora! Morou então, edição de quinta-feira, feriadão, tem estádio 97 na sequência, 5:28.
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0: tarde, tá começando mais um Estádio 97 aqui na Rádio Energia 97 FM. 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Muito bem, sejam todos bem-vindos, estão começando mais um programa, boa tarde.
1: E aí? Boa tarde, salve.
2: Boa tarde.
0: Hoje recebendo um convidado muito especial. Se soubesse, até viria de terno e gravata. Oh. Maurício Noriega.
3: E aí, gente?
4: Grande Nori.
3: Tudo bem? É um prazer estar aqui com vocês. Obrigado pelo convite. Depois de muito tempo, né? Faz uma pá de tempo que eu tive aqui com vocês.
0: Uns 10 anos.
3: Acho que pra mais.
0: Bastante tempo, não é?
3: Mas sempre um prazer. E tô sempre escutando vocês, né?
4: E o Nori não envelhece, né?
3: É, o beach tennis. O beach venceu, sabe, Jorginho? Beach tennis.
0: Jorginho,
3: abraço. É? Só pedir pra aumentar um pouquinho só meu volume, pra eu entender melhor minha voz, um pouquinho só, galera, do meu retorno,
1: por favor. O brilho
3: mas,
1: ali,
3: ó. Obrigado, viu, mano? Ah, me cuida, sim. Aí, tá show, obrigado, tá perfeito, obrigado.
0: Boa.
3: A gente tem que se cuidar, né, porque sabe como é que é, o boleto sempre vence, né, a gente tem que, tem muito...
4: E televisão, querendo ou não, né, Nori, você que tá sempre aí aparecendo no vídeo, tem que estar bem cuidado, senão fica aparecendo aqueles caras tudo carcomido, zoado lá, os caras dão.
3: E aí sempre aparece alguém mais novo, essas coisas assim, né, sabe como é que é.
4: Parabéns, Nori, é monstro, hein, Sombra.
0: Mas fica tranquilo, pra esse aqui, pro Cláudio Mota, você nunca vai perder um lugar na TV.
1: Não, tá bem, cara.
0: Tá mal acabado.
3: É, Motinha, fica tranquilo que você é bom.
0: Agora já não digo a mesma coisa da Lelê, né?
5: Lelê, aí. Eu vou me comportar do lado do Motinha hoje porque temos um convidado.
1: Dá uma segurada. Você
4: tá sediado aqui,
1: quer dizer, dá uma segurada no bom sentido, a gente tá querendo dizer, Lelê.
4: Não, em mim não.
0: Naquele? Muito bem.
4: Olha o Quintino, o Quintino chora.
0: Tudo bem, Quintino? Boa tarde. Tá muito frio aí na praia, Quintino?
1: Tá fechado.
0: Tá fechado agora.
6: Do litoral? Menos de 20 graus já é o suficiente pra puxar. Nossa.
0: Aqui no estúdio a jaqueta, tá calor, hein,
1: tá quente mesmo.
5: Aqui no estúdio vou até tirar meu casaco também.
6: Já. Muito bem. Um abraço ao Noriega, um baita de um convidado, né?
3: Obrigado.
6: Pai dele que
3: obrigado.
6: Tem história na crônica esportiva e ele também.
0: Ah, como era bom ouvir, né? São Paulo, primeiro gol no Morumbi.
3: Oh, saudade.
0: Muricy, era bom demais.
3: Cara, quando eu trabalhei com o Muricy, eu contava pra ele que uma vez a gente... Eu ia muito com meu pai em todos os jogos, né, que ele narrava e tal. A gente foi fazer um jogo do São Paulo, acho que era São Paulo e Portuguesa no Morumbi. E deu alguma treta com o Muricy. Foi expulso, sei lá o que aconteceu, cara. Antigamente, no elevador ali do Morumbi, tinha uma hora que ele parava e abria pro vestiário.
0: É.
3: E aí abriu pro vestiário e o Muricy entrou no elevador, cara, todo sujo de barro, que o jogo tava chovendo, de uniforme ainda, de chuteira, xingando todo mundo, pé da vida. Contava isso pra ele, dava muita risada.
0: Mas que o Muricy era rebelde, né?
3: Rebelde, mas jogava muita bola.
0: Jogava muito, né?
1: Acho que o Muricy foi mais encrenqueiro, como treinador ou como jogador, Nori?
3: Eu acho que como treinador, viu? E é um cara que ganhei um amigo, assim, eu trabalhei vários anos com ele no tempo lá do Sport TV. Ele é um cara muito bacana e acho assim, Sombra, que eu ajudei o Muricy a entender melhor o nosso papel. Ele tinha uma certa reserva em relação a gente, em relação à imprensa desse momento, não da época dele de jogador, que era diferente, né? Era menos gente, tinha mais convivência.
6: Tinha mesmo.
3: Ele não gostava. E aí a gente viajou muito junto, a gente conversou bastante, e ele, até ao vivo, em algumas situações, ele falou isso aí, que ele tinha aprendido a respeitar o nosso trabalho também, que vê que a galera trabalha, estuda, se prepara, e é um cara sensacional.
0: Muito bem. Vamos então às manchetes do Estádio 97, começando pelo Peixe.
1: Let's go!
0: 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O que tem de novo, Motinha?
1: Vamos lá, vamos falar, olha. A Federação Paulista de Futebol vetou os jogos no CT do Rei Pelé, viu, Quintino? Porque verdade. É onde a base joga, né? O sub joga. E porque tá faltando aí um alvará, né? E como recebeu novas estruturas, né? e aguarda a vistoria da,
4: era do bombeiro. Era ali que os caras colocavam morto como barreira?
1: Não. Não, era ali.
4: Negócio do IML? Ou não?
6: Não, o IML era no CT Meninos da Vila. Esse é o Rei Pelé, onde treino profissional.
1: É. E aí eles usavam pra jogos do sub, da base. É esse
4: que tá penhorado pelo pai do Neymar?
1: É esse que é do Neymar. É.
6: Não. O que tá penhorado é o da base, Meninos da Vila.
1: Então, não é esse? O CT do Rei Pelé?
5: Não, esse é o Rei Pelé. O Mano tá perguntando se era ali, o do IML também não. Era ali, entendeu?
6: Não era. Não. O do IML é na entrada de Santos e o que tá penhorado é na entrada de Santos. Esse é o próximo da Santa Casa, próximo da Vila Belmiro, onde treino profissional. Lá tem três campos e o hotel Recanto dos Alvinegros, onde fica concentrado o time profissional. Nesses três campos, dois são de grama, grama natural para o treino do profissional. E um é de grama sintética, onde jogam as categorias subs, de base do Santos e às vezes o feminino, mas muito pouco feminino. E pelo que eu apurei hoje à tarde, no começo da tarde, o AVCB, Auto de Vistoria do Corpo de Bombeiros, né? Laudo técnico que certifica que um edifício cumpre as exigências de segurança contra o incêndio, o Santos ainda não teve. E aí saiu a portaria da Federação Paulista, né, determinando que o CT seja vetado para os jogos por não ter apresentado este documento. E o Santos soltou uma nota agora há pouco dizendo que passou por... Desculpa, hein, gente, eu não sou especialista em administração patrimonial, mas o Santos teve todo o tempo do mundo para arrumar esse bendito laudo. E o Santos soltou uma nota agora à tarde dizendo que o time está buscando a regularização do documento e as partidas, as quatro marcadas para este final de semana da base do Santos foram alteradas para o Estádio Espanha. A Caneleira, aqui na zona noroeste de Santos, é o estádio do Jabaquara Atlético Clube, que disputa a Série A4.
0: Gentino, mas se o caso, por exemplo, for falta de extintor, o pai do Neymar podia comprar, já comprou o chuveiro. Nossa,
4: verdade.
6: Olha, no Santos é
1: todo bastava dia levar um problema, o bombeiro, né? Lá fazer o laudo, né, Quintino? Mudar as coisas e não perceberam VCB, que tinha que ter.
6: Laudo de vistoria do corpo de bombeiro, cara. Aí depois ficam alguns torcedores. Pô, Quintino, sacrifica. Você não faz bem como? Você tá abandonado. Tá bancarrota. Dia o advogado vai pro defender o Santos e fala
1: o nome
6: do jogador errado. Chama o Escobar de Barreal. Aí o outro. Olha.
1: Ele
6: aí
1: volta, o outro dia. Calma, que não sofra.
6: O Santos recebe uma notificação que perdeu na FIFA. Tem que pagar 400 mil euros por um jogador que o Santos contratou.
1: E não usou.
6: E que falaram à época que não tinha custos. E que o Santos tinha parcelas para pagar por um clube do Catar. E ele não jogou um único minuto. E o Santos pode ir para o transfer ban por ter contratado este jogador e ter dado o calote. Aí o outro dia, a informação que chega é que o Santos deu o endereço errado para os batedores da polícia acompanharem o próprio time no hotel errado. O hotel da mesma bandeira, mas com o endereço errado. Aí no outro dia, falta o laudo de vistoria do corpo de bombeiros.
4: Mas esse é o problema, gente, também, porque o Santos ele fica nesse pinga-pinga, parece que é esse cara que fica buscando promoção no Trivago. Sabe, geralmente o Corinthians, o Palmeiras, o São Paulo, os caras ficam sempre no mesmo hotel. O Corinthians fica direto aqui atrás do Intercontinental.
1: Conhece os caras todos.
4: Sabe, você fica direto no mesmo hotel. Agora o Santos fica vendo essas promoções aí, tipo aqueles vouchers de R$30, sabe? Tipo,
1: é o Teixeira, peixe urbano, né? Não existe mais. Peixe urbano não existe mais. Ó, e mais uma confusão que é o seguinte, né? Ontem foram anunciadas a data dos playoffs aí da Sul-Americana, né?
0: Repescagem.
1: O pessoal fala playoff para não ficar feio.
0: Para ficar mais chique.
1: Para não ficar feio. Para não ficar feio, gente.
6: Não tá classificado.
1: Vamos lá. Playoff. Nori, playoff ou repescagem?
3: Repescagem. Eu não gosto dessas coisas aí de último terço.
4: Playoff é na Copa. Porque na Copa, antes das oitavas, tem um nome. É melhor playoff do que 16 avos.
5: Igual é, 16 avos.
3: Enrola pra falar.
6: Ou segunda fase, né?
1: Então o Santos vai jogar dia 21, né? E dia 28/7. Só que com isso, né? Só que
6: Santos
1: com
6: já
1: isso...
6: tinha marcado amistoso em
1: exatamente.
6: Portugal.
1: Exatamente. E a viagem, cara. E eles voltam dia 17. E com isso, né? Com a Sul-Americana e com a repescagem, né? O que acontece? Ou a CBF vai marcar um jogo contra o Botafogo. E pode marcar pro dia 18. Então o Santos teria que voltar bem
6: deve
1: antes.
6: Deve ser dia 18.
1: Então não vai dar, porque o Santos ia sair de lá dia 17. né? Pra jogar aqui é 18, não dá.
3: Ou cancela o amistoso ou muda a data do amistoso, né?
1: É, vai ter que voltar bem antes, não, porque o Santos
6: vai queria fazer... Vai mudar a data do amistoso, Noriega. Vai
1: o
6: mudar.
1: Santos queria fazer 3 amistosos lá. Tem 2 marcados, né, Quintino? O mesmo time.
6: Isso. Um é contra o Vitória de Guimarães, o outro é contra o Santa Clara, do Bruno Vicentim, que foi executivo do Cruzeiro alguns anos atrás. E eles estavam marcando mais 2 jogos. Em vez de 4, serão 3. Em razão... Então. Mas o cidadão que... Não vou da dar logística, moral, não vou falar teu nome, não vou dar moral. Mas você que cuida da logística do Santos, você não tá percebendo que o Santos tá na repescagem, está sujeito a essas coisas, cara? Aí anuncia no site oficial... É. Aí depois vai lá, é claro que não existe esse termo, desanuncia. Mas é que
1: não sabia a data da repescagem, né, Quintino?
6: Mas sabia que podia acontecer,
1: por ali,
6: cara.
1: Né?
6: Então não coloca a data ainda, aguarda a manifestação da Comebol e da CBF, sabe? Uhum. Aí depois, pô, Ademir é criqui, não é criqui. Tá tudo errado, é a música do Zezé de Camargo. Tá tudo errado, cara.
1: Mas só desmarcar um amistoso, Quintino. A prioridade é a competição.
6: Então pra que anunciou, cara?
1: Não, mas
6: já tem gente em Portugal lá atrás do ingresso já, cara.
1: Ah, você tá de brincadeira. Quem que vai gastar dinheiro pra ver o Santos?
6: Tu acha que não tem, Brasil?
1: Não tem preço. Não,
6: Marcão. Vai gastar pra ver o teu São Paulo maravilhoso. Tava 8 jogos sem vencer, ganhou 8 jogos.
1: Quem que vai jogar no Santos? O seu Pelé vai voltar e vai jogar no amistoso. Agora vai ter protesto em Portugal.
6: Vocês acham que não tem santista em Portugal que pode comprar o ingresso?
1: Eusébio e Pelé vão jogar.
4: Talvez não, né?
1: Só mais última notícia do Santos. Miguelito, perto de acertar com o Santos, e permanência de 3 anos.
6: O staff
1: dele parece que amoleceu, né? Porque tava bem difícil para ele aceitar as condições do Santos e tudo. E agora parece que tá tudo bem encaminhado e tudo. E quando voltar, vão fechar aí o acerto com o Miguelito, viu, Quintino?
6: Tomara, porque o Santos tava correndo o risco de perder o jogador. Se ainda não deu o ganho técnico que o torcedor espera... Ele pode dar um ganho financeiro. A partir de 1º de outubro, ele já pode assinar um pré-contrato com quem quiser, porque o contrato dele vai até abril, e outubro, 6 meses antes do contrato, a FIFA permite isso, ele pode assinar com quem ele quiser. O Santos vai ficar com 5% da formação. Ele renovando, independente aí dos valores, é claro que não serão tão vultuosos assim, o Santos se... Ele foi vice-artilheiro das eliminatórias, deve ter um mercado aí internacional pra ele. Se o Santos não quiser ficar com ele porque acha que tecnicamente ele não rende, pelo menos pinga um turuzinho aí na conta do Alvinegro de Vila Belmiro com a venda dele pra alguma outra agremiação do exterior.
1: A seleção ele vai bem, né?
3: Noriega, cara, analise esse Santos. Você agora é um psiquiatra, psicólogo, lá tá deitadinho no banco ali, o Santos. O Santos tá ali deitadinho.
2: Cara, o Santos é muito difícil, porque eu acho que todo brasileiro que gosta de futebol tem um carinho especial pelo Santos, cara. O Santos é muita coisa. Eu assisti aquela série que fala da saga do Tri ali, não sei se vocês já viram, que é interessante, Sim. Tem umas coisas bem legais. E aí você começa a ver a importância que o Santos tem. E assim, eu acho que o Santos cometeu um erro gravíssimo, não sei se o senhor Admir vai concordar comigo, que ele conhece o Santos muito mais do que eu. Há alguns anos, o Santos meio que abandonou a base. O Santos mandou embora aquele monte de jogador que tinha lá, aqueles ídolos, aqueles... Porque muita gente fala assim, pá, os caras ficam lá só olhando. Meu, os caras têm um olhar diferente, eles conseguem descobrir jogador. E é uma gratidão que você tem que ter pela história, é uma tradição. E aí o Santos, cara, começou a contratar jogador que não tem nada a ver, pagar salário astronômico para jogador meia boca. E montou um Frankenstein, cara. O elenco do Santos é um monstro. É um monstrengo, é uma coisa que foi feita em laboratório ruim. E aí não tem como escapar, é difícil. O Santos luta para sobreviver. O Santos faz o Campeonato Brasileiro para não ser rebaixado. E não, acho que não tem nenhum santista no mundo que tem dúvida disso.
3: Engraçado. Não é engraçado. Pro torcedor santista não é nada engraçado. Mas assim, nem para mim que sou São Paulino. Daqui a pouco vem outro episódio, é outro capítulo. É outra parte. Mas assim, o que antes era meta de Ceará, Fortaleza, Atlético... Curitiba, Atlético Paranaense, que é assim, olha, é não cair a meta. Se possível, beliscar uma Sul-Americana. O Santos entrou nesse patamar.
2: Se você pegar o elenco do Santos, Sombra, assim, ó, é uma máquina do tempo, velho. Você entra na máquina do tempo, há 4 anos esse elenco era um bom time, dava um bom time. Hoje não dá mais, o Santos montou um time atrasado, com atraso de 4 anos. Um monte de jogador, cara, que hoje já tá na reta final da carreira. Entrou em decadência física e tal. E esses caras custam caro.
1: Acho que cai, Nori.
2: Eu acho que não cai porque, por exemplo, com todo o respeito à Chapecoense, que é outro time que todo mundo adora, a Chapecoense já foi. Porque isso não vai se recuperar. Então você tem três vagas aí. E tem times fracos, bem fracos. Assim. O Santos, querendo ou não, com o elenco fraco que tem hoje, engata uma sequência de vitórias na Vila Belmiro. É uma pressão, é outra história. Se o Neymar, depois da Copa do Mundo, continuar no Santos, quiser encerrar esse contrato com o Santos, ele, pro nível do futebol brasileiro, ele pode fazer a diferença. Então, eu acho que o Santos vai passar muito susto, mas não vai cair, não.
7: Tá feliz agora, Quintino?
6: Não, eu comungo do mesmo pensamento. Eu falo aqui no Estádio 97, eu costumo pegar o passado para remeter ao presente. O Santos no passado sempre foi assim, pega 78, meninos da Vila, Juari, Pita, com apostas que foram feitas, Newton Batata, que veio do Atlético Paranaense. O Santos nunca foi um time de contratar. E sempre foi esse o molho que o Santos fez para ser. Foi assim em 78, foi assim em 2002, trouxe o Alberto do Palmeiras, estava defenestrado, trouxe o Robert, né? Que já tinha jogado pelo Santos e tinha rodado o Atlético Mineiro, o Grêmio. E foi assim que o Santos também se estruturou. 2010, a mesma coisa. Meninos da base, Neymar, Ganso, com apostas do mercado. O Marquinho, o patrão, que jogou pelo São Paulo e pelo Flamengo, não foi tão feliz assim, ídolo do Avaí, o Santos foi lá e trouxe o Arouca, que estava defenestrado no São Paulo. Então eu pego o passado, sempre foi assim, apostas na base, apostas no mercado, e o Santos, é assim que o Santos compete com os clubes da capital, porque o Santos não arrecada, não tem o mesmo marketing, não vende seus patrocínios como os clubes da capital. Agora, em reinventar a roda, depois que o São Paulo passou aqui na Vila Belmiro, de 19 para cá, que é só contratação, aí aparece os Bilais, aparece os Yusufas, os Biliarces e outros tantos Frankensteins que falou aí o Noriega, por isso que eu estou de acordo com ele.
7: Muito bem, aí.
1: Mas vou te falar, Sombra, é mais legal o sofrimento do Quintino durante o ano inteiro
7: não.
1: do que realmente a queda. Não precisa cair, mas não. O fato dele sofrer já tá bom pra gente.
7: Isso é até um lixo, o último cara. Momento, né?
1: Isso é um lixo. Isso é um aquele cara que tá naquele filme lá nos Jogos Mortais, ele escapa no final do filme, mas o cara se ferra o filme
2: inteiro. Você fica torcendo pra ele salvar, mas você gosta. Mas
7: teve um ano que não escapou, né?
1: Sim, sim.
7: E foi triste.
6: Né? 2023.
1: Sim. E você não lembra como era
7: foi
1: legal?
7: Triste pra gente que tava aqui sofrendo, o Quintino tava lá em Madrid.
1: Ah, é verdade. Ah,
6: filho de ser canalha, safado.
7: A gente vem no.
6: Voltei pra última rodada.
5: Voltou pra cair.
6: Aceitei. Olha só como eu sou imbecil. Eu sou um imbecil. Eu deixei de conhecer a Alemanha. O pai do Rodrigo falou: vamos lá ver a Champions League. O Bayern, vai ter Real e Bayern. Deixei de ir pra Munique. Depois tinha um jogo em. Acho que era em Valência, cara. No domingo seguinte. Aí na volta você vai lá ver, conhecer lá o estado do Valência. Deixei pra Valência, falei, não, vou lá porque eu quero ver o Santos e Fortaleza, o Santos escapar do rebaixamento. E este canalha, este rufião, este apedeu rufião. Tá falando uma besteira apedeu. Dessa.
1: Você só voltou porque a torcida do Santos te pressionou, você sabe disso.
6: É. Ô, Noriega, é o parente importante que tá no leito de morte
1: e o cara curtindo lá. Ele lá em Ibiza, lá rodando a camisa bêbado, sabe?
6: Perdi um jogo, cara. Eu fiquei 4 dias em Madrid, perdi um jogo.
1: E pelo que tá acontecendo lá em Madrid, eu acho que ano que vem você vai pra outro país.
6: Hein? Ah, tu tá lendo muito jornal de fofoca da Espanha, viu?
1: De fofoca. É os caras que estão falando.
6: Da outra vez aí
1: ele tá na lista de dispensa.
6: Ele falou... O Xabi Alonso não quer o Rodrigo. E depois teve que engolir o Rodrigo de titular.
1: Mas se for...
6: Tu escutou o Mourinho falar isso?
1: Mas se for o Mou, ele vai embora.
6: Será que vai mesmo?
1: O Mou falou
6: isso. O jornal falou isso.
7: Vocês ficam desafiando sobre informações sobre o Rodrigo? Não esquecer. Rodrigo e o Quintino são assim.
1: Já foram, Sombra.
2: Já foram.
1: Nas últimas festas do aniversário do Rodrigo em Santos, ele não foi convidado. Convidou,
6: aquela festa não foi em Santos. Fechado. Tá vendo como tem mal informado? Não foi em
1: não
6: Santos.
1: Não foi em Santos.
5: Não, mas tudo bem, mas independe de onde foi. Podia ter te mandado pelo WhatsApp.
1: Mas, assim, o Arraiá, né? O Arraiá.
7: Mas, Quintino, confere que você já foi convidado pra festa do Rodrigo e nas últimas duas, não?
6: Confere.
1: Acabou, irmão. Mas eu acho que ele não levou o Quintino, que ficou com medo que o Quintino divulgasse.
6: Nada, velho. Tu é louco.
1: 500 pau, você viu quanto que era a multa?
5: Não, quem ele falou, divulgasse? Esse tiozão na minha festa, não.
1: Que já vazasse foi, né? O vídeo lá da festa, cara, qualquer pessoa que gravar, 500 pau.
6: Gente, eu tô com 53 anos, rapaz, é jovem. Uhum. A última festa que eu fui, eu falei pra vocês, tinha batidão, não tinha nada. Eu saí, uhum. Cara.
1: É nada, na última festa lá comigo. Você chegou, tava muito louco. E aí chegou pro Rodrigo e falou, nossa, hein?
4: E aquela ali, Rodrigo? Ele falou, minha mãe.
6: Tá louco, tenho o maior respeito pela dona Denise. É.
4: Para disso. Caraca. É, mas tem 50 anos, não é você que é o Tadalafilo? Não é você que é o Tadalafilo, não sei o quê?
7: É, muito bom. Tá notícias do Peixe aqui no Estádio 97, na Rádio Energia 97. Gente, o inverno tá chegando, o clima mudou. 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
4: Sim.
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4: Vamos lá. Olha, Victor Sá bem encaminhado aí, viu? Já sabemos aí as condições para trazê-lo, viu, Marcos e Sombra? 3 anos e meio de contrato. Puts. Até o fim de 2029.
1: Quantos anos ele tá, Motinha?
7: 32.
4: 32.
1: É. Quase 4 anos de contrato?
4: É.
7: Ah, mas o cara também, meu, 32. Sim, ele não vem pra fazer 2 anos de contrato. O cara quer dar aquela, tipo, garantida, né? Aquela estendida.
1: Ah, ok, mas o São Paulo poderia fazer um contrato de 2 anos, mas, dependendo de desempenho, o cara renovar por mais 1 ou 2. É, assinar por 3 anos e meio é uma loucura. Com
5: renovação automática, caso complete tantos jogos.
4: 400 mil pra assinar, 400 mil euros, né, pra assinar.
1: De luvas.
4: É, e 700 mil de salário. E se ele se o São Paulo se classificar para a Libertadores, ele vai ganhar um bônus. Isso aí são as condições para ele vir. Diz que está bem encaminhado, que ele estaria...
7: O Cedric não ganha bônus não, né? Se for para a Libertadores.
4: Não,
7: né?
4: Sei, não sei.
7: Então tá bom, não. Fiquei medo, hein?
4: Boa contratação, Marcos?
1: É um jogador que, quando jogou pelo Botafogo, principalmente, aí teve um bom desempenho. Né? Um jogador rápido, jogador de lado de campo.
4: É, a gente que não vê, né, também.
1: Ele então, agora. Mas é que tá.
4: Krasnodar.
1: Imagina. Quanto tempo faz que a gente não vê o Vitor Sá atuando? Então, aliás, o Noriega pode ter informações privilegiadas do futebol russo para atualizar como tá o desempenho do Vitor Sá lá no
4: gente lá.
7: O Mano teve na Rússia lá também, na Copa. Teve. É. A Rússia é legal pra caramba.
4: Bonito, lugar bonito, hein?
1: É melhor não falar, não puxar esse assunto. Todo mundo,
7: cara, né? Não, a Rússia é muito legal. Eu tive 2 vezes lá e é espetacular mesmo. Um país maravilhoso. É. Agora, o que eu falo da Rússia, eu falo do Hulk, né? Lembra que ninguém... O Hulk destruía na Rússia. E aí veio pra Copa do Mundo 2014, né? O pessoal meio desconfiado. Ele não foi bem na Copa. E quando ele volta... pro Galo, a gente viu o estrago que ele fez. Né?
4: É.
7: O cara, quando é bom em qualquer lugar. Tem...
4: E falando da Europa...
7: Agora, até... o Hulk, convenhamos, fisicamente, ele é um absurdo, né?
4: Não, ele é muito...
7: muito...
4: diferenciado,
5: ele é
4: muito
5: regrado, né?
4: Ele é diferenciado.
7: Ele é um jogador que faz... Eu acho que ele ainda faz diferença.
4: É, mas tem o vamos Hulk ficar falando time, do Hulk. Né? Tem uma pessoa lá em Santos que ama o Hulk. É apaixonado.
5: Não ama o Hulk, ele ama o bumbum do Hulk.
4: O glúteo do Hulk. Tu acredita, Nori, que o cara desceu lá quando teve o jogo contra o Atlético Mineiro? Ele desceu até o camarote, perto. Aquele camarote de vidro que fica na beira do campo, só pra ver o glúteo do Hulk?
5: De perto.
4: É.
6: E gritou assim, sua sobrinha, passa bem. Isso aí eu não gritei, não.
4: Né? É, safado.
6: Mas é bonito, hein? É bonito. Ah,
7: é bonito.
4: É, vamos lá, olha, mais um modinho. Ainda em relação aí à contratação do Vitor Sá, eu acho que o São Paulo tem outras prioridades aí pra poder se preocupar. Zagueiro. Eu acho que a reposição pro Arboleda realmente é algo que é fundamental.
1: Já temos o nome.
4: É, quem que é o nome?
1: Domingos Duarte. Putz. Português, 31 anos, joga no Getafe, né? e também tá para ser livre. Aquelas condições que o São Paulo adora, né?
5: Livre no mercado.
1: É, exatamente. Né? Imprensa portuguesa hoje falando sobre isso, que ele vai jogar com o Cedric.
8: Então, meu Deus,
5: zagueirão do Corinthians então, fazendo escola.
2: O São Paulo tá fazendo uma força para imitar o Santos.
1: Tá.
2: É. E a gente não faz ideia no que o Santos fez de pior nos últimos anos, né?
1: E tá fazendo a mesma coisa, né?
4: Ah, o Corinthians trouxe um lateral uma vez de Portugal, lá horroroso. Qual que não é aquele cara?
2: Ah, mas não é? Você não acha, Quintino? Você não acha que o São Paulo tá copiando?
6: Eu tenho convicção. São Paulo e Corinthians estão querendo ficar iguais.
7: Tem similaridades impressionantes.
1: Não, nós três aqui, ó, tá igualzinho,
4: mas o Corinthians ele não contratou mal, não, cara. O Caio César veio aí, bom jogador.
5: Empréstimo, né, o Caio?
4: Não, mas essas contratações do Corinthians aí não foi...
5: Desse ano eu também não achei ruim, não. Agora dos Gabriel Os últimos Paulista. Anos que a gente ficava contratando
1: esse... É que às vezes dá sorte.
5: Né? Livre de mercado aí, isso. Meu
8: Deus. Mas na moral, Motinha, dos europeus que o São Paulo trouxe ultimamente, Juanfran, Cedric Soares. Agora como é que é o
1: Domingues? Domingues.
8: Domingues. Não, europeu, mas
7: Juanfran. Você esqueceu do Jamal Lewis.
8: Você falou que era o Roberto Carlos irlandês, né?
7: Eu falei?
5: Quem? Ele falou. A gente trouxe o Jonathan Cafu, que tinha feito gol em Champions.
8: Sombra tá louco,
6: né? E o Ítalo brasileiro, que foi pro Criciúma.
1: Ah, e o colombiano, que o Marcão adorava.
2: É. O Éder, teve o Éder, jogou um tempo no São Paulo, foi seleção italiana, né?
1: É verdade. E o colombiano que o Marcão adorava?
8: O Rames.
1: O Rames.
8: Rames Rodrigues. É. Não, mas ele tá falando dos europeus.
4: Não, mas é quase europeu, jogou aí.
1: Jogou na Europa.
7: Eu só li a manchete. Ex-ministro da Colômbia disse que Rames é vagabundo.
1: Falou?
7: Eu não sei qual é o ex-ministro, mas falou, o Rames é vagabundo.
8: Ah, deve ser o ministro do trabalho.
1: É boa. Vamos lá, mais uma notícia aí, ó. Comissão de Ética do São Paulo pede afastamento de Rui Costa.
8: Ah, né? Que bom.
1: Porque alega que o dirigente não entregou documentos de investigação solicitados a ele do atuação do Belmonte, que é investigado por gestão temerária.
2: Mas não voltou agora, tá voltando todo mundo, não teve a história do Ontem?
8: Ontem do Leco agora vai voltar.
2: É por isso que eu falo, o São Paulo, cara, o São Paulo que era o clube em que nada acontecia, era uma tranquilidade, ou se acontecia ninguém ficava sabendo que era, o São Paulo era como, é tipo o que o Palmeiras tá fazendo hoje, né? Nunca tem crise, se tem dura meia hora, não vaza, o São Paulo era assim. Hoje o São Paulo...
1: Hoje virou Game of Thrones.
7: Pra quem não entende, assim, o Ontem virou uma guerra política. Aí parte da situação, saiu da situação, se uniu à oposição e um dos grupos que se uniu à oposição é o grupo do Outem. Aí quem falava mal do Outem votou para o Outem não ser afastado.
1: Vai ele ficar.
7: Não?
2: Uma loucura.
7: Com olhos no fim do ano para a oposição ter força, porque teria o grupo do Outem junto para tentar eleger. É famoso assim, é o famoso... Esse é o menos pior. Juro, eles estão nesse caminho. Vamos no menos pior em busca do poder. É um absurdo.
2: E aí acontecem coisas com um time que já foi exemplo, já foi referência, que eu acho que é a primeira vez na história do futebol que a gente teve a contratação de um treinador com aviso prévio assinado. Foi o Roger. Eu nunca tinha escutado disso, cara. Ele assinou o contrato já sabendo que depois de 3 meses ele ia ser demitido. Nem deu 3 meses.
1: Faturou 2 milhões.
2: Aviso prévio. Tá, o cara, tá aqui, assina seu contrato, mas já aproveita e já assina teu aviso prévio. Beleza.
7: Você entendeu a demissão do
2: Crespo? Eu entendi assim, como informação que eu tive, de que as pessoas que cuidam do futebol de São Paulo, Rafinha incluído aí, entenderam que o Crespo não era um bom treinador pro São Paulo, em termos de treino, em termos de conhecimento tático, eles queriam uma outra coisa. Foi a única explicação que eu tive que fizesse algum sentido para você tomar essa decisão quando o time está bem, está na parte de cima da tabela, a torcida gosta do treinador e acho que a maioria dos jogadores também gostava dele. Então isso é uma informação. Eu ouvi de uma pessoa que teve acesso à tomada de decisão, que soube do que foi decidido. Eles entenderam que aquele tipo de trabalho do Crespo, a entrega do Crespo no treino não era o que eles queriam para o São Paulo. Mas não faz nenhum sentido.
7: Embora os resultados mostrassem diferente, né?
2: Os resultados estão mostrando que o problema não é técnico, né? Eu acho. O problema do São Paulo
7: não é técnico. Santos, né? Não é técnico. Como no Santos.
1: E mostrava que ele tinha conhecimento do elenco que ele tinha na mão, né?
2: É assim, você tem uma situação... eu me lembro de uma conversa que eu tive com um dos caras mais inteligentes do futebol e um treinador campeão do mundo... Carlos Alberto Parreira, que é um cara espetacular, quando ele treinou o Corinthians. O Parreira nunca gostou de jogar no 4-3-3. Ele adorava o 4-4-2. Aí uma hora, Corinthians pra cá, Corinthians pra lá, deu certo o Corinthians no 4-3-3. Era Gil, tinha o Kleber na esquerda, o Mauro e tal. aí conversando assim, se deu certo no 4-3-3, por que que eu tenho que ser teimoso e querer ter razão do 4-4-2? Então eu acho que o Crespo, ele foi muito inteligente naquele sentido, não vou discutir aqui se ele é bom de treino ou não, porque não dá pra gente falar isso, que a gente nem vê treino mais. Mas ele tava dando certo, simplificou, arrumou um jeito de jogar. O São Paulo vinha de muito tempo com problema de meio campo, naquela hora com o Marcos Antônio jogando muito, o Danielzinho encaixou muito rápido, né? Tava dando certo, pra que mexer?
7: Pra que mexer,
2: pra né? que mexer?
4: Pra querer dar aquela carimbada, né? Falar assim, tipo,
2: não, marca. E o pior... Tem cara, né, que adora essa carimbada.
7: Aí você vai falar assim, não, olha, nós estamos tirando o Crespo, mas olha quem nós estamos trazendo. Um técnico...
5: melhor.
7: Reconhecidamente melhor, com mais histórico. Se até falasse assim, olha, é o Rogério Ceni que a torcida gosta. Aqui também vai o Rogério, depois, quando não dá certo, também vai do mesmo jeito.
2: Vai. Tem que vaiar, pô. É. O dia que parar de vaiar no estádio, para o futebol e a gente desce, né? A vaia é um direito do torcedor.
7: Aí os caras vão lá e metem essa, bicho. É brincadeira. Não, mas assim, São Paulo e Santos podem dar as mãos. A vantagem do São Paulo é que o São Paulo consegue ter uma arrecadação melhor, né? Consegue ter uma receita melhor. Então, por exemplo, o São Paulo hoje tem uma dívida aí, vai, 900 milhões, o Santos 1 bilhão. É. Mas quer queira, quer não, ainda é o famoso administra empurrando com a barriga.
2: E o São Paulo, posso estar com um problema de memória aqui, mas eu não lembro do São Paulo ter tido essas proibições de transferência, porque eu também não falo transfer ban, tá?
7: Teve uma pequena, que durou uns dois dias, mas teve, viu?
2: Então, mas aí o Santos tem toda hora, o Corinthians tem toda hora, entendeu? Então é mais fácil para você lidar com esse tipo de situação, querer fazer uma contratação. E vai ter que vender jogador, como todo mundo vende. Né? São Paulo vai ter que vender jogador nessa parada aí, nessa volta depois da Copa do Mundo. A gente vai ter uns times bem diferentes.
7: E o São Paulo precisa, né?
4: Sim.
7: Tá, deve estar orando pro William Gomes, que tá no Porto,
4: sim,
7: ser vendido.
4: O próprio Bobadilha também, né, Sombra? Vai jogar a Copa do Mundo aí numa dessa, dependendo
2: faz um golzinho na Copa,
4: da valoriza. Atuação, valoriza.
7: Valoriza, né?
4: É, nada que uns 40 milhões de euros no Bobadilha, hein, Lelê? Daquela salvada.
5: Nossa, na brincadeira, hein?
4: No multiverso, Marcão. 40 milhões de euros.
2: Você vê direto.
4: Nem o pai dele pagaria isso.
2: Você tá bem? Você tá bem? Você vê direto?
4: É, você não viu o Bobadilha jogar, então. Vocês não viram.
7: Tá jogando. Eu tô esperando até hoje.
4: Ah, tava jogando bem. Também não seja corneta. Vamos dar o braço a torcer.
7: Ah, para. Olha, eu não vou Marcos, ser sincero.
4: Tava jogando bem o Bobadilha. Tava uma vez ou outra.
5: Não, mas ele tava bem, sim. Tava bem.
4: É que assim, o nome desse cara ultimamente foi o Ranieri, né? Vai voltar aquele burro
2: lá, deu a bola pra ele.
4: Não, mas vai voltar o Marcos Antônio, eu espero que ele volte bem. Se voltar o Marcos Antônio e não for negociado e o Bobadilha também não for negociado, começa a ajeitar esse meio de campo de São Paulo aí.
7: Então, mas esse bom do Bobadilha, aí eu até perdi a opinião do Dorier, mas esse bom do Bobadilha, o bom que ele joga, num time bom ele não jogaria.
4: Sei. Não sei o que você acha, Dorier.
2: Eu acho assim, que nos bons tempos de um time como o São Paulo, ele não estaria no São Paulo.
7: Não, nem na reserva.
2: Ele estaria no São Paulo. Que hoje é assim, da situação, a dívida, a fase, tudo bem, você acaba contratando jogadores como o Mota falou. Ah, não tem investimento aqui, eu pago só o salário.
4: Oportunidade de mercado.
2: É, oportunidade de mercado, mas num padrão do São Paulo normal, de um grande time brasileiro, não só o Bobadilha, tá cheio de jogador jogando no Brasil que normalmente não jogaria.
4: Mas na moral, Nariz, você não acha que o futebol brasileiro está nivelado por baixo? Tirando Palmeiras e Flamengo, que conseguiram montar bons elencos, o próprio Corinthians, pega o elenco do Corinthians aí também, é um elenco comparável ao que já teve?
5: Não.
4: O Santos também?
2: Mas... Então, tem times bons, acho que o Corinthians, o titular do Corinthians é bom.
5: É competitivo. É bom.
2: O Cruzeiro é bom, o Fluminense é bom, mas assim, são esses aí. Aí você tem um trabalho legal que o Atlético Paranaense está fazendo, que não tem muita grana, mas foi buscar um monte de estrangeiro, né, contra o Corinthians. O Atlético tinha 7 estrangeiros no começo do jogo. Acharam lá o Viveiros, que é artilheiro do campeonato, que daqui a pouco vai vender também e tal. Mas assim, é a nossa realidade. O campeonato é bom, ele é equilibrado, ele é disputado. Mas ele não tem um nível técnico que a gente gostaria que tivesse. Agora, que é bom de ver, é bom de acompanhar, porque acontece muita coisa, né? Muita coisa polêmica, tem gols lindos, tem rivalidade. O Campeonato Brasileiro é muito legal, muito legal.
4: Mas ó, você pega esses caras mesmo aí, ó. É Cedric, pega aí Bobadilha. Esses caras aí, eles tinham que ser vetados
2: pelo realidade Demarco, do mercado, sabe? Né? O que acontece? A gente produz jogador na base hoje para vender. A gente não produz para abastecer os nossos times.
4: Tá envelhecido.
2: Aí você faz o quê? Você vende a molecada, o Santos vendeu o Rodrigo, o São Paulo vende o mais jovem que tem, vendeu um monte, que o São Paulo sempre foi formador de jogador. o Corinthians tá doido pra vender o Bidon, o André. O Palmeiras vendeu o Hendrick, o Estevão, forma pra isso. O cara, quando muito, ele fica um ano no time principal. Antigamente que a gente gostava de ver, pô, tá chegando um moleque aí, pô, vai fazer carreira aqui, né? Vai ser ídolo e tal. Hoje não. E o cara forma já, não é nem pensando no time principal, ele forma pensando pra vender. E aí com essa grana, o que acontece? Os clubes vão buscar jogadores com mais de 30, 32, 33... que já fizeram a carreira e estão a fim de voltar a jogar no Brasil.
4: Mas a cultura também não mudou dessa molecada, Nori? Porque antigamente, o sonho desses moleques da base, você perguntava, você quer jogar onde? Ah, eu quero ser atleta do Flamengo, do
2: Corinthians, jogar na seleção brasileira.
4: E jogar na seleção.
2: Hoje eles falam jogar no Barcelona,
4: da base, no City. É tudo Real Madrid, City, Bayern.
2: É a realidade, né?
4: Sabe, esses moleques já não querem mais ficar aqui.
2: Isso só vai mudar quando a gente tiver mais clubes no Brasil, como estão o Flamengo e o Palmeiras hoje. Com grana e capacidade de investimento. E mesmo assim, também, o Flamengo e o Palmeiras precisam vender jogador todo ano. E vendem bastante, porque senão a conta não fecha.
4: Mas a questão da Lei Pelé, você não acha que atrapalha também, Nori? Porque hoje em dia o clube ele se vê obrigado. Por exemplo, um garoto com 15 anos de idade, ele só pode assinar contrato até de 3 anos de duração.
2: Mas aí ele tem que cumprir uma série de exigências e ele tem que fazer o primeiro contrato obrigatoriamente com o clube que formou. Aí já dá uma proteção. Você tem, porque antigamente você não tinha isso. Você forma um moleque, vinha o cara e levava. Por que vocês acham que tem... Tá cheio de CT aqui, escolinha do PSG, do Milan, do Barcelona. Mas... o cara, de repente, aparece ali. Pra que ele vai pagar o intermediário? E o clube brasileiro, muitas vezes, virou intermediário. Aí o cara apareceu ali. E não é só a escolinha que o menino paga lá pra jogar, tal, pra se divertir ou tentar ver se é um futuro. Eles têm um monte de cara olhando por aí, olhando...
4: Mas guardadas as proporções, Nori, o que tá acontecendo hoje com o Bragantino, com o Bahia... É mais ou menos isso, porque esses caras aí, ao invés de pagar uma multa milionária Sim. que o europeu tem que pagar para o time brasileiro, eles transferem para esse clube brasileiro pagando, sei lá, um quarto ou um quinto do valor que custa.
2: Sim.
4: E daqui a 6 meses, um ano, o cara manda
2: para o clube da Europa. Mas é uma coisa que eu acho que a tendência é mudar em breve. A FIFA vai mexer nisso aí. Não vai permitir que uma empresa tenha 3, 4 times, tal. Vai ter uma limitação, porque senão vira
4: conflito,
2: festa. Né?
4: Conflito de interesse
2: também. Se eu não me engano, posso estar enganado, Sombra, mas acho que é a Red Bull que tem mais times, acho, hoje.
4: O City
2: também
4: tem bastante. O City tem vários.
2: Porque tem aí os que são associados, né? Tipo Girona, vai. Pode não ser do grupo, mas é uma parceria e tal. Então você fica aí preso a, sei lá, você pega uns 50 maiores times do mundo, você vai ver que tem uns 10, 15 que são do mesmo dono.
7: Verdade, né? No México também estava nessa pegada, não é?
5: Sobra. Vários times, né? Tanto que eles tiveram que mudar um time do Mundial de Clubes lá, por conta disso, né? Do conflito de interesses. E o próprio John Textor, do Botafogo, também, com a Eagle lá, tinha vários. Diga, Kiki.
2: Tá perdendo todos, né?
5: Tinha vários agora.
6: Sobre o que disse o Sombra aí, do ministro da Colômbia, que falou que o Rames era vagabundo, com a ajuda do internauta aqui, é o ministro de Desenvolvimento Econômico da Colômbia entre 80

0: Eu sempre vi o Ramos arrebentando, não sei se mudou.
1: É o seguinte, né? Só quem tá na pele lá, que acompanha no dia a dia, sabe o dia a dia, etc e tal, né? Vai saber se o cara joga, mas na hora de treinar lá na Colômbia, dá uns migué.
0: O cara meteu um Romário, na hora do jogo ele resolve, filhão.
2: Ou indo corresponder na Colômbia aí, é meio tiro no pé, né? Lembra do Escobar?
3: Já foi essa época aí. Será?
0: Já. Ah, não dá pra botar uma fé que não acabou esses negócios não, cara.
1: Ô mano. Ah. Acabou, Motinha?
0: Acabou.
1: Muito bem. Mano, eu vou trazer um recado seu de KTO, por favor.
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1: Estava falando do Mourinho, né? Tava vendo agora que o Real Madrid vai pagar mais de 88 milhões para tirar o Mourinho do Benfica. Milhões de reais.
2: Caramba.
1: Para tirar o Mourinho do Benfica. E olha só, o Mourinho...
0: Acho que vai dar certo?
1: O Mourinho que a gente já tá... Já parece que começou a trafegar pelos times de segunda linha, etc. Agora...
3: Ressurge.
0: É que ontem foi a eleição lá no Real Madrid, né?
2: Legal para ter aqui no Brasil, né? Pô, ia ser muito legal.
0: Nossa, ele ia disputar com o Abel.
2: E ele adora o Brasil, né? Passa muitas férias no Brasil, conhece todo mundo aqui no Brasil.
1: Mas as coletivas dele seriam...
2: Ele assistir o Abel Ferreira ia ter concorrência.
1: Ia ter uma concorrência forte aí, viu?
0: Mas ninguém bate.
1: Muito bom.
0: Pode falar, hein, ó. Mourinho com o Mbappé, meu irmão. É capaz de sair faísca lá também, será que não?
4: Então, disse que ele tem uma lista. 8 jogadores que ele quer fora. A
1: lista de Mourinho.
4: É. Será que
0: mas não dá pra tirar o Mbappé.
4: Como é que vai fazer? Você contratou o cara, trouxe o cara. Você
0: tira um cara dentro do time, não dá, mano.
4: Me
0: uma coisa é tirar o Rodrigo numa dessa, sei lá. O próprio Hendrick, depois da passagem pelo Lyon aí, é capaz dele
3: vai ter voltar,
0: oportunidade.
3: Vai.
0: Sabe? Não vai ser negociado de
4: novo. O Hendrick é prioridade disso.
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4: Ah, vamos começar com uma notícia triste, né? Hoje morreu o ídolo do Palmeiras, Leivinha, né? Aos 76 anos, né?
1: Uhum.
4: Então hoje foi uma notícia triste aí, há pouco, no final da tarde, né, o Minori?
2: Ah, o cara, pô, fiquei muito, muito triste. O Leivinha foi um amigo que eu fiz, trabalhei muitos anos com ele no Sport TV. Primeiro, assim, como ser humano, espetacular, até mandar de novo um abraço para a Daniela, para a filha dele. Eu conversei com ela hoje, informações, né, sobre o que vai acontecer, da despedida e tal. O Leiva deve ser sepultado em Indaiatuba, não está confirmado ainda, porque a mãe do Leiva mora em Indaiatuba. Além do cara maravilhoso, para quem não viu, cara, jogava muito futebol, muito futebol. O Leiva é um dos maiores jogadores da história do Palmeiras e do Atlético de Madrid, jogou a Copa.

0: Copa de 74. Era um camisa 8 que sabia jogar de centroavante também. Se você pensar aquele, o auge dele ali, começo dos anos 70 até o final dos anos 70, ele pedalava já naquela época, chutava bem de pé direito, pé esquerdo. Para mim, nunca vi ninguém cabecear como ele. Se não foi o maior cabeceador do futebol mundial, foi um dos maiores. E assim, é muito triste, porque é um cara que eu tive convivência, amizade, um cara muito simples. E para a garotada de hoje, gente, vou resumir aqui. O Leivinha, se jogasse hoje, era top 5, top 10 do futebol mundial. Muito, craque, craque, craque de bola. Completo, sim. Jogador espetacular.
1: Era mesmo.
2: Deus o tenha, mano.
1: Ele esteve, inclusive, né, no Estádio 97, aqui fazendo o programa com a gente, em 6 de março de 2002, em 28 de outubro de 2005. Por duas vezes ele esteve aqui com a gente fazendo o programa.
2: Poxa.
1: Porque eu lembro bem, foram programas bem legais. Porque o cara era muito bom, e era bom de papo.
3: Sim,
0: não, o cara bacana.
3: Bom de papo. Depois,
0: adorava falar de futebol, comentava muito bem os jogos. Conversando com ele, a gente entende. Meu pai, meu saudoso pai, era muito amigo dele, teve com ele na Espanha. O Leivinha era muito ídolo na Espanha, cara. Cara de tipo essas revistas hoje de celebridade, ele aparecia nas... Ele vendo um cara boa pinta, cabelão, loiro, assim, bonitão e tal. E, pô, jogando campeão espanhol de 77, né? Ele frequentava lá Ibiza, aquelas coisas. Tinha casa em Ibiza.
2: Tinha bom gosto além de tudo, né?
0: O cara... E jogava muito futebol. Um cara, assim, de um jogador raro, né? Que você tem essas qualidades. Um cara que driblava bem, rápido, recuava pra jogar no meio campo. Se botasse de centroavante, fazia gol. E esse cabeceio fantástico que
1: ele tinha. Noriega, o Leivinha... Os dois times que marcaram ele foram o Palmeiras e
0: o Atlético, de Madrid. Ele volta e joga no São Paulo um tempo, já em fim de carreira.
1: Isso, mas quase não jogou, teve alguma contusão, eu lembro, eu era garoto, mas já ficava...
2: 11 jornal, jogos só.
1: E teve alguma contusão e
0: o Leivinha tinha problemas nos dois joelhos, né? Já, ainda na Portuguesa, que ele aparece na Portuguesa, ele é do interior de São Paulo, né? Ele aparece, se não me engano, o primeiro time dele foi o Linense, uma coisa assim, que ele aparece. E ele, na Portuguesa, ele começa. Tem até uma história da Portuguesa que ele dá uma caneta no Pelé. E ele contava essa história pra gente, assim, moleque jogando na Portuguesa. Tocaram uma bola pra ele, ele percebe um vulto chegando, fala, vou dar um toque que ele deu, passou. E aí contava o Leivinha que o Pelé falou pra ele, boa garoto, falou assim. E aí ele assustou, né, porque ele viu que era o Pelé e falou, puta, dei uma caneta no Pelé e tal. E o Pelé incentivando. Mas já na Portuguesa, ele contou uma vez pra mim, que muito jovem, ele tomava infiltração para jogar. E isso foi já acabando com
2: parou
0: o joelho dele.
2: Parou precocemente.
0: Parou precocemente.
2: Noriega, com 29 anos só.
0: Porque não tinha mais joelho. Não tinha mais joelho. Tanto que posteriormente ele teve muitos problemas de coluna em função disso, por causa do a infiltração vai... Ela fica disfarçando a dor, né? Pro cara jogar, aquela história. O cara tá mal, o joelho tá estourado, dá uma injeção... Você joga, vai piorando, vai piorando.
3: Esses loucos igual o Mano aí que fica mandando injetar morfina, viu, Noriega?
2: O atleta é um guerreiro, velho. Mas todo atleta de alto rendimento, ele vai ter essas consequências.
3: Você vai conviver com dores, né? Mas tem limites também.
1: Mas você vê que coisa, né? 29 anos.
0: Ele foi uma contratação, eu lembro quando ele veio pro São Paulo, havia muita expectativa, porque as pessoas tinham lembrança do que ele tinha jogado no Palmeiras e no Atlético de Madrid. Mas ele, como o Quintino falou, não tinha mais jeito.
3: Ele mas seleção também, né? Ele fez o 1000º gol da seleção brasileira, se eu não me engano.
0: Se não me engano, foi no Mundialito, né? De 72, acho que foi. Depois de 70, teve um Mundialito aqui em São Paulo, Copa Independência, acho que chamava. E ele faz esse 1000º gol. E ele foi pra Copa de 74, mas já teve problemas de lesão, e jogou pouco na Copa de 74. Se não me engano, jogou o primeiro jogo só.
2: É que o problema no também São antigamente Paulo, só é que... 11 jogos só. O problema é que antigamente não tinha muito o que fazer também, porque os campos eram ruins, as chuteiras eram muito pesadas. Os tratamentos aí também eram extremamente precários.
0: Tomavam assim, essas injeções toda hora pra jogar. Tem um monte de jogador dessa época, anos 70, 80, que tem problemas de aparelho digestivo, por exemplo, porque tomava muito anti-inflamatório.
2: Então, uma cirurgia de joelho naquela época invalidava o cara praticamente. Sim. Não é igual é hoje, né?
0: Não, o cara arrancava, arrancava o menisco, né? Era uma coisa. O Reinaldo. O
2: Clodoaldo parou
0: Atlético
2: por
0: Mineiro.
2: Causa do menisco.
0: É isso.
2: Clodoaldo, hoje você faz. Campeão mundial de 70.
0: Você faz. Alguém que já fez cirurgia do menisco?
1: Não. Artroscopia.
0: Eu já
1: não
0: fiz, eu já fiz. Você sai andando. Você sai andando da cirurgia e 3-4 meses depois tá liberado pra.
1: Não precisa tirar o menisco.
0: Não,
1: né?
0: Não. Eles fazem uma recomposição lá. E assim, você sai andando mesmo da cirurgia. Levanta, vai andando, mancando, teu joelho tá inchado, mas é...
2: Cirurgia de ligamento, então praticamente acabava a carreira do cara, né?
0: Sim, treinava, sim. Né?
2: Não. Um açougue, praticamente.
1: Não, né? O Muricy, depois que teve problema no joelho, nunca mais foi o mesmo.
0: É muito difícil. Era naquela época.
1: Foi jogar no
0: ainda
1: Puebla,
0: é.
1: No México, mas é. Eu acho que não...
0: A gente brinca muitas vezes, né, cara? O que aconteceu com o Neymar, a lesão do Neymar é gravíssima, é seríssima. E não foi uma, foram duas na mesma jogada. Então, pro cara voltar, é muito difícil voltar como era antes.
2: Ronaldo,
0: mesmo com a tecnologia também, de
3: né?
0: hoje,
3: né? O Ronaldo era desacreditado, né? Ninguém acreditava que ele voltaria também.
2: Ah, os caras operavam o ligamento antigamente, mas já saia aparecendo o Roberto Carlos, né? O cantor, saia dando mancada, aquele fogo
4: dos vírgulas. Vamos lá, falando de outro ídolo, né? O Gustavo Gomes. Palmeiras já negocia, né? Com o staff dele, com ele. É uma extensão do seu vínculo aí, porque acha que ele é um líder dentro do Palmeiras, né? Ele tem contrato até fim de 2027, e aí seriam mais 2 anos de contrato, ou 3, né? É o que estão negociando aí, com, lembrando que ele tá com 33, né? 33 anos, vai acabar 35, 36 anos. Joga até 36, um zagueirão.
2: Ah, joga.
3: Sim.
2: O Gomes?
3: É. O Gomes joga até uns 38.
4: Então ele é visto como líder aí, e então uma extensão está sendo discutida. Apesar que teve aquela história, né? O Gustavo Gomes que teve um contrato, teve uma proposta pra ele ir embora e tal. Quem sabe agora, de repente...
2: Deu uma mexida na cabeça, mas uma notinha na boa. Hoje, pensando aí, claro, cada um tem o livre-arbítrio pra fazer o que quiser. Mas, cara, o Gustavo Gomes, mano, tu segue o facho, velho. O cara já tem uma história construída. O clube tá te oferecendo um reajuste, um contrato novo, mais 3 anos de contrato. Estabilidade, porque se bobear, depois que o Gustavo Gomes parar, fala, Leiloca, me arruma um bico aí pra fazer qualquer coisa dentro do clube, ou qualquer dirigente do Palmeiras. O cara fica lá pra trabalhar como um executivo, velho.
4: Vai se aposentar no clube.
3: É, já história, é um ídolo, já tem um respeito, se aposenta no clube, né?
0: Ou então, de repente, né, a gente nunca sabe o que o cara quer da vida, família. Sim. Faz uma grande Copa do Mundo, porque ele é um jogador muito regular, né? Impressionante, dificilmente ele joga mal. Faz uma bela Copa do Mundo, aparece aí uma Major League Soccer, Arábia Saudita, faz um último contrato, acerta a vida, né? Bom, bem que tá com a vida já, justamente certa, né?
4: Merecidamente. Mas ele ficou sentido daquela vez, viu, Nori? Que ele ia ganhar muito dinheiro, né?
2: E era
4: muito...
2: Emirados Árabes, né?
4: Exatamente. E o Palmeiras que tá em cima de um jogador argentino, né? Um centroavante do Tigre, Davi Romero, né? 23 anos, fez 16 gols na última temporada. Já pediram valores aí, 5 milhões de dólares.
0: Finaliza a saída do Flaco, isso aí. Pode
4: eu
0: ser.
4: Eu acho que o Palmeiras está se preparando para isso, né? Porque apesar que nas últimas semanas.
1: Tem jeito do São Paulo entrar nessa briga aí, não?
4: 5 milhões de dólares.
1: Não dá para tomar dos caras.
2: Vai começar um leilão, né?
4: A última vez que nós fomos trazer um jogador que tava no México veio o Dória. Melhor não. Deixa nós
2: esquecer. Mas ele não tá no México, é da Argentina.
1: Não,
2: do
1: Tigre
2: da
1: Argentina.
2: Tigre
1: da Argentina
2: no México. Conhece, Nori, esse cara aí?
0: Não, esse não conheço, não.
2: Dólares.
0: Não conheço, não.
2: E essa
0: história do Flaco, né, Motinha? Uhum. Tá na idade de vender, é a oportunidade de vender.
4: Apesar das 25, últimas, né, falas 24, da 25, tia Leila, né, falando que vai dificultar a saída do time titular do Palmeiras, dos jogadores que jogam muito, e mas Flaco, se chegar no valor...
0: O Flaco é um jogador, assim, que eu vejo, assim, com muito mercado na Espanha, por exemplo.
4: Uhum.
0: Pra jogar na Espanha e jogar bem na Espanha.
4: Vai chegar agora jogando a Copa ainda, se entrar... No jogo ainda da Argentina?
0: É capaz de entrar. Mete gol, já valoriza. E o cara quer jogar fora também. É porque eu falo assim, 25, 26 é o limite. Porque aí o cara vai pra Europa e ainda dá pra tentar uma revenda. Acima disso, os caras só contratam se for extraterrestre.
4: É segundo escalão, né?
3: E claro que a Copa potencializa, mas o Flaco ele já tá em evidência, né? Por todos os gols que ele tá fazendo. E tem o Alan também, né?
0: E o River Plate teve de olho nele. Já dá uma esquentada.
3: Mas acho que ele quer a Europa.
2: Mas não é segunda prateleira, não. Não era o Atlético de Madrid que queria o Yuri Alberto do Corinthians? Olha, vou te falar, só se o Simeone for um louco.
3: Não, mas teve uma sondagem, mas não foi agora, foi ano passado.
2: Então, é sondagem.
4: Mas os caras estão procurando alguém
0: que mais acha que o Flaco é primeira linha. O Yuri Alberto deveria ser mais valorizado pelos corintianos.
4: Assim.
0: Ninguém tá falando que ele é craque, mas cara, pô, pelo menos quando ele não joga bem, o cara se mata em campo, velho.
2: Mas, por exemplo,
0: ele não deixa nada pra...
2: Aqui, ó, mas convenhamos, ó. O cara tem lá, o Simeone tá lá, né? O filho do Simeone. Tá. O Julio Álvares tá lá também, não tá? Você troca esses dois pelo Yuri Alberto, mano, é aquele foguetinho. Você troca, tipo, sei lá, essa motambike, talvez por um prato de paçoca.
4: Não!
2: Tá ligado? Então, mas com relação ao Flaco, nesse time da Argentina, Nuri, até vendo aí o Martínez lá, talvez aí na titularidade, você tem o Julio Álvares, você tem o próprio Simeone. É, o Flaco Lopes, ele briga onde nessa posição? Talvez na posição do Messi, na armação? Porque o Flaco também pode jogar como se fosse um criador, né?
0: É, mas acho que não. Acho que ele é um mas reserva para uma necessidade aí. De repente ganha dois jogos, tem o terceiro ali para cumprir tabela, entra, mostra. E numa necessidade e tal, assim. Ele não é. Ele tá... A Argentina tem um time pronto, fechado. Está jogando aí praticamente o mesmo time com quatro anos. Mas você tem outros caras, né? Almada. Você tem uns caras aí muito bons.
2: O Messi para você começa a Copa?
0: Começa. Pô, tem que começar. Ó,
2: porque você tem esse meio campo aí com Depol, com McAllister.
0: Não, os caras falam. Os caras. Os caras comem a grama, mordem a bandeirinha de escanteio pelo Messi.
2: E o Cristiano Ronaldo começa também?
0: Esse já eu acho que já vai ser mais difícil. Mas assim, se tiver jogando bem, mete um gol no amistoso, aí entra,
3: né? Que na Euro ele já foi banco, né, Nuri? Então...
0: E eu acho que ele não queria problema pra isso. É engraçado, né? É. Esses caras não queriam problema pra isso.
2: Então, mas o Vampeta, ele trouxe uma...
0: Eu acho que o Cristiano nunca foi de criar problema.
2: Então, mas não sei. É, o Vampeta pegou e falou... Vocês estão achando que o Neymar vai abraçar essa ideia do Ancelotti? Não, vem aqui no meu grupo, vem pro banco, fica quietinho, não sei o quê. Ele falou, ele pode prometer o que ele quiser. Depois que ele tá lá dentro, falou, e ele tiver condição, falou, esses caras aí do nível do Cristiano Ronaldo, do Neymar, os caras meio que na hora que precisa realmente, eles são ali um líder dentro da equipe e falam, eu quero jogar e eu vou jogar.
0: Mas primeiro ele precisa jogar, né? É. Ninguém sabe se ele vai jogar. Ele não fez um treino com bola desde que a seleção foi convocada, a seleção vai pro segundo amistoso. E semana que vem tem jogo, valendo. Então como é que vai botar o cara pra jogar assim? Ele não pode dar um tapa na mesa do Neymar hoje, ele não tem nenhuma condição de fazer isso.
2: Mesmo. É. Tipo, já tô pronto, tô aqui em forma, tô pro jogo.
0: Mas
2: ele
0: não tá.
2: Em condições.
0: Essa é a questão.
2: Mas será que o jogador tem essa noção, Nuri? Porque muitas vezes o jogador, ele cria dentro da mente dele que, tipo, tanto que naquela época que o Ancelotti falou, o Neymar não tá sendo convocado agora porque ele precisa me provar que ele tá bem. E aí o Neymar foi um jogo até do Santos no Morumbi, não lembro contra quem foi, ele fala, eu tô aqui, já joguei, não sei o quê.
4: O Santos jogou bem contra o Flamengo? Ele jogou bem.
2: Faz tempo.
4: Foi no ano passado. Foi quando ele jogou bem contra o Flamengo, não foi?
2: Mas aí o próprio Neymar, naquela saída de campo, ele dá uma declaração, meio que fala, tô aqui, tô bem. Ele não me convocou por opção.
0: Eu acho que os caras gostam dele, tem uma vantagem. Acho que os jogadores gostam do Neymar mesmo.
2: Sim.
0: Então já a recepção é diferente. Mas precisa ver se ele vai ter essa grandeza que teve o Cristiano Ronaldo, por exemplo, quando Portugal ganhou a Euro. Lembra que ele machuca e vai pro banco? Meu, o cara no banco parecia um torcedor a mais, cara. Sim. Parecia o chefe da Gaviões da Fiel de Portugal, entendeu? Sim. No banco, vibrando, chorando. Vai lá o Éder, faz o gol, ele enlouquece. Ele sabia que ele ia ser campeão também, não precisava fazer o gol, não precisava jogar, mas ele ia ser campeão europeu, participou do grupo. Se o Neymar tiver essa grandeza, eu acho que ele vai ajudar muito a seleção brasileira.
2: Você acredita no Hexa ou
0: Noriega? Acho que é muito difícil. Torço pra caramba pra que venha, mas eu acho muito difícil. Tem que dar tudo certo. Manja aquela tempestade perfeita, deu tudo certo, cara. Machuca, bate na mesa que eu não desejo mal pra ninguém. Machuca dois, três de um favorito lá, pinta uma zebra, aí. O Japão elimina alguém, o outro, e aí vai seguindo a seleção, porque...
3: Ó, a França perdeu pra Costa do Marfim hoje, viu?
0: Jogos aí os caras não estão nem aí.
3: Os caras nem colocam o pé nesse
0: medo
3: jogo.
0: De machucar.
1: Mas então, aproveitando, fazendo uma incursão já pela seleção brasileira, a gente tava falando do Neymar, o Brasil começa a jogar. Vamos supor lá que o Ancelotti vislumbra lá que com... Como foi o segundo tempo? E com Danilo e com Paquetá, funciona legal aquele meio de campo? Mesmo Neymar estando, ó, começou a treinar, etc. E não basta se recuperar, depois tem que se recondicionar.
0: É isso. É, pra jogar, eu acho assim, fazendo um cálculo raso, sem ter informação, sem estar acompanhando lá no treinamento, sem saber o que ele tá fazendo, é pro terceiro jogo.
1: E olha lá.
0: Se não for pra fase eliminatória.
1: Pra estar no banco.
0: Sim.
1: Sim, né?
0: E aí é uma decisão que o Ancelotti e a comissão tem que tomar muito rapidamente, porque só dá pra chamar outro jogador 24 horas antes do jogo de estreia. No dia 12, o jogo é às 7 da noite, jogo do Brasil, da estreia?
1: Acho que é
0: às 7.
2: 7:30.
0: Às 7:30 da noite do dia 12. Até lá. Se não chamar até lá, não pode mais chamar ninguém.
1: Exatamente. Não,
2: mas eu acho que eles nem vão fazer questão de chamar. Eu acho que a presença do Neymar lá é meio que emblemática.
4: Não, mas, mano, o João não, Pedro não tá pode sobreaviso. Chamar se tiver João a lesão, Pedro... tiver, tem que ver um laudo falando que foi. Sim, aí
0: mas pra jogador trocar. De linha, só 24 horas antes do jogo da estreia. O que pode trocar depois é goleiro. E aí você tem que provar. Você tem que falar, ó, tem um exame aqui, eu tenho que cortar o cara. Ele tá com Covid. Tipo assim, pegou Covid, é contagioso, eu tenho que cortar. Ah, tem uma lesão que vai demorar um mês pra curar, vou cortar. Aí você mostra lá o laudo pra FIFA, a FIFA, tudo bem, pode convocar outro, da lista dos 55. Tem que estar naquela lista dos 55.
4: Acho que o João Pedro tá torcendo pra dar merda?
0: Não, acho que não.
4: Mas ele cancelou as férias dele.
3: A tia dele deve estar, aquela que xingou.
0: Ele cancelou as férias dele. Porque a CBF pediu. A CBF pediu pra ele.
4: Cancelou as férias, né? Tá treinando com...
1: Se Danilo e Paquetá estiverem jogando bem, é aquela coisa, a gente adora o Neymar, mas se a gente estiver bem... Não quero dar minha posição pra Neymar, não.
0: É, aí o cara tem que... Aí é do técnico. O técnico, é. Copa do Mundo é rapidinho. Você não pode perder tempo. Aconteceu um negócio, deu certo. Ah, ou tá dando errado aqui, eu preciso mexer. Se demorar, acabou a Copa.
1: Era o Scaloni na última Copa. Ele vai, oh, deu merda. Vira.
4: Que o João Pedro também, nas chances que ele teve na seleção, ele não foi bem, né? Não. João Pedro no Chelsea, lá no Mundial, foi bem.
1: Eu não sei, eu tô crendo no Igor Thiago, cara.
4: Eu também, cara. O Igor Thiago e o Endrick, cara. Deve
0: ser testado como titular, provavelmente, aí contra o Egito, né? É. Uma nova forma de jogar.
3: É legal de ver esse cara assim, né? Pô...
0: História bacana, anos, né?
3: É, então, e você vê ele jogando pela seleção, dá pra ver que ele leva um pouco diferente dos outros. Porque a gente vê, sei lá, Vini, Rafinha, jogadores que já estão há mais tempo na seleção e tem vaga garantida, parece que eles não levam com, essa mesmo, com esse mesmo brilho estar vestindo a camisa da seleção como o Igor Thiago.
4: O Sombra que falou, falou que o Igor Thiago parece um pouco o André Silva, né? A questão da referência.
5: É no branco do olho.
4: Vamos, pô. Acabou aqui, viu, Sombra? Acabou.
1: É, pelo amor. Esses garotos, esses rapazes, eles,
4: os Borges,
1: diz o Abel Ferreira, eles trazem frescor. É. Trazem frescor. Não é?
0: Mas vocês acham que o Brasil tem chance? Vocês estão confiantes?
1: Acho que não.
0: Acho que pode ser.
1: Chance
0: pode
1: tem dar. Porque você tá.
0: É. Não, e é Brasil, você
4: mas,
0: sabe.
4: Não,
0: que...
4: mas ó, a França tá melhor, a Espanha tá melhor, Portugal tá melhor.
0: A França é, pra mim, a maior favorita. É. Mas Inglaterra, aquele vestiário deve ser o encrenca, né, velho?
4: Sim.
0: Os caras
3: já tá dando roupa dos ingressos lá.
4: Imagina você pega um ataque lá, mano, que você vai ter ali. Porra, não tem como. Nolise na esquerda, Dembélé na direita, Mbappé de centroavante. Pega o Brasil pela frente, mano. Com Wesley, que não marca nem consulta se tiver com dor de dente. E na esquerda não, você vai lá, Alexandre.
0: Doê. Tem um monte de cara.
4: Vai estar no banco, Churran vai estar no banco. Mas pra,
5: meio aquele campo de Portugal também é bom, hein?
0: Outra seleção boa. Outra seleção boa.
5: Vitinha, Bruno Fernandes, nossa.
4: E não o Bernardo Silva.
1: Tem o zagueirão lá, o Bendias. Tem uma seleção surpresa.
0: Sempre.
1: Ou é a Croácia, Marrocos.
0: Sempre jogo é duro na estreia.
1: Um diz fora.
0: Assim. Alemanha, de repente, e Alemanha. Aí a Alemanha, mas ninguém prestou atenção. Cadê a Alemanha? Tá nas quartas de final.
1: É.
0: E pra mim, a Espanha também. Se o Lamine Yamal chegar inteiro, esse é um cara que ele pode mudar a história da Copa. Daí,
3: né? Ele também parece que vai ser poupado nos primeiros jogos, né? Porque tá...
4: Mas fora o Yamal lá também, mano, tem o Nico Williams. Pô, você tem o Hummel no meio campo.
0: Não, muito bom.
4: Pedri. De maço da Espanha, pô. Aquele lá, o Grimaldo lá, o lateral esquerdo também, o maluco é... Lembra o Apodi, mano, faz gol pra cacete,
0: não, o do PSG lá, como é que chama?
4: O Rubem Dias...
0: Fabiano Ruiz. Fabiano Ruiz também, bom jogador. Fabiano Ninguém Ruiz. Presta muita atenção, mas ele
4: Dani
0: é muito
4: bom. Dani Olmo lá também, o moleque é bom.
1: É. Verdade. 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
4: Vamos lá. Ainda vamos falar do Memphis de novo, né? Porque o Memphis não sai do Corinthians, parece. Tá na Copa, mas todo dia tem Memphis aí nas redes. Vamos lá. Corinthians, mano, quando o Memphis voltar, o Corinthians terá mais 3 jogos. Se o Memphis fizer 2 jogos, ele vai atingir uma meta de 50% de presença nos jogos do Corinthians. O que acontece? Vai ganhar um bônus de 3 milhões e meio de reais. Mais um bônus.
3: Famosos gatilhos do contrato do Memphis.
4: Quem fez esse contrato, hein, cara? Que Augusto, nossa, que pai, hein?
0: Né? Imagina como é que os caras deixam passar um contrato desse, né? Departamento jurídico, quem é conselheiro, se passa. Meu, como é que o cara deixa passar um contrato?
4: Mas
0: deixa
4: passar do contrato de uma empresa num terreno do baldio. É verdade. Empresa sediada no terreno baldio, não me surpreende nada. Então aí vamos aguardar, né? Quando o Memphis, se ele jogar, porque vai, em julho vai ter 3 jogos ainda. Se ele jogar 2, até o fim do contrato dele, né? Se ele jogar 2 desses jogos.
6: Mas o Mota, na boa, se não renovar. Então, mas só um imbecil. Só um imbecil pra renovar não, você
4: acionar o gatilho.
6: Colocar o cara lá pra ele fazer esses 2 jogos. Sabe, escolhe um, talvez, ali pra ele entrar o mais importante ali e fala, irmão, não renovou o contrato, vaza.
3: Eu acho que se não renovar, ele nem volta pra fazer esses 3 jogos, por mais que tenha o contrato ainda.
6: Ele já levou as malas embora.
0: Mas ele quer ficar, né? Dizem que ele quer ficar mesmo.
6: Ah, mas...
0: Mas aí ele estaria disposto... O Marcelo Passi esteve com a gente há 2 semanas lá no Sport Record. Ele falou que o Memphis está aberto a conversar, para reduzir eventualmente os valores, porque ele gostou de jogar no Corinthians, gostou do Brasil, que adora o Brasil e quer ficar por aqui. Agora, não tem como renovar o contrato do jeito que está, igual.
3: Perfeito. O Marcelo Paz mesmo é um cara que a gente vê ele muito empolgado com essa renovação, né? Tanto pelo que ele fala do lado do Memphis estar se esforçando para ficar, quanto pelo lado dele também, de querer a renovação e tal. Mas, assim, eu acho que tem esse negócio de ai, quer ficar, gosta do Brasil e tal. Mas até que ponto? Quanto que ele vai aceitar de salário? Porque querer ficar recebendo 3, 4 milhões morando aqui no hotel é fácil, né? Então...
0: Mas, assim, eu vejo o Corinthians tá nessa situação toda que a gente sabe aí de ex-presidente sendo expulso, um monte de coisa, essa dívida que só aumenta, mas a gente não pode esquecer que o potencial de arrecadação do Corinthians é absurdo.
3: Claro.
0: É assustador. Pelo tamanho da torcida, pelo impacto de audiência, pela presença da torcida no estádio, o Corinthians tem condição de montar um plano legal de marketing pro Memphis e arrecadar até uma grana com o Memphis e achar alguém que pague, sei lá, metade do salário. Ele tem uma coisa que é legal, ele virou um ídolo do Corinthians mesmo. As crianças e jovens gostam muito dele, acho que a torcida não tem nenhuma bronca dele, e ele tem um visual dele, é legal, ele é um cara, né, pô, que curte música, grava umas coisas e tal. Eu acho que assim, o Corinthians tem condição de arrumar alguém que faça um contrato de marketing para permanência dele. Eu torço para que ele fique, porque o Campeonato Brasileiro precisa de atração, precisa de jogador importante.
6: Tá vendo, de todo esse mano? Tempo,
4: tá vendo? Chupa, mano.
6: Mas, ó, fazendo aí, ó. Mas que o Memphis é uma grande. Não, que o Memphis é uma grande atração, ele é. Mas eu não vi esse plano de marketing desde a chegada dele, Nori. Por exemplo, então, foi muito mal
0: ninguém explorado. Viu, por isso que o Corinthians está pendurado, está devendo quase 50 milhões para ele.
6: Ou não é esse jogador extremamente midiático e que realmente gere num patrocinador, talvez a intenção de patrociná-lo. Porque, por exemplo, o Memphis, ele é um cara midiático no Instagram dele. Mas as campanhas pro clube em si, eu não vi ele aparecer em praticamente nada.
0: Então, mas aí eu acho que não é culpa dele.
3: Não tinha o contrato.
0: É problema do Corinthians. O Corinthians não consegue explorar isso. Porque o cara tá lá. Não sei quantos milhões de seguidores ele tem. Você não viu o Neymar na convocação da seleção, a grana que ele faturou com o sistema de
4: 30 milhões
0: de propaganda no Instagram?
6: Mas eu não sei até que ponto que o Corinthians ele tem a permissão de fazer isso também, Nori, porque você sabe bem das regalias que o Memphis tem, inclusive alguns bloqueios que tem dentro do próprio contrato.
0: Sim.
6: Se o Corinthians quiser divulgar alguma coisa a respeito da parte médica do Memphis, ele não pode. Por contrato, não pode.
0: Aí que você tem que fazer outro. Aí você faz um novo contrato e, pô, chega pro cara, você quer mesmo ficar aqui? Pô, eu posso te pagar isso, mas eu tenho aqui...
4: Tem que explorar sua imagem.
0: Que não tá mais aqui com a gente, né? Mas você pega um Washington Oliveto, que era corintiano declarado. Você acha que ele não armava um plano? Não criava uma campanha? Tá cheio de cara aí que torce pro Corinthians, pro Santos, pro Palmeiras, pro Flamengo, pro São Paulo, que tá louco pra fazer isso. Só que muitas vezes o clube não deixa que esses caras cheguem pra pensar num projeto, né? Eu acho que o Corinthians devia fazer um esforço dentro da realidade dele pra manter o Memphis. Mas assim, na pior das hipóteses, pra pagar metade do que paga hoje. Na pior das hipóteses.
4: Mas aí,
0: se der pra pagar menos que a metade, é melhor até.
4: Mas dependendo do desempenho dele na Copa do Mundo, isso também não pode ser um dificultador, Nori?
0: Aí, mas... É que assim, o Memphis tem o quê? 31? É isso? 31? 31, cara, difícil. Pra mercado difícil. Europeu é difícil. Mas tem lá a Arábia hoje,
3: tem Estados Unidos. A não ser que apareça uma MLS da vida, uma Arábia da vida.
4: Mas é o que tá salvando a carreira desses caras aí, o final de carreira desses caras.
7: Aí, Quintino, sem chance do Santos atravessar essa?
5: Você tá de brincadeira, né, Sam?
7: Pô, é a cara do peixe isso aí.
5: Santos não tem 400 mil euros pra pagar o jogador que não atuou um minuto com a camisa do Santos aí e não entrar no transfer ban, que é o Youssoufa Niger. Você tá falando em mente?
0: Tá louco. Não, se você contar, ninguém acredita essa história. Contrata um jogador que ninguém nunca ouviu falar e tal, ele não joga um, e o Santos ainda fica devendo.
5: Natural da Gâmbia. A Gâmbia.
7: E o Bilal?
0: Bilal.
3: A gente achou que o Bilal era o limite, né?
7: O Bilal
3: era pior ainda.
6: Cara, na boa, esse cara devia ter sido refugiado, sabe? Tipo, tava no aeroporto, o Santos desembarcou, ele entrou junto no busão, desceu e falou, o que você tá fazendo aí?
5: E o Bilal tem outro problema. Certeza
6: que ele foi parado em algum lugar dentro do Santos e falou, quem é você? Não, eu sou jogador aqui.
5: Ele foi emprestado pro Estrela Amadora e alegavam que era o fair play financeiro, eles não podiam pagar. O Santos comprometeu a pagar 4 meses integral do salário dele. Só que eu tava lendo aqui um periódico português, diz que o Estrela Amadora pode cair para a terceira divisão por falta de pagamento, de dívidas fiscais.
6: Vai cair no colo do Santos.
5: E aí, quem é que vai pagar o Bilal?
7: A torcida santista.
6: Oh, tome pai, no Bilal.
7: Você.
6: Fazer uma campanha com o Bilal aí, Quintinho. Vem, meu Bilal. Só mais uma notícia aqui do Corinthians, importante. O Corinthians fará um investimento aí de 7 milhões e meio, mano. Na verdade, é o Corinthians, né? A empresa de estacionamento do Corinthians, que renovou com o Corinthians. E a partir de 2013 vai pagar. Desculpa. A partir de 2030 vai pagar 13 milhões de reais por ano pro Corinthians, né? O Corinthians vai ter participação.
7: É Índigo, acho.
6: Repassa 35% da receita líquida do estacionamento. E essa empresa vai investir 7 milhões e meio de reais para reformar e contemplar 2 mil novos lugares na arena.
3: Ampliação.
6: Né? No setor leste, né? Superior. Sim. Então, eles vão investir aí 7 milhões e meio. Então, esse é o novo acordo, dura 12 anos.
8: Aí vai para 50 mil.
6: 50, né?
3: Porque tá dando tem 47.
8: Quase... acho que é pouco. Quase... É 48 anos.
6: Finalmente quebrado, resolveu, né? Porque isso aí ficou uma novela, né, mano?
3: Não, com essa empresa, finalmente, né? O Corinthians vai ter algo benéfico, um lucro com esse estacionamento, né? Com esse contrato, porque até hoje era zero ali, né?
6: Ah, e eles perdoaram também. O Corinthians devia para eles, mano, 2 milhões e meio pro estacionamento. Quando te devia pra eles.
8: É o contrato do Duílio, né?
6: Que ele fez. Agora eles vão perdoar a dívida.
3: Eu acho que esse contrato era até antes do Duílio, viu, mano? Não sei se não é do Andrés ainda.
8: É da trupe.
6: Então vai durar agora, 12 anos esse.
8: Tem algumas coisas aí importantes ainda do Corinthians, Motinha. Uhum. O Tadjeres, ele deu prazo pro Corinthians pagar aí. Era no começo de maio.
6: Aumentou.
8: Agora eles aumentaram, mas já tá chegando, porque dia 12 de junho é a data do vencimento do boleto e não tem mais ideia, porque aí os caras vão acionar o transfer ban e tem que fazer isso mesmo, porque infelizmente o Corinthians hoje é um péssimo pagador quando ele não
6: você
8: quer
6: falou dar... que é o melhor
8: então é o melhor pagador quando ele se compromete a pagar. Agora, quando ele quer dar perdido nos outros, eu espero que não dê no Tadjeres, porque é sacanagem também com o clube argentino.
6: Transfer ban, velho.
8: Tem a informação do Samir Carvalho também falando a respeito lá do site adulto, que tá tentando patrocinar o Corinthians. E o Osmar Stable até aceitaria, mas não com as cifras atuais, que gira em torno de 17 milhões para estampar o short. Ele queria quase o dobro. Giraria em torno aí o interesse de 30 milhões.
6: Vai sujar o nome?
8: Não, acho que é sujar o nome, cara. Inclusive seria para 4 modalidades. Seria basquete, futsal, futebol feminino e masculino. Cara, no futebol feminino, respeita as primas. Põe lá...
6: Põe a hashtag. Isso é péssimo pra imagem.
8: Que é péssimo na porra,
3: eu
8: mano.
3: Eu também não vejo nada sim. Demais, mas assim, né? É melhor falar quando tiver certo, porque também os caras ficam usando isso...
8: Eu nem falei
3: pra
8: a marca
3: ter mais
7: não, não, é a primeira vez.
3: Exatamente. Eles querem ganhar marketing gratuito aí, só com a sondagem.
8: Então, não, mas eles pagaram lá, ó, eles foram um dos maiores doadores da vaquinha que a torcida fez lá também pra...
3: Mas arena.
7: Não deixa de ser marketing,
8: sim, né? Então, claro. Mas ajudaram, deram uma paulada lá também.
7: Ô Noriega, qual a sua visão a respeito de um site de encontros patrocinar uma camisa de um grande time?
0: Cara, assim...
8: A hashtag é boa, respeita as primas,
0: né? Não! Eu acho assim, é uma bicho. A gente tem que deixar de lado uma certa dose de hipocrisia. Tá aí, acontece na sociedade, cara. E os caras estão... Eles fazem negócio, não sei... Se isso é legal, é permitido e tal, e sabe, não deveria ser, eu acho. Deveria ter uma série de coisas que a gente deveria proibir que fosse associada a esporte, mas não é, então, cara, assim.
6: Mas, ô Nori,
0: os caras têm grana pra pagar e o negócio existe, aí cada um que banque o resultado e a consequência.
6: Você pega, por exemplo, aí o Andrés, cara, gastou com cartão corporativo comprando tá da La Fila. Você imagina fechar uma parceria dessa aí e rola um pouco de permuta. Dá os vouchers.
8: Mas, ó, mais uma notícia
0: sobre... O Vitória teve, né? Durante... Nem sei se ainda tem. Foi pra torcedor, acho que Master do Vitória foi, por um tempo. Foi.
3: Com o Luan lá.
6: Ia mudar o nome do Barradão também.
3: Lá.
6: Não, e o pior é que o Luan ainda marcou um esquema lá, a mina ainda cobrou um dinheiro lá e falou, pra você é mais caro. É, mas, ô Sombra, passar mais uma informação aí, Motinha, a respeito do Corinthians aí também.
9: Tem a notícia do Ministério Público, né? Denunciou o Armando Mendonça, vice-presidente do Corinthians, no caso dos materiais da Nike, né? Sim. Ele é denunciado por apropriação indébita, furto qualificado. Nossa. E coação de, no curso do processo, né?
6: Então, Motinha, até para passar aqui, ó, o trecho da matéria do Globo Esporte, ó, o Ministério Público denunciou o dirigente aí por apropriação indébita agravada continuada, tentativa de apropriação indébita agravada continuada, furto qualificado pelo abuso de confiança e coação no curso do processo.
9: Ele ameaçou segundo, duas testemunhas.
6: Segundo aí o promotor, aí, o Cássio Concerino, que inclusive tem feito mais pelo Corinthians do que todos os dirigentes que lá estão e conselheiros também, é, o Armando se apropriou aí de 131 itens de material esportivo da Nike, tentou obter 19 camisas especiais com aquele patch da NFL.
9: Comemorativas, né?
6: É, e conseguiu a subtração de 8 unidades dessa edição aí comemorativa e ameaçou duas testemunhas na investigação.
0: Nossa!
6: E a denúncia ainda...
0: Caramba!
6: E a denúncia, mas aqui também tem um erro, Sombra, porque, por exemplo, a denúncia foi calçada no inquérito da Polícia Civil. E para a Polícia Civil, segundo o delegado ali, o César Sade, que é o cara que cuida das torcidas aqui também e tudo mais, não houve crime. Para o Cássio Concerino, houve. Tanto que ele está oferecendo a denúncia aí para a justiça. Se for acatado, o Armando Mendonça vai virar réu. É mais um que pode ser expulso do clube, Nori.
0: Meu Deus. Não, caramba, que coisa também, né? Você pega o
6: clube. Mais de 6 milhões esse rombo aí.
0: Entendo. O que aconteceu com o clube, né? Por isso que às vezes o futebol, a vitória engana, né? A vitória cega o cara. Eu me lembro. E a gente, na época, ficava meio assim. Eu nunca fui muito de bajulação, sempre detestei isso. E eu via muito cara falando pro Andrés assim, você é o maior presidente da história do Corinthians, você é isso e é aquilo. E você acha que as coisas já não estavam acontecendo? Aí ganha, tá tudo bem. Ganha, todo mundo esquece.
7: É, tal. Tipo o Júlio Casares e lá no São Paulo, igual.
0: Tem muita coisa. E todos os times já passaram por isso aí. Todos eles. E infelizmente, tem cara que se aproveita do time, né, pra isso. Tem um lado que é de holofote, né? Porque o cara... Às vezes o cara tem uma situação financeira privilegiada, trabalhou, enriqueceu justamente, tem uma baita de uma empresa. Só que ninguém sabe quem ele é. E aí o futebol dá pra ele esse holofote, né? O cara passa... Na época, antigamente dava autógrafo. Hoje o cara faz uma selfie, né? Ganha privilégios. Teve aí, no caso, né, do Augusto Melo, tinha carro, né? Que o clube... O São Paulo tá com esse negócio dos carros aí... O São Paulo ganhou os carros por uma permuta. E o São Paulo tá tendo que pagar o conserto do carro, velho. Nunca entendi isso.
6: Pagou até multa.
0: É, multa, né? E tudo mais. E aí o cara começa a se achar celebridade, né? Todo mundo, não o cara, homens, mulheres que têm esses cargos. E o futebol dá uma presença pro cara, né? Transforma numa celebridade. É o ego, né? O ego, e acho que muitos deles se perdem. É, o Júlio Casares foi um caso desses, assim. E o Júlio Casares é um cara que já conhecia... Executivo de televisão.
6: Estava acostumado, né?
0: Acostumado com isso e tal, mas claramente é um cara que se deslumbrou com a popularidade que ele ganhou sendo presidente de São Paulo.
6: É isso.
7: É isso aí. Bom, para as notícias do Corinthians aqui no Estádio 97. Agora o recado do Domênico Gato. 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
7: Nós vamos inverter. Vou começar aqui com os corneteiros. 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Vamos trazer aqui os corneteiros. Mensagens que você manda pelo 96650 7997.
11: Fala, amigos do Estádio 97, Maurício MKT6, corintiano aqui de Osasco. Ô, mano, O que falta pro marketing do Corinthians é criatividade. Aquilo lá já é uma zona. Sim. Os caras estão contratando uma empresa de agenciamento. Então, os dirigentes supostamente são broxas. E Sim. nós temos um patrocinador na indústria farmacêutica. Meu, vamos pra dentro, trazer mais patrocínio aí das indústrias de endurecer saroba, meu. Aí, ó, que filão que tem pra aproveitar e o marketing não faz nada. Ah, esses caras são devagar demais. Abraço e vai Corinthians!
6: Vai Corinthians, mano. Tem razão, concordo, Maurício.
7: Tá certo, então, muito bem.
5: Endurecer saroba, legal.
7: Daqui a pouco, então, a gente vai trazer mais corneteiros aqui. Daqui a pouco, mais corneteiros. Vamos agora aos ouvintes. Você Bora. Aqui ligando e se cantar o jingle da Della Via, vai ganhar uma bola da Della Via. Também se responder Zul Mais quando eu questionar qual é a tag sem mensalidade que aceita em todos os pedágios do Brasil, você ganha um kit da Zul Mais contendo uma tag e um copo. E quando eu perguntar qual a maquininha com Pix grátis e conta PJ sem tarifa, dizendo Infinity Pay, você ganha o squeeze da Infinity Pay. Vamos ver quem que tá aqui na linha. Alô? Alô? Caiu. Vamos lá? Agora sim. Alô, boa noite.
12: Alô?
7: Oi, quem fala? Boa noite.
12: É o Wilson Leite do Mandaqui, Zona Norte.
7: Fala, Wilson, tudo bem?
12: Pô, Sombra, boa, muito legal ligar pra vocês aí, até consegui baralho!
7: Truco! Quantos anos você tá, Wilson?
12: Eu tenho 64.
7: Ah,
12: e meia... Eu ouço o Estádio 97 desde o começo, cara.
7: Que
12: desde
7: legal.
12: Quando era... Desde Zé Paulo da Glória, Mauro Miranda... Não, nem o RG tava, hein? Você lembra tá. do Mauro Miranda?
7: É, Domínio fazer o quê, Gato, né?
12: Você... Eu vou te falar uma coisa. Ó, eu vou te falar uma coisa. Uma vez Cara, eu chorei mesmo. Você se lembra quando você mesmo entrevistou o Tele Santana?
7: Lembro, cara, lembro.
12: Então, cara, eu dava risada ouvindo, né? Você tava andando na rua ouvindo e dava risada. Mas dessa vez eu chorei, cara.
7: Porque chorei, o Tele, ele não estava já na sua plenitude. O Tele, ele Isso já estava com algumas questões, né? Mas a esposa dele exatamente. Foi muito gentil, acho que era a Dona Ivone, se não me engano.
12: Exatamente, ele já estava meio devagar, né? Então, Isso. você ficou emocionado e você emocionou toda a audiência, cara. E olha que eu nem sou São Paulino, hein? Mas
7: Até aquele... porque, viu, Wilson, o Tele para mim é o maior ídolo que eu tenho da história do São Paulo. Para mim é o Tele, não é um jogador, é um treinador. Acho que o Tele, foi o cara que mudou o patamar do São Paulo. O São Paulo sempre foi grande, mas depois do Tele, ele conseguiu colocar o São Paulo num patamar totalmente diferente. Agora é lógico, estão lá o pessoal lá com um monte de martelo, marreta, destruindo tudo isso, mas... né? O que ele pode fazer? Ô Wilson, estamos aqui hoje com o nosso convidado, Maurício Noriega, cara. Eu tenho certeza que você conhece Noriega ele.
12: Também. Conheço Noriega também, grande comentarista, pô, trabalhou na Globo, no Sport TV, muito legal, mano. Um abraço, Noriega, gosto muito do seu trabalho também, viu?
7: Muito obrigado, um abração para você. Você teria alguma pergunta pro Noriega? Diga aí, Wilson.
12: Então, eu lembro do pai dele, lembra? TV Cultura.
6: Esse era o Orlando Duarte. Orlando Duarte que fazia gol. E também então, muito amigos, trabalharam muito tempo. Meu pai fazia assim, tá aí o primeiro gol. Então,
7: ele não gritava.
6: São Paulo, primeiro gol no Morumbi. É. Essas coisas.
7: Ô Silvio, busca tá aí o pai gol. Do Maurício narrando um gol aí.
6: Pô. Do Leivinha, homenagem pro Leivinha, né, que nos deixou hoje.
12: É, Leivinha, cara, eu lembro do Leivinha.
7: Mas não vale gol de mão, hein?
12: Não, o Leivinha era expert em gol de cabeça, cara. Cara, o melhor cabeceador que eu já vi. Chama João Leiva Campos Filho Leivinha.
7: Você é palmeirense ou Wilson?
12: Não, não sou, cara. Sombra, eu gosto de futebol, cara. Eu sou corintiano. Aí, mano, um abraço.
7: Não gosta tanto, então.
6: Opa, um abraço.
12: Eu lembro do
7: José Paulo veio, mano.
6: Aí o Benji entrou um pouco depois.
12: Isso, o Benji entrou depois,
6: Mas foi praticamente no mesmo período, alguns meses de diferença.
12: Agora o De Paula, a Lelê são os novos aí, pra mim, né, são os novos, mas eu sou corintiano raiz, cara. Mas, sobretudo, eu gosto de futebol, o Sombra, o pessoal, meus amigos aqui, eles dizem que eu tenho memória, aquela memória esportiva aqui, não é?

0: Eu lembro desde dos anos 70, sabe? E eu gosto dos grandes times, os Flamengo de 81, São Paulo de 92, até o Palmeiras de 96. É difícil gostar do Palmeiras, mas o Palmeiras de 96, aquele ataque maravilhoso, né? O São Paulo de 92 metia aqueles contra-ataques fulminantes, cara. Era a coisa mais linda de ver.
1: Então, né? Vamos lá, se você tivesse que escolher um dos grandes times aí da história, de qualquer time, o melhor que você já viu jogar, qual time seria? De qual ano?
0: Olha, o melhor é difícil, mas assim, eu gostava muito do Barcelona, do tempo do Ronaldinho, agora, né? Os novos, escolha, né?
2: Hein? E dos brasileiros, qual que você gostou mais?
0: Putz, cara, olha, o Santos do Pelé, de 62, 63, eu não vi jogar, né? Mas o Flamengo...
3: Perdeu muita coisa. Flamengo...
1: De 81?
0: É difícil. O Corinthians de 99 também, que tinha aquela lado esquerdo com o Ricardinho.
1: Esse eu vi.
0: O Kleber, lembra? Então, esse time jogava, era bonito de ver também.
2: Ele lembrou,
0: né?
2: Bem desse Flamengo de 81, era incrível.
1: 81 e 82 não, ali, né?
0: O Flamengo de 81 era ó, era o Raul, o Leandro... Figueiredo, Moser.
1: Foi campeão mundial, Adilho, né?
0: Do Zico. Foi campeão mundial. Jogava, embora o Coringão meteu 4-1 neles aqui, viu?
1: Você tava no jogo?
0: Não. Eu lembro desse jogo, foi no Morumbi. O Corinthians ganhou do grande Flamengo do Zico. Ganhou duas vezes do Flamengo do Zico. Ah, o Corinthians da democracia também era legal. Era um time empolgante de ver, né? Recentemente eu ouvi o podcast do Zenon, ele lembrou desse jogo até que eles ganharam do Flamengo, né?
2: O Corinthians mas, democracia foi um bom time, mas não foi um super time.
1: Era um nessa mesma time. Época, não, né? De 82.
4: Não foi, assim, o Corinthians foi. Você tinha Zenon, depois era isso. Sócrates.
2: Casagrande.
4: O time era muito bom.
2: Era muito
4: bom. O Birubiru jogava muita bola. As pessoas podem achar engraçado alguma coisa, né? Pelo estilão dele.
1: Nossa, apelido, Maradona.
4: Mas ele era muito bom jogador.
2: Seria titular.
4: Pô, qualquer time.
2: Os quatro grandes.
4: Qualquer time. Imagina. O time era bom.
5: Só que esse jogo que ele tá falando aí foi em 84. O Corinthians tirou o Flamengo do brasileiro em 84. Pegou o Fluminense na semifinal e tomou taca no Morumbi. E aí o Fluminense foi campeão em cima do Vasco.
3: Foi isso mesmo. Atiramos o Flamengo,
4: tá bom. Se não me engano, é o famoso jogo do placar do Morumbi. E que o pessoal botava os horários de voo de volta pro Flamengo.
5: Isso mesmo, Noriega.
4: O Flamengo tinha dito que ia passar por. Já tinha comprado as passagens de volta antecipadamente, porque ia ganhar do Corinthians.
0: Foi isso mesmo.
4: E aí o Corinthians ganhou bem o jogo e o placar eletrônico do Morumbi colocou os horários de voos da ponte aérea, assim.
2: Sensacional.
4: A resenha era boa,
2: Essa foi boa. Ô Wilson, vamos ouvir aqui o pai do Maurício Noriega, o grande Luiz Noriega narrando? Luiz, vamos lá. Vamos lá. Ah, mas o som não tá bom. Quase não dá pra entender, né?
3: Dá uma tratada nele, né?
2: O som infelizmente não tá bom.
0: Olha, eu... Ô Noriega.
4: Oi.
0: Eu lembro da TV Cultura, tinha o José Carlos Ficarelli, Orlando Duarte, Luiz Noriega, isso aí é a equipe da cultura, né?
4: Ah, tinha José Góes.
2: José Góes.
4: João Zanforlin, Carlos Eduardo Leite, Dudu.
0: Isso, Dudu.
4: Pedro Tadeu.
0: O Dudu era o repórter, né?
4: Sim.
0: Era o repórter de campo.
4: Gerson Araújo, Luiz Henrique Gurian, era uma galera muito boa, muito
2: era
4: boa.
2: Legal aquela época.
0: Boa, boa.
2: Não é saudosismo, viu, gente? Porque era muito bom mesmo, era uma equipe muito boa.
0: Era muito bom. A gente fala de futebol, mas eu também sou amante do rádio, né? E o rádio, porra, bicho, eu lembro, a Jovem Pan, cara, eu escutava a Jovem Pan desde o tempo, quando o Silvério era da Jovem Pan. Quando o Osmar Santos era da Jovem Pan, né? Depois o Silvério e... Ah lá, tá passando o jogo, né? Ah, esse time aí é do Santos. Tô vendo aqui no YouTube, Santos e Palmeiras, né? Serginho Chulapa.
2: Legal, Wilson. Olha, muito obrigado pela sua ligação, viu? Prazer falar contigo aí. Eu nem encontro os caras velhos, que nem eu, assim, a gente fica até um pouco mais feliz.
0: É pena que a gente tinha que estar num bate-papo, num boteco aí pra ter uma resenha. Porque
2: a gente vai fazer o boteco da terceira idade do estádio aqui.
6: É, só não pode ir a Lele.
4: Esse eu vou. Opa! Tô quase lá já.
6: Só não pode ir a Lele e o Portuga.
4: Por quê? Não, é dorme.
1: Não. Eu não durmo, não, eu só bebo.
0: Eu gosto do Portuga também, viu? E pena que o Portuga não fala mais da portuguesa, pô.
1: É, mas agora que a Lusa voltou, ele vai falar mais.
2: Mas a portuguesa quase não dá o que falar também, esse é o problema. Mas, ó, muito obrigado, Wilson. Você sabe cantar o jingle da Della Via?
0: Ah, é Della Via,
2: Della Via. Pro meu
0: carro, só dela via.
2: Pneu. Aê, ganhou uma bola da Della Via pra você bater uma bola aí no fim de semana. Obrigado. Qual que é a tag sem mensalidade que aceita em todos os pedágios do Brasil?
0: É, Azul.
2: Zul mais. Isso.
0: Zul mais.
2: Qual a maquininha com Pix grátis e conta PJ sem tarifa? Vou te ajudar. Começa com Infinity.
0: Infinity Pay.
2: Boa, parabéns. Ganhou o squeeze da Infinity Pay. Um grande abraço pra você.
0: Valeu, cara. Obrigado aí por me ouvir aí. Valeu, um abraço.
2: Valeu, Wilson. Obrigado. Um abraço. Valeu. Gente, vamos agradecer a presença aqui do Dori, né? Infelizmente o Dori tem que sair um pouquinho mais cedo, né, Dori?
4: tem. Mas foi bom demais estar aqui com vocês. Pô, um prazer. Parabéns por tanto sucesso que vocês fazem há tanto tempo, né, pelo carinho que vocês têm comigo, por me chamar aqui, muito legal. Vocês são caras muito, muito parceiros e fazem um trabalho muito legal.
2: Valeu, Nori.
1: Obrigado. Obrigada aí
5: pela palavra. O Igor Mendonça tá te mandando um abraço também, Nori.
4: Ah, retribua.
5: Tamo junto.
2: Quem mandou, mano?
5: Igor Mendonça.
2: Tá
5: sempre na nossa audiência aí.
1: Tá sempre aqui.
4: Parceiro. Ah, é muito legal o que vocês fazem. O ouvinte é Wilson, né, que falou agora.
2: Isso,
4: ele tava falando de grandes equipes do passado, né, assim. E eu acho que vocês têm um mérito muito grande na forma como vocês deram uma rejuvenescida no rádio, né. Não que exista uma forma melhor ou pior de fazer, mas é legal. E você sempre tem muito respeito pelas pessoas de todas as épocas, por gente que faz diferente, né. E a gente tá num momento tão esquisito, né, da nossa profissão. Tem tanto colega quebrando pau publicamente, um falando mal do outro aí. Meu, não tem nada a ver isso.
2: Pra quê,
4: todo mundo na mesma parada, trabalhando, cada um faz do seu jeito. Vocês fazem de um jeito leve, divertido, gostoso de ouvir. Então, pra mim, é um prazer estar aqui com vocês. Eu torço pra que vocês tenham sempre muito sucesso.
2: Desculpa. Valeu, pelo humano, viu?
4: Ah, mas eu conheço o humano faz tempo já.
2: Ah, então tá bom. Você já conhece.
5: Já tá acostumado com as sandices aí. Já tá acostumado
2: com as sandices do humano. Então tá bom. Valeu, Nori.
4: Obrigado, gente. Um abraço pra todos.
2: Obrigado. Hoje à tarde, nós tivemos aqui na Energia a segunda partida do Campeonato Paulista Sub-20.
4: Sim.
2: Com imagens, né? Queria agradecer a boa audiência que nós tivemos, né? O Palmeiras venceu, o Grêmio Prudente, sim, venceu. Nós tivemos a narração ali do Dodô, os comentários do seu Bento, a reportagem do Felipe Melo. Valeu, Nori. Um abraço pra você. Valeu. Né? Vamos ver como foi um dos gols da partida na vitória do Palmeiras lá em Prudente.
7: Opa, bora. E ganhou, Palmeiras se abre, pode pintar um bom lance. Palma, abertura. Dominou, cortou, pode bater, bateu pro gol. Golaço!
5: Falhou, hein?
7: Energia.
5: Mais golaço?

0: Palmeiras! De novo ele, Juan Gabriel!
1: Esse jogo foi transmitido com imagens aqui na Energia 97. Os jogos do Campeonato Paulista Sub-20, um jogo por rodada, você acompanha com imagens. Se eu não me estou enganado, eu não lembro agora da tabela, mas eu acho que não sei se vai ser Corinthians e Santos o próximo que a gente vai transmitir.
2: Clássico. Santos agora em junho.
1: Corinthians e Santos vem aí, hein?
3: Clássico, hein?
1: Lelê, tá preparada pra ser empreitada aí agora?
4: Vou trazer uma linguiça toscana pro Kiki.
1: Isso! É? É verdade, cuidado, que você vai estar ali, cuidado, na TV só com as linguiças, né?
4: Vou trazer pro Kiki chupar.
1: Que isso?
4: Vai apanhar no profi e na base, viu?
2: Tu tá abusado, hein?
1: Que isso?
4: É só com quem eu amo que eu sou abusadinha.
3: Agora ele ficou todo faceiro. Olha lá, agora ficou todo faceiro. Fica, ficou vermelho.
1: Muito bom.
2: Preto não fica vermelho, fica roxo.
3: Que isso, seu louco?
4: Seu louco.
1: É um louco, né? Completamente
2: louco. Um louco do bem, um louco do bem.
1: Ai, ai, ai. Muito bom. Daqui a pouco a gente vai ter também aqui mais um ouvinte correspondente da Energia 97. Vamos trazer mais ouvintes agora? Já. Vamos lá?
3: Bora!
1: 3284-7097. 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Alô, quem fala?
5: Alô.
1: Oi, qual o seu nome?
5: Roberto Alves da Silva.
3: Roberto Alves.
1: Quantos anos você tem, Roberto?
5: 4.5.
1: Onde você mora?
5: Eu moro em Cumbica.
1: Cumbica, acho que você já ligou aqui, não ligou não?
5: Eu sou o Cumbica.
4: O Cumbica, pô.
1: É. Ah, é o Cumbica.
3: Curitiano. Galeão, Galeão.
1: Do time Cumbica. Que se estrumbica, boa. É de
3: a estação do continente.
5: Não se estrumbica, não.
1: Não.
5: Meu time é o Galo do Brasil.
3: Estamos vendo que não se estrumbica.
6: Ô, Roberto, com relação a tudo que tá acontecendo no Corinthians ultimamente, mano, agora é vice-presidente sendo indiciado pelo Ministério Público, pode virar réu aí caso a justiça acate a denúncia. É, Corinthians agora vai ter que pagar o Tajeres aí no dia 12 de junho, vai ter que bancar lá os 7 milhões de dólares aí que tá devendo pro clube argentino. E tem também a polêmica aí do site adulto patrocinando o Corinthians aí, de tudo que tá acontecendo no timão aí. O que, que você é a favor e o que, que você é contra?
5: Cara, tá difícil o Corinthians, hein, mano? Tá difícil, hein?
3: Acabar, né?
5: Patrocínio, cara. Tipo assim. Se a empresa é legal, é legalizada, pra mim, meu, não tem nem que perguntar pro funcionário, pra dizer a verdade, entendeu?
3: Sim.
5: Tá trazendo verba pro clube, cara, mas o problema do Corinthians é complicado, velho.
4: É gestão, né?
5: De pica, é difícil, cara, é difícil. Quando isso daí surgiu também, né, com o Augusto Melo, esse negócio da Fatal aí, não foi?
3: É, eles já demonstraram interesse já algumas vezes, né, Lelê? A última vez tinha sido na época da vaquinha.
4: Na verdade, foi bem na
3: vaquinha.
4: Época da vaquinha, né? Que eles surgiram ali com o interesse de ajudar na campanha e também com o interesse do patrocínio, que naquela época falaram que o Corinthians não tinha respondido, né? Que eles tinham mandado um e-mail, mas que o Corinthians tinha agradecido, mas não tinha dado andamento ali no negócio. E aí eles foram lá e fizeram a maior doação da vaquinha.
5: Sim, e aí, Lelê, também quando apareceu nessa época aí, deu maior repercussão negativa. Eu não tô vendo muita gente se falando nada, muito assim, tô falando, tem alguns negativos, mas não tanto igual foi a outra época, eu não entendi o porquê também, sabe? Sim.
3: É que a proposta, segundo o próprio Osmar Stabile, ainda não agradou. É, ele aceitaria talvez alguma parceria se subisse pro dobro do que foi oferecido. Aí eu já acho difícil, né?
5: Sim, mano, eu tô falando não na questão do valor, entendeu? Uhum. Na questão do
3: repercussão.
5: Da empresa, entendeu? Por causa desse negócio aí de acompanhante. Sim. Aí e tal. Na época que surgiu da vaquinha, deu muita repercussão negativa. Hoje eu não tô vendo tanto como antes.
3: É, vamos aguardar aí o desenrolar. É que eu acho que o Corinthians hoje, Lelê, ele não tá em condições de falar não quero 17 milhões na minha conta.
4: É, lógico. O nosso problema não é nem essa questão do patrocínio, é realmente como o Corinthians fica gerindo isso, né? Porque o dinheiro do Corinthians, Lelê, ele entra.
5: É, mano, Lelê, mano, aí, cara, eu vou falar pra você, cara, eu sou corintiano doente, minha mãe também é, cara, eu vou falar pra você, cara. Eu mesmo, tem hora que eu não sei onde é que a gente vai parar mais, porque do jeito que tá, é transferbante, é o do Garra aí pra vencer. Aí acho que é dia 12, sei lá, que até quando
3: dia 12 aí,
5: é prazo.
3: Já até pensou se atrasa o Cumbica? Pensou que mancha na história do Corinthians atrasar um pagamento?
6: Nossa, mais um, né?
3: Se atrasar, por exemplo, e cair no transfer ban, o Corinthians ele não pode contratar ninguém nessa janela. Tá fechado, então.

0: rivalidade, né? Com que ele já trabalhou lá no Fortaleza. Mas, assim, agora o Corinthians tem que cumprir, né?
1: É que exatamente, o Tadjeres também tem que entender, porque os caras foram pra Copa, né, agora. Pode ser que os dirigentes estão salvando. Não, os dirigentes. Pode ser que talvez os caras não atendam.
2: Então, mano, aí é complicado, cara. Tem o do Charles pra vir, tem o do Thales. Meu, cara, não sei onde vai parar, não. Isso aí vai... Não, difícil, complicado.
1: E pra você, mano, é Andrei Sanches e Augusto Melo foram expulsos injustamente ou você acha que a expulsão de ambos foi justa?
2: Ainda tem mais quantos lá mesmo, daqueles caras lá que votaram a favor dele aí, como foi? Tem um monte ainda aí pra sair fora.
0: 49, também, especificamente.
2: Pra mim tem que sair todos que tá lá, né? Porque assim, né? De lá de dentro a gente não vai esperar nada pra mudar, pra dizer a verdade, né, mano?
1: O Duílio Covarde correu lá, pra não ser expulso também, mas outro que pode pintar aí também, não sei se você chegou a ver a informação, do Armando Mendonça com relação aí ao sumiço dos materiais esportivos do Corinthians. 131 itens no total, passando dos 6 milhões de prejuízo.
3: Lembrando que ele era vice-presidente do Corinthians, né, mano?
1: E responsável pelo almoxerifado.
3: Ou é ainda? Vice-presidente ainda não.
1: Acho que ainda é.
2: Ô, mano.
1: Oi.
2: Se fosse eu que tivesse pegado duas camisas lá, eu tava preso, isso eu garanto.
3: Já tava. Na cadeia.
2: Isso eu garanto. O problema, mano, é que eu, assim... Cara, os caras têm muita influência, cara. Esse é o problema, entendeu? Muita influência. E no caso do Willian, do Andrés aí... Principalmente do Andrés, cara, que é um cara que é da política aí. Cara, eu imaginava, pra dizer a verdade, sabe por quê? Os caras só expulsou porque foi voto aberto, não teria expulso.
4: Sim, atualmente.
2: Só foi por causa disso. Mas é isso aí, tamo junto e fora Memphis, eu não sou a favor de renovar com Memphis, tá ligado? Não sou a favor. Esse gatilho que tem aí depois da Copa aí, mano, se o Diniz tiver culhão, ele não coloca ele pra jogar.
1: É isso. Ah, mas não tem que pôr mesmo, velho. Você vai perder 3 milhões por causa de 2 jogos?
0: Ah, não. Isso, inclusive, vai ser orientação de cima, né? Da diretoria.
1: Mas a gente nunca espera, né? Saber.
2: Ei, mano.
1: Oi?
2: Ele ficou esses 15 jogos dentro da Copa, eu não teria nem colocado ele pra pegar ritmo. Se tivesse um treinador mesmo lá, que a gente não tá precisando desse cara.
1: Cara, é que o Memphis hoje no Corinthians, o pessoal ainda tá tratando a possibilidade da renovação, inclusive internamente, eles ainda falam a respeito disso. Mas eu acho muito difícil, viu, Roberto? Porque...
2: Cara,
1: na boa, se fosse pra ter renovado, já tinha renovado. O cara já deveria ter saído aqui, já devia ter saído do Brasil com um contrato novo vigente.
2: Os caras já juntou as 30 malas dele, já, tchau, vai embora, não volta nunca mais pra cá.
4: É verdade, o cara levou todas as malas.
1: Mas vai ficar pagando um mês de Roseúde aí sem estar aqui, tá louco?
4: Ah, compra, aluga uma garagem aí, mete as malas lá dentro.
1: Garagem, você põe o depósito, né? Você põe as malas do Memphis no depósito, mano. Se roubam as malas do Memphis ali, irmão, tem que vender o depósito pra pagar.
3: Só bolsinha, mala, essas coisas.
1: Tá de brincadeira, mano. Mas faz ela levar embora mesmo. Olha o B.O. que não vai ser.
2: Mas é isso aí, galera. É isso aí. Tá tudo junto aí. Vocês sabem já que eu conheço vocês aí. O Sombra já me conhece lá do Atacadão daquela vez. Você também. Humano tava, não sei se tava, se era humano, se era um Marcão, mas...
1: É que é parecido, né?
0: É tudo igual, né?
1: Dos dois.
3: É que o Marcão tem cabeça igual, maior, né?
2: E o Motinha aí? E aí, Motinha, a sardinha lá?
0: Ele te assediou, Motinha?
2: Ele beliscou no meu pente.
5: Beliscador!
4: Ô, Cumbica, sabe cantar o jingle da Della Via, Cumbica?
2: Della Via, Della Via, o meu carro só Della Via, pneu.
4: Tá afinado, hein? Ó, tag sem mensalidade que é aceita em todos os pedágios do Brasil.
2: É a minha, Azul Mais.
4: Maravilha. E com a maquininha, com piques grátis e conta PJ sem tarifa.
2: Infinity.
4: Tem. Boa! Ganhou tudo! 5 dias úteis para retirar os seus prêmios, tá bom?
2: Ô Sombrinha, aí tem amanhã e até na...
1: Até sexta da semana quinta, que vem o Bá falou. Até sexta.
2: Ou até na sexta.
1: Até sexta que vem. Tá, começa segunda-feira. Amanhã não tem ninguém.
2: Galera, um abraço, muito obrigado por existir vocês aí. Adoro vocês, já sabe aí, tudo de bom. Tá? Você faz a alegria, eu sou Uber, né? É o dia inteiro aqui. É o dia inteiro e até o estádio, até. Tamo junto.
1: Valeu, irmão. Obrigado, muito
4: obrigado, viu?
2: Um abraço, irmão.
1: Valeu, irmão. Até mais. Tamo junto, meu parceiro. Valeu.
4: É isso aí. Sombra. Oi. Diga.
5: Não é nem correção, é só um acréscimo. Antes de Santos e Corinthians pelo Campeonato Paulista Sub-20,

0: A energia também vai transmitir Corinthians e Portuguesa Santista dia 13 de junho.
1: Ah, às boa.
0: 15 horas.
1: É o Corinthians e Lusa, Santista.
0: Isso, pela terceira rodada. E na quarta rodada, como você falou, dia 28 de junho, durante a Copa do Mundo, Santos e Corinthians ao vivo da Vila Belmiro, 15 horas. Então, dois jogos do Corinthians seguidos, com transmissão de imagens aqui da energia, dia 13 contra a Portuguesa Santista e dia 28, o clássico contra o Santos. É isso.
1: Boa. Muito bem. Maravilhoso, é isso aí. Vamos agora com o Esquenta da Copa. 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Hoje estamos recebendo mais um ouvinte correspondente direto do Canadá. É o Jota Cardoso. Fala, Jota. Tudo bem com você, cara? Aliás, boa tarde para você, né?
2: Boa tarde, é 3h19 aqui.
1: Tá cedinho aí, ainda tá cedinho. Aí o Mota ainda não falou bobagem, cara.
3: Fala, boa.
2: Sempre tem alguma bobagem do Mota pairando no ar, né? Então é uma constante.
1: É verdade. Ô Jota, de que cidade você tá falando? Você que vai ser o nosso ouvinte, um dos nossos ouvintes correspondentes. Conta pra nós.
2: Eu tô falando aqui de Vancouver, na Costa Oeste. Por isso um fuso horário tão discrepante.
1: Vancouver. E você aqui no Brasil, você nasceu onde?
2: Eu nasci em Santo André, fui criado na zona leste de São Paulo, ali em São Mateus, Jardim 9 de Julho.
1: Sim.
2: E tô aqui há 5 meses já.
1: Bacana. Qual o seu time de coração?
2: Ah, Timão, né?
4: Graças a Deus. Coringão.
2: Eu sou Corinthians pra sempre, né?
5: Isso aí.
1: As penas protegem bem do frio aí do Canadá ou não? Porque o Canadá é um país bem frio.
4: É, né?
2: Não usei nenhuma, né, sombra? Então, não sei, não posso te falar. Mas o frio aqui não é tão ruim quanto eu esperava.
5: Não arrega, não. Manda ele perguntar pra tia dele, pra prima.
4: Que isso?
1: Ah, eu não tenho prima.
4: Opa, não, tá lá, tá verão, lá tá quente.
5: É, mãe não pode, né?
4: Não tá quente aí já?
2: Uma vera, Motinha, mas tá quente.
4: É.
2: Tá quente assim, tá 17, 18 graus, o que passou a fazer muita diferença pra quem tava menos 8 até outro dia.
4: Meu Deus. Verdade. Pô, tava vendo uns jogos, Sombra, que vão acontecer no Canadá, mano. O Canadá vai ter umas porcaria lá, velho. Vai ter Cabo Verde, vai ter...
2: Olha, de seleção boa que vem pra cá, Alemanha e Bélgica, se eu não me engano. O resto é
4: só tranquilo, né?
0: Alemanha e Curaçao não é aí não, a primeira rodada?
2: Vocês terem noção, mandaram a Nova Zelândia e a Austrália pra cá.
4: Então, puta jogo, e pior que os jogos do Canadá, Sombra, é aqueles jogos da 1h pra nós aqui, velho.
1: Ah,
4: qual do fuso?
1: Acho que é 11h aqui.
4: Não, acho que é mais, não é mais?
1: Porque eu tava fazendo as escalas e o jogo mais tarde, acho que a gente vai fazer é 20. É, acho que é 11h que a gente vai fazer.
4: Não tem nenhum jogo 1h no Canadá? Acho que tinha.
1: Olha.
2: Não, mas... Depende, mano, porque Toronto tá 1 hora só pra trás de Brasília, né? Ah. Vancouver que é -4. Então, os jogos acabam sendo muito perto do horário de outros jogos da Costa Leste.
4: Mas, ô Jota, e a procura por ingressos aí? A galera canadense tá realmente tendo um apelo aí pra comparecer nos estádios ou você acha que tá meio fraco?
2: A procura tá muito grande mesmo, porque hoje o Canadá tenta se distanciar muito dos Estados Unidos, então abraçar o futebol de verdade é uma coisa que tem feito muita diferença para eles. E principalmente aqui em Vancouver, é a sede dos Whitecaps, então eles já têm esse costume de acompanhar futebol semanalmente, né? Então a Copa do Mundo para eles tem sido uma experiência, assim, de outro mundo. Eles estão muito felizes. Se eu não me engano, todos os ingressos já estão esgotados. Porém, a prefeitura de Vancouver disponibilizou um ingresso social. Eles compraram um monte de ingresso e a galera que não tem grana para comprar se cadastra lá e a prefeitura vai dar ingresso.
1: Oh. É muito legal isso, né? Porque é uma maneira de você possibilitar que os menos favorecidos também possam acompanhar em loco, né?
5: Sim. Legal.
1: Diga, Ademir.
0: Se não tiver errado aqui a tabela que eu entrei, o Mano tem razão. Austrália e Turquia pelo grupo D, 1h, horário de Brasília.
1: Ah, é porque esse nem pus na escala. Esse
5: a gente não deve fazer.
1: É por isso.
0: Austrália e Turquia, grupo D, dia 13 de junho.
1: Jogaço.
0: 2 dias depois que tiver a abertura da Copa. Meu Deus.
1: Olha ali.
0: 20h, Gana e Panamá pelo grupo L em Toronto.
4: Meu Deus.
0: 19h, Canadá e Catar em Vancouver também.
4: Meu Deus.
0: É, tem alguns jogos aqui, o Canadá não foi muito...
4: privilegiado.

0: Vai dar pra ver o Lukaku.
1: Alemanha e Costa do Toronto, 17 horas. Vancouver, Nova Zelândia e Egito, 22 horas, horário de Brasília.
2: Nova Zelândia e Egito.
1: É. Meu pai amado. Panamá e Croácia, 20 horas, Toronto. Suíça e Canadá, o time da casa. 16 horas, dia 24 de junho, Vancouver. Deixa eu ver o que é mais aqui. Tem muitos jogos aqui no Canadá também. Toronto, Senegal e Iraque, olha que jogão. 16 horas, dia 26 de junho.
3: Ô Jota, você vai em algum deles ou não?
4: Por enquanto não, Sombra. Não me chamou a atenção realmente os jogos. E eu me mudei pra cá tem 5 meses só. Com a patroa, as crianças e 4 pets, cara. Eu tô... Todo o dinheiro que eu tenho aí é pra aprender a viver. Vocês podem ver pelo meu cenário farto como eu tenho bastante coisa já.
3: Mas já tem uma bandeira do Canadá ali.
2: Mas ô Jota, você nem pensou em talvez se candidatar pra ser um desses colaboradores da FIFA? Porque geralmente tem esses caras na Copa do Mundo aí que você pode ser steward, você pode ser aqueles caras que ficam do lado de fora do estádio. Dando informação aí pro público que tá procurando o portão XYZ. Você nem pensou, talvez, em ser um colaborador?
4: Eu até pensei nisso, mas o que pega é que eu vim pra cá pra estudar. Então, vai ter jogos que vai ser em horário de aula, horário de prova e tal. Então, assim, é uma responsabilidade, né? Então, foi alguma coisa assim que eu nem quis pra agora. Mas virei correspondente, o que é muito melhor.
0: Boa.
3: A chave do Canadá é possível de classificar?
2: Deixa eu pegar aqui. Quem são?
3: Suíça.
2: É. Vamos pegar aqui, peraí. Deixa eu abrir a tabela.
0: Suíça já é difícil.
3: A Suíça costuma ser um time rosca.
0: Pegado.
3: Como diria o Ademir, rosca! Rosca!
4: Acho que acontece com o Canadá é muito da natureza do próprio país, né? Eles estão descobrindo ainda o que é futebol. Eles não, por mais que tenha o Alfonso Davies
2: Canadá,
4: como representante deles...
2: Bósnia, Catar e Suíça.
5: É, Catar e Suíça.
2: Só tem bêbado. Dá pra se classificar, mano.
5: Lógico que dá.
3: Então, aí precisa ver o nível Canadá, do time canadense.
2: Mas vem jogando bem o Canadá, é bom.
5: O Canadá vem jogando
4: tem
5: bem.
4: Tem 3 jogadores que jogam na Europa, no Canadá, né? O Davies, o meu vice, o Jonathan Davie e o Tejan Buchanan. Acho que é assim que fala o nome dele, Buchanan. Os 3 jogam na Europa, né? Dos 3 mesmo, é mais o Alfonso Davies, que realmente tem um nível alto. Não à toa que ele é a estrela do time.
2: Mas, o lateral assim, esquerdo, isso aí.
4: Isso. Eles precisam muito aprendendo o que é futebol. Pra vocês terem noção.
1: Vitória o Canadá, hein? Ganhou do Uzbequistão antes de ontem por 2-0.
4: A Liga Canadense de Futebol tem 8 times semi-amadores. E eles chamam de Premier League. E o fato de terem vários jogos desse nível altíssimo no Canadá... É, por mais que seja o segundo maior país do mundo, é só em território. Tem 30 milhões de pessoas no Canadá. Então, assim, a questão hoteleira não é das melhores. Os 2 melhores estádios é o de Vancouver e o de Toronto, e mesmo assim o de Toronto.
2: Mas, ô Jota, até a respeito desse futebol aí semi-amador que você falou, né, semi-profissional na realidade, né, da Liga Canadense, cara, qualquer um que chega aí que saiba chutar uma bola aí, vira jogador, hein, mano. Não vale a pena pra você, você tá com quantos anos? Mas você arruma até uma bolsa de estudo aí, pô.
4: Eu tô com 3.5 já.
2: Aí não dá.
3: Dá pra jogar no Santos, hein?
2: No Santos você ia.
3: O Santos tá contratando qualquer um.
4: Eu sempre fui o pior dos meus amigos no futebol. Então hoje eu teria realmente chance de jogar no Santos.
3: Olha aí,
2: o Peixeirão já tá de olho.
4: Mas aqui no Canadá. Mas assim, eu tenho uma história bem bacana com o Alfonso Davies, pra vocês terem noção.
3: Ah, é? Qual que é?
4: Em 2014, foi a primeira vez que eu fui para os Estados Unidos, eu fui para um campuri. É um acampamento de desbravadores, né? E de 14 anos, chamado Alfonso Davies.
3: Olha,
4: e aí a gente bateu nele até não querer mais, foi campeão
2: isso,
4: em cima dele.
2: Coitado.
4: E aí ele ficou feliz, ele falou, poxa, joguei com brasileiros, adorei, eu acho que eu vou atrás disso. Coisa de 6 meses depois, ele já tava no Whitecap, cara. Aí. Então, assim, independente de o Canadá passar ou não, o melhor jogador deles é meu vice. Olha que eu e futebol, cara, é horrível.
3: Boa. Jota, prazer ter você. Você que, durante a Copa do Mundo, vai passar informações de tudo o que está acontecendo no Canadá. Muito obrigado, né? Você está aí na região de Vancouver, não é isso? Em Surrey, não é?
4: Isso mesmo. Pertinho aqui.
3: Legal demais, viu? Bacana ter você como ouvinte correspondente durante a Copa. Muitas participações aqui com a gente. Foi muito legal falar contigo.
4: Maravilha, gente. Brigadão e mais um sonho realizado que eu nem sabia que tinha. Falou.
2: Valeu, irmão.

0: Alô.
1: Merci,
2: cara.
1: Muito
2: merci,
1: obrigado. Meu cu.
2: Merci, merci.
3: É que ele tá na parte francesa, né?
2: Tá na parte... Eu não sei.
3: Vancouver é França. Eu ia perguntar pra ele.
2: É?
0: Deve ser a Suíça que é embaçado, mano. A Suíça tem 4 idiomas, mano, dentro da Suíça, mano.
3: No Canadá são 2, né? Inglês e francês.
2: Suíça tem a parte... francês, alemão, italiano e romanche.
0: Sim.
3: É. Passado ali, dependendo de onde você tá, mano. Deve ser difícil falar disso.
0: É uma mistura. É romeno, não é?
3: Não, é uma mistura, né? É um, diz que é uma língua meio misturada, né? Francês com alemão, com tudo.
4: A Espanha também é
3: fragmentada. É que a Espanha tem partes que tem a Galícia, né?
2: É. E pra você, Mota, como que você enfrenta a dificuldade com o português, por exemplo?
3: Eu vou tendo, vou indo. Até hoje tá dando certo.
1: Até hoje estou aqui. Você não me mandou embora, né,
3: Mati? Estamos aqui, como é que é o nome do filme lá?
2: Esquenta da Copa. 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
5: Boa noite, galera do estádio. Aqui é o Everton do Parque Santa Madalena. E aí, Sombra? Você que vive dizendo que o São Paulo acabou, com a matéria que saiu na Globo, agora acabou de vez, né? Que falou que a dívida do São Paulo não é de 1 bilhão, é de 2,4 bilhões.
0: Nossa, chupa!
2: Bom, então, veja bem. Eu não vi a matéria, mas também não posso dizer que não é.
3: Dívida aí, falando o seguinte, prevendo que o São Paulo vai ter que pagar daqui sei lá quanto tempo. Que algumas dessas dívidas aí, que eu tava lendo, pelo menos que eu tava vendo com alguns repórteres comentando, que essa dívida, o que vai vencer agora, já tira mais da metade desses valores. Então o São Paulo tem que pagar, mas são coisas rápidas que o São Paulo normalmente tem que pagar. Mas isso aí é coisa de 10 anos...
0: Mas tira metade de 2.400, tem que pagar 1.200.
3: Do nada pula de 800 para 2.000, mano. Como é que você vai esconder isso no orçamento?
0: Não sei.
2: Ah, não sei.
3: Ninguém sabe direito como é que eles fizeram essas contas. Tá todo mundo questionando.
2: Quem fez essas
3: contas? O GE, saiu no GE. Uma matéria.
2: Então, precisamos ler com atenção.
4: É, eu tô com ela aqui na mão.
2: É um veículo importante. A gente não pode chegar e não, falar, os caras estão errados.
3: Tem gente questionando, até repórter questionando como eles fizeram o cálculo.
0: É um absurdo, teu clube deve isso, assim, ainda mais... O Corinthians, nós estamos devendo praticamente a mesma coisa, mas o Corinthians foi um processo gradual. Mas peraí, todo mundo ficou sabendo.
4: Primeiro aqui, hein?
0: Então, mas o Corinthians... Não, mas peraí, o Quintino, o Corinthians ele ia aumentando aí, por exemplo, a sua dívida em 300 milhões, 200 milhões.
3: Então,
0: agora vocês do dia pra noite aí,
1: 50%. Foi 1 bilhão do dia pra noite.
3: De 800 passou pra 2,5 bilhões.
0: Vocês são vigaristas, velho, isso que vocês são.
3: Por isso que tá todo mundo questionando, tem alguma coisa errada aí.
2: Diga, Quintino.
4: A matéria é assinada pelo João de Andrade Neto, de Recife, ele trabalha na Globo de Recife, ele está dizendo que é uma constatação do GE ao analisar e comparar os demonstrativos contábeis dos 20 clubes que disputaram a Série A do ano passado. Ah. E aí ele dá uma lista aqui, eu vou ler apenas aqui os primeiros e os clubes de São Paulo. Primeiro lugar de dívida, Corinthians, 2,75 bilhões. Segundo, Atlético Mineiro, 2,66 bilhões. Terceiro, São Paulo, 2,45 bilhões. Quarto, Botafogo, 2,01 bilhões. Quinto, Palmeiras, 1,51 bilhão. O Flamengo é o oitavo com 1,26 bilhão. E o Santos é o nono com 1,23 bilhão. É a matéria que o Globo, que o GE publicou hoje às... Deixa eu pegar o horário aqui, 17 horas, Sombra, 17...
2: Depois eu vou até tentar ler a matéria, não, porque eu sinceramente nem sabia.
4: Meio dia e sete.
2: Eu nem sabia, mas pra mim hoje também, se é 1 bi, 2 bi, pra mim, dane-se. É, pra mim já acabou
3: de... Vai pagar mesmo, né?
2: Não vai pagar, não vai mudar nada. O São Paulo vai ficar nessa draga desgraçada com 1, com 2, com 3, com 4, com 5. Nada vai mudar. Então...
0: O que preocupa mesmo aí, ô Sombra, não é nem o Corinthians com quase 3. É o Santos com um pouco mais de 1,2.
4: 1,23.
2: Quem tem que se preocupar, né? Não tá. O caso do Ademir. Tá nem aí.
0: Não, exato.
4: Como não tô nem aí,
0: tá conformado, tá rindo.
2: Eu não vejo você criticar as contratações.
4: Aí fica o cidadão aí falando do Teixeirão. A dívida quase dobrou da última gestão.
0: Inclusive, você esteve...

0: E hoje era na marcha pelo Teixeira?
1: Foi pra 1,23.
0: Como é que é?
1: Que ele falou aí, que eu não escutei?
0: Não, não, você não falou isso.
2: Você teve hoje na marcha pelo Teixeira ou não?
0: A Santos teve.
1: É óbvio que não.
0: É marcha pra Jesus, teve em São Paulo.
2: São Paulo. Em Santos teve a marcha pro Teixeira.
0: Ah, por quê?
2: Pra ele não largar o Santos.
0: Inclusive, parabéns, ó. A maior concentração de santistas aí na marcha pelo Teixeira tava no bairro de Marapé.
2: Por quê?
3: Ah, porque ela tem a sede.
0: A maior concentração tava ali.
1: Cara,
0: ali
1: é escritório. Você é o maior apedeuta, o maior ignorante que eu conheci na vida é você.
0: E olha, enquanto isso, que tiro lá na barraca da praia lá, comendo porquinho.
3: O Santos, o Teixeira se descabelando pra pagar as contas e o outro lá,
1: aquele coquinho gelado. Hoje,
0: fazendo aqueles... Fazendo
3: as mulheres
0: altinha, fazendo altinha com os caras na barraca do Santos.
1: Sabe como é que foi meu dia hoje? Na TV, à tarde, comprar remédio pra mamãe. Aí fui dar uma entrevista aqui pros universitários e tô aqui. Eu não tive um minuto
0: pra comer. Nossa,
3: pra comer você sempre arruma um tempo, né,
4: Kiki? Ou até pra comer Campinas gente. Ele ia comer.
0: É, comer gente. E a churrascaria? Arruma uma churrascaria pra nós aí, né, Marcos?
1: Churrascaria em São Paulo, pô. Tem que ir pra São Paulo.
3: Ah, aí não tem? Não rola? Não tem boa?
1: Não, tem.
0: Só tem uma. Queria... Na ponta da praia. Tem,
1: é fraca, hein? Aqui... Ah, desculpa, eu não gosto de fazer isso, mas vou fazer, já que eu comecei. Aqui tem uma aqui. Eu não vou falar o nome dela, porque eu tô metendo o cacete. Tem uma aqui à beira-mar. Fraquíssimo, hein?
0: Aquela da ponta da praia?
1: É, fraca.
0: Ficou
1: fraca,
0: ruim, fraca. Quintino. Ficou ruim. Ela era top.
1: Essa. Não, nunca foi boa. Nunca foi boa.
0: Que nossa, praia, isso é exigente, hein?
3: Ô, Quintino, deixa eu falar um negócio mesmo. Surgiu uma ideia aqui agora. Tem um quiosquezinho bacana aí pra gente fazer o estádio daí ou não?
1: Tem.
3: Vamos fazer uma promoção? A gente vai fazer, vai colocar alguns integrantes.
0: O mano, eu quero o mano lá.
2: Eu vou.
0: Mano,
3: vai ser muito bem recebido.
4: Com tomates.
0: Quanto mais nossas. Vai pedir pra aquela tia feia lá e de burca, né, velho?
1: Eu já não sei.
0: Mas, e a maresia vai comer o microfone,
3: cara. Não, mas eu tô falando alugado, sério.
1: Vai comer a tua cabeça, oca, seu imundo.
0: Que é isso?
3: Vai fazer uma promoção pra galera fazer o programa com o Quintino no quiosque, ao vivo,
0: Pedrinho.
3: Direto da praia, cara.
0: Quintino,
2: como
0: Pedrinho.
2: Se fosse aquele caldeirão do Hulk no inferno,
0: e a gente conversa e convida o Teixeirão.
3: Não é legal?
1: Não.
0: Aí convido o Teixeira. Lembra aquele, o caldeirão do Hulk do verão, que os caras fazem na praia? Só que aí, por exemplo, é o estádio 97 no inferno. Aí, tipo, você tem lá o bagulho.
1: Só se for da tua casa, ô, seu
3: Mas, ó, maluco. Vamos tocar. Agora não, que agora vem o frio. Não, não. Mas depois, vamos.
0: Legal.
3: Vamos fazer isso aí. Isso aí é promoção com a cara do estádio, meu.
0: Perigoso,
3: é raiz, junto com o povo, na areia, no quiosque.
0: É perigoso. Bacana mesmo, cara.
3: É isso.
1: Aí frita aquele peixinho, a gente come o peixinho no ar, só alegria, ai que beleza.
3: Mete as câmeras lá, filmando.
1: Aquele filezinho de peixe e tal.
0: Aí. O Quintino chegando de sunga branca, com a bike.
1: Não tem problema.
0: Com a bike dele.
2: Não, e hoje com a internet você pode promover até algumas ações, por exemplo, uma corrida de idoso ali na orla, sabe? Igual o cavalo malhado do Bozo. Fala quem vai ganhar, o malhado, preto ou branco, sabe? Tipo, você faz
3: vai ser o calvo.
1: Vai fazer uma corrida de louco aí também na Vila Maria também. Tu vai ganhar disparado.
0: Pô, o nome da promoção já tem, Sombra, o bate-volta do estádio. Lembra quando descer pra fazer o bate-volta na praia?
3: O bate-volta do estádio, boa.
0: Da hora.
3: É isso aí, vamos descer pra fazer, comer um Quintino no quiosque e fazer o estádio.
0: Mas vou levar o fã número um do Quintino aqui, Osvaldão.
1: Quem é?
0: Osvaldão, a gente vai levar.
3: Pra dar aquela...
4: Ah, ele tem que estar,
0: hein? É, Osvaldão tem que estar nessa, cara.
3: Se o Osvaldão tiver nessa, vai ter ao vivo no estádio a famosa jambrolhada.
4: Olha lá o Quintino.
0: Vai, jambrolhada.
4: O Quintino antes do Manjaro dançando na terra.
0: Mas Quintino tá uma mistura de Pelé com Maurício de Souza também, que eu vou te falar, hein? Olha a praia como tá limpa, olha que beleza. Olha o cinza.
1: Deixa eu falar um negócio. Ô, Cowboy, tá na hora de trocar. Essa aí já tá batida, já, ô.
0: Não, é o Maurício de Souza.
1: Parece uma cadela grávida.
0: É.
3: Ó, vamos lá,
0: tá
3: mais corneteiros.
0: Cabeça, né?
3: Mais corneteiros. 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
5: Fala, galera da energia. Bruno Terrible, corintiano de Monte Alto. Ô, mano, ontem o Sombra e o Dorivete aí tava falando que o grande pai de Val Júnior deu oportunidade pro menino da base. Só que vocês deixou passar que no intervalo ele tirou o menino da base. Ele colocou no primeiro tempo e tirou no intervalo. Mas se na transmissão do Palmeiras tem o zagueiro do Abel, Nas tricas nós tem os dois volantes do Pardival Júnior. Abraço.
2: É, foi naquela partida do São Paulo, né, que o Luciano se machucou, acho que
6: foi contra o Botafogo, mano.
2: Não, mas então, é que tá, o São Paulo...
6: intervalo.
2: Aí ele entrou não, então, mas o menino saiu.
6: Saiu.
2: Saiu no segundo tempo, mas é que tá, o São Paulo tava jogando mal e o Dorival, ele tirou ele pra pôr o Jordi, né, se não me engano, o Jordi entrou mal também, mas o Dorival tentou segurar o resultado porque ele viu... Mas
6: botou.
2: Que o Botafogo... Exato, e tirou um garoto e colocou outro garoto.
6: É.
2: Então, tipo, o cara falou besteira.
6: Ou seja, ele tirou um cara ofensivo pra tentar colocar um defensor, coisa que ele cansou
2: não, de não viu como tava o jogo.
6: Não, não é defensor, não.
2: Mas ele segundo volante.
6: Atrás, não é?
2: É não, ele tirou um atacante pra colocar o segundo volante.
6: Não, mas o, não,
2: tem,
6: não
2: o, Pedro, um o Pedro Ferreira é meia.
6: É, tá jogando
2: na meia. Então, na, teoricamente, o Jordi é um jogador mais defensivo em relação ao que é o Pedro Ferreira. Mas, pra quem assistiu São Paulo e Botafogo, viu que era questão de tempo do Botafogo empatar. Ah, o que o Dorival tentou fazer? Segurar o meio de campo pra...
6: Era questão de tempo o Botafogo ganhar.
2: É. Se tivesse
6: mas,
2: mais,
6: mas qual
2: mais
6: a novidade que o Marcão é Dorivete?
2: Não, não sou Dorivete. Tô trazendo aqui mas, fatos ó, e argumentos.
6: O Dorival,
2: mas você foi apaixonado pelo Dorival?
6: As Dorivete não. As Ubeloucas lá, é quem defendia os Ubeldia, mesmo São Paulo jogando merda
2: nenhuma. Mas você sempre defendeu o Dorival. Qual o problema?
6: Não, mas é que tá. Eu defendo a causa. Eu defendo o desempenho. Se o Dorival continuar insistindo com a porcaria do André Silva de meia, boa, vai Marcão. Ser criticado. É isso que eu tô falando.
2: E, inclusive, o que ele falou aí, vocês podem discordar, mas depois vocês vão dar razão pra ele.
6: Ah.
2: O Dorival, no Corinthians, ele cansou de fazer isso, Marcão. É, dava a impressão que ele não acreditava que ele podia ganhar o jogo. Aí fazia 1-0, segundo tempo, irmão. Ao invés de tentar fazer o segundo, encurralar o adversário... Mas ele
6: foi isso.
2: Ele sempre tirava os jogadores aí de frente, pode ser articulação, pode ser ataque, enfim, pra encher o time de volante e zagueiro.
6: Não, mas aí o time tava jogando bem...
2: Uma coisa assim, é que eu tô falando, São Paulo e Botafogo.
6: Pô, dentro da
2: São
6: tua
2: Paulo...
6: casa, velho. Você não pegar uma Chapecoense
2: não, mas, e
6: ganhar, mas entenda,
2: pra ganhar,
6: é o que eu tô dizendo. Às vezes, o São Paulo começa a dar campo. Quantos jogos aqui o São Paulo, no segundo tempo, cai de desempenho?
2: Quando você tá com 1-0 no placar, você vê seu time cair de desempenho. Você fala, mano, vou tentar pelo menos segurar.
6: Ele começou a cair de desempenho com o Dorival.
2: Não, Davinha, já. Desde a época do Crespo. O Roger Machado, etc.
6: Mas o Dorival, ele era adepto, Sombra, de uma não formação duas partidas seguidas. Porque ele falava, olha o calendário, olha, o jogador é muito cansado.
2: O Diniz, em 15 jogos, ele poupou o time um jogo só, que foi aquele jogo do Peñarol, que o Corinthians ele já estava classificado no grupo e não precisava realmente do resultado. Então ele pegou e falou, vou tirar aqui. Porque se precisasse manter a equipe titular, nos 15 jogos ele manteria. Só tira por lesão ou por cartão. Enfim, aguardemos o desenrolar.
6: Vamos lá, mais cornetas. 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
7: E aí, galera, boa noite, beleza?
2: Boa noite.
7: Seguinte, vendo o Mano do lado do Marcão, claramente dá pra ver como o Mano tá podre, hein, mano? Tá velho. Caraca, tá nas últimas, hein? Melhor é isso aí, mano. Dorme mais cedo. Eu para de tomar café. Realmente, ficar mais saudável. Durmo. Um abraço. Victor Deita PV, valeu.
2: Mas sabe o que é isso?
6: Que achou isso, velho?
2: Ah, mas eu tô acabado. Nossa, ó, hoje, acabado. Hoje meu filho acabou, ele acordou, era 20 para 6. Aí eu pus ele de volta no berço, era 7:30. E eu já tinha dormido 2 horas da manhã.
6: Ou seja,
2: tipo...
6: Por quê?
2: Dormindo um pouco. Eu fico vendo TV, velho.
6: Segunda pra terça, era 4 horas da manhã, tava saindo da academia. Segunda pra terça.
2: Ah, mas aí...
6: Olha, o dia a dia do Marcão e do Mano,
4: velho. É academia, swing, casa de entretenimento
2: adulto. Mas é que é dormir de dia, pode. Eu não posso, mano. Tô com o moleque lá também.
6: É verdade. Ele tem uma energia extra, né? Tem.
2: Ah, bebê.
6: Não, mas tem a menina que cuida dele também, que fica lá pra ajudar.
2: Mesmo assim, tem que ser né? Uma das quatro babás. Quem que arrumou
6: essa menina? Foi o Marcão?
2: Não.
6: Uma das quatro babás que o Mano tem.
4: Imagina falou... se a Thaís ia deixar uma indicação do Marcão
2: ia ser entrar dentro da casa uma dela. Teteia.
6: Você acha que é uma teteia que trabalha na casa do Mano?
2: Não, não pode. Teteia ela ia dar.
6: É, né?
2: Imagina falar, você já largou o peito, aí tipo, dando uma bicolada no moleque.
6: Vamos lá, mais cornetas.
8: Fala, galera do Estádio 97, Diogo Corintiano de Piracicaba. Ô, mano, dá um alívio saber que já deu certo esse negócio do Real Madrid com o Mourinho, né?
2: É.
8: Cara, eu tava preocupado com esse assédio deles em cima do Diniz,
2: viu?
8: Tá maluco, cara. Esses caras, eles chegam com dinheiro aí.
2: Doente,
8: tá certo que a gente não tá precisando, né?
2: Sim.
8: Mas é ficar na cabeça do treinador, né? Treinar um time europeu aí.
2: É.
8: Mas que bom que deu tudo certo, viu? Ele vai continuar no timão aí. Bora, mano. Bora ser campeão de tudo esse ano, mano.
2: Deus te ouça, irmão. Deus. Eu tô na expectativa. Imagina. Depois da Copa, o Coringão vai voltar voando.
6: Vai ser campeão de tudo. Já não ganhou o Paulista, já não é...
2: Mas a gente tá contando aqui, irmão. É Libertadores e Mundial. Liberta e Mundial.
3: Então não vai ganhar nada.
2: Essa é a nossa conta.
9: Na moral, sobre, eu imagino o Real Madrid um dia contratar o Diniz. Eu imagino o Florentino Pérez, o primeiro gol da saída. Mas que caralho é isso?
4: Não, e vocês viram que agora vai ter eleição no Real Madrid, né? O Florentino Pérez contra um empresário lá tal de Riquelme. Aí esse Riquelme tentou imitar a mesma jogada do Florentino quando ele fez pro Figo lá, que prometeu que o Figo viria pro Real Madrid. Sim. O cara postou lá, divulgou,
2: fez uma
4: que se
2: propaganda,
4: ele ganhasse, o Haaland era do Real Madrid. Aí agora o City quer processar ele. Quer processar o cara aí, vai entrar na justiça, sei lá o quê.
2: Né,
4: aí
2: ele,
4: o cara...
2: fez uma...
1: Aliciamento, né? É. Aliciamento.
3: Então é porque o cara... Será que ele tem chance? Porque quando os caras prometem algo assim... É que o Florentino a gente sabe que era.
4: É. Mas é que então, foi uma cartada do Florentino que é difícil se outra pessoa conseguir a mesma coisa.
2: Ele colocou exatamente o comercial na TV. É. O cara colocou, ele anunciando, ele falou: se eu for eleito e tal, vou trazer o Haaland. Aí depois, no próximo comercial, entra o Florentino apresentando o Mou e eu vou falando sim, com a camisa do Real Madrid. O Mourinho já com a camisa do Real Madrid falando sim, eu aceito.
3: É.
1: 15 milhões de euros a multa do Mourinho.
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3: Boa! Vamos pro telefone, 3284-7097, aqui na Energia 97 FM, que se acompanha pelo YouTube, pelo aplicativo da Energia 97 e também pela Alexa, né? Vamos lá. Mais ouvintes no ar.
2: Bora.
3: Alô, boa noite.
11: Boa noite.
3: Quem fala?
11: Fala, Sombrinha. Faz tempo, hein, Torezan?
3: Olha, oh, apareceu. Torezan, olha
11: tá
3: aí.
11: Tá louco, graças a Deus, tá bem difícil ligar aí.
3: Que bom, que bom.
11: É, bom, bom demais. Tudo bem com vocês?
3: Ah, tudo bem. Tá com quantos anos, Torezan?
11: 62.
3: 62. Nossa, eu lembro que você ligava, tinha 40.
11: É isso aí.
3: Tá aí tudo bem. Mais. Eu, quando eu comecei a fazer o programa aqui, eu tinha 31.
11: É, pô, você vê como mudou o tempo.
2: Eu tinha 18, mano.
11: Você vê como mudou o tempo, que até o Mano virou gente, pô.
2: Eu tinha 30. Tá vendo? O Mano não fala mais, tá ligado, né?
3: Verdade, ó. Era a maior metralhadora humana de tá ligado da história.
2: Um dia ele bateu o recorde.
11: Sem dúvida, cara. O cara era...
3: E agora lá, o cara só lá... Você viu, Torezan? Só do lado do Galvão Bueno, trocando ideia. É,
2: amigo.
4: Agora ele fala imbuído.
2: Coringão, Coringão tá imbuído.
11: Tem que se comportar, hein, mano?
3: É, trocou ideia com o Galvão, demoveu o do Galvão de uma ideia, mostrou, não, pá, é isso, é outra coisa, etc. É verdade, você tem razão.
11: Porra, Sombra, se ele entra na mente do Galvão, imagina desses torcedorzinhos de hoje, hein?
2: Ah, mas ele ilude a torcida do Corinthians.
3: Iludo nada, mas só fala a verdade. Quando precisa criticar o Corinthians, não dá pra elogiar o elogio. É o grande ilusionista.
11: Ele fala duas verdades: o melhor time pagador e estaremos na final contra o PSG.
2: Olha lá, tá vendo? Ué, mas pega você falando isso.
3: E vou te falar, Torezan, não vi nada disso também no PSG, não.
2: Não, para.
3: Não vi tudo isso no PSG, não. Eu quero ver esse Kvaratskhelia aí começar pra cima do Mateuzinho, daquela ciscada que ele deu lá pra cima do Mateuzinho.
11: É louco.
3: Ah, vai ser expulso o Mateuzinho.
2: É brincadeira, velho. O Mateuzinho engole ele.
11: Eu quero ver se o Yuri não tiver, os caras aguentar o Pedro Raul lá, rapaz. Os caras não vão dar palha pro Pedro Raul, não.
2: Não, Pedro Raul não, Torezan, mas, por exemplo, o Caio César é o nosso Olise. Porque o negócio é o seguinte, esse cara não pode ser banco do time do Corinthians, não. Na moral.
1: Lunático, Caio César. Que lunático.
2: Lunático não, é a verdade, velho. O Caio César é o nosso Olise. É o cara que parte pra dentro lá, mano.
11: Meu Deus do céu. Tá pedindo passagem, fácil.
2: Eu não sei quem sai do ataque, mas ele tem que jogar.
12: Aquele que se borrou quando a torcida ameaçou ele, né?
4: Ah, o moleque também chegou, tinha se machucado, mal tinha jogado. Levou uma pavoro.
11: Ele tava no carro assim, ó, ele com medo.
2: Não, ele falou, mas eu não tô jogando. Os caras falaram, então por isso. Demora pra caralho também pra voltar, maluco.
11: Lembra? Ali foi maravilhoso, porque coitado do moleque tava quase colhendo dentro do carro.
4: Eu nem tô jogando.
2: Ele meteu essa pros caras, mas eu não tô jogando. O cara falou, então por isso, mano. Demora pra caralho pra voltar.
11: O moleque se encolheu de uma maneira do carro que não dava nem pra ver.
2: Tadinho, eu nunca esqueci dessa imagem. Não, mas ô Torezan, esse time do Corinthians, cara, eu sempre bati nessa tecla que ele podia render mais, Lele, e aí o pessoal começou a me zoar, é o time que pode render mais. Mas, cara, deu pra ver nitidamente que é um time que ainda continua escolhendo o jogo. Porque o Corinthians que enfrentou o Platense dentro de casa não foi o Corinthians que ganhou realmente do Grêmio em Porto Alegre. Em termos de entrega, em termos de atenção, em termos de tudo. O Corinthians chegou pra jogar contra a Platense aí no... Ou Platense, talvez, aí. Não sei qual que é a nomenclatura correta pra eles.
4: O Platense.
2: É
4: Clube Platense.
2: Então, o negócio é o seguinte, ô Lelê. O Corinthians entrou de sangue doce, mano. E Libertadores não pode jogar assim. E se jogar numa partida eliminatória contra o Rosário Central, nós tamo full, mano. Ou não?
11: Deu raiva. Tem que ir pra cima. O argentino sempre é difícil, né, mano?
2: Sim.
11: Mas o que você falou... Contra a Platense, deu ódio, deu raiva, deu tristeza. Pô, é um inferno.
4: E já vinha de alguns jogos, assim, ali, que a gente deu umas oscilas. Começou a oscilar na intensidade, no desempenho com o Diniz, né? Porque, óbvio, que os primeiros jogos foram aqueles jogos melhores, onde os caras parece que correm um pouco mais, se entregam mais. Mas aí teve uma sequência ali, né, de o Barra, que foi uma vitória também, né,
2: mais ou menos
4: mínima ali, que foi o gol do Labiá no finalzinho, e aí Atlético Mineiro, não Botafogo.
2: Foi o Yuri que marcou naquele jogo, contra o Barra? Acho que foi o gol do Yuri, não foi? Contra o Barra? Não lembro também. Chutei aqui, porque eu lembro daquela entrevista que ele deu, falando que queria sair lá.
4: Que ele foi pra torcida. Foi contra o... Bom,
2: não sei. Ele nem comemorou direito, não foi isso? Até comemorou, mas aí na zona mista, opa, deu uma pancada na câmera. É na zona mista.
4: Teve
2: lá.
4: Essa sequência aí de foi, ó, o segundo jogo da Copa do Brasil contra o Barra. Aquele jogo contra o Atlético Mineiro, Botafogo. O Atlético Mineiro a gente também ganhou, mas foi também um gol já achado, né? Também ali na... É aí que foi o gol do Labiá, verdade. E então, são jogos que o Corinthians também jogou mal. Mas em dois, pelo menos, conseguiu o gol no final, conseguiu vencer. Mas já estava começando a oscilar fisicamente, né? Em desempenho ali dentro de campo. Da mesma forma como oscilava com o Dorival. Então, isso que o Mano tá falando de... Não, às vezes continua escolhendo o jogo. É uma questão, Mano, que eu não sei se essa escolha ela é assim. Porque quando a gente fala isso, eu acho que os torcedores adversários, eles entendem como se a gente estivesse falando assim. Não, se o Corinthians quisesse, ele vencia todos os jogos. Não é isso. Mas eu acho que existe uma limitação, né? Existe uma limitação também até de entrega física, né? E que talvez, por conta disso, você tenha que priorizar um jogo ou outro. E eu acho que o Corinthians não consegue entregar sempre o mesmo em todos os jogos, esse time.
11: Ô, Lele, a intensidade que o Diniz impõe aos jogadores demais,
4: ele exige mais também, mais do que o Dorival, porra, por exemplo.
11: O Dorival era morto, porra.
0: Exato.
11: Sabe, o Dorival tá no time que ele tem que estar, é lá. Entendeu? O Dorival é bom pra Copa, pra essas coisas, mas com um torneio de pontos corridos igual o brasileiro, o Dorival não é. Já provou que não é. Agora, ele sabe montar um time para a Copa, ele sabe. Isso a gente não pode negar.
0: E uma coisa que é legal do Diniz, o Torezan, é sempre quando vai aquele corte, Lele, para dentro do campo ali, quando tem aquela pausa para hidratação e tudo mais, é sempre ele jantando os jogadores na ideia. Tipo, ele falando, porra, gente, vai deixar o adversário com a bola? Vocês querem se desgastar mais do que vocês já estão desgastados? Quem tem que ficar com a bola é a gente. Toma a bola e toca a bola, porra, não sei o quê. E isso ele força dos caras, justamente pra não ficar naquela ideia fraca que o Dorival ficava, de pegar a bola e jogar pro adversário. Né? Ah, me ataca que eu quero pegar no contra-ataque. E, cara, na boa, desculpa, o Yuri Alberto não é jogador de contra-ataque, mano. O próprio Memphis não é jogador de contra-ataque. Esses caras, eles precisam jogar quando você estiver articulando o time, tocando bem a bola, e esses caras buscarem espaço na defesa adversária, pra aí sim eles aparecerem e tentar uma finalização. Então, nesse ponto, cara, eu acho que o Corinthians mudou. E a minha expectativa é a melhor possível agora, depois dessa pausa da Copa do Mundo, mudou da água pro vinho. O Diniz é um técnico perfeito? Claro que não. Aí falam assim, ah, mas você vai ver daqui não sei quanto tempo. Gente, daqui não sei quanto tempo qualquer treinador brasileiro tá correndo risco. Todo técnico brasileiro, ou que trabalha aqui no futebol brasileiro, ele tá correndo risco numa dessa aí de o cara cair. Vê o Abel, mano, depois de tudo que ele ganhou, cara, duas temporadas aí malemar, a torcida já tá pedindo a cabeça do cara, velho. Então o Diniz não vão pedir? Óbvio que vão. Mas isso não quer dizer que ele não tá fazendo um bom trabalho e que precisa ser elogiado. Ou não, Torezan?
11: Ah, concordo plenamente, mano. Concordo plenamente. O Diniz, quando foi anunciado, eu lembro muito bem. Lá no X era uma rejeição que não tinha tamanho, né?
0: Sim.
11: Não tinha tamanho. E eu coloquei lá no meu Twitter, no meu X, eu coloquei. Eu espero 10 jogos pra poder falar alguma coisa do Diniz. E vou dizer... Está surpreendendo de uma forma positiva. Ele conseguiu trazer o time para ele, está impondo o modo que ele quer que jogue, né? E tem tudo para chegar no final do ano e o Paris Saint-Germain que se cuide.
0: Concordo com você. E vou te falar, Torezan, o Fernando Diniz, eu não sei se é aquele negócio aí, as coisas se repetindo na vida, sabe? Tá lembrando muito, aí vocês falaram agora há pouco, do Tele Santana. Cara, não, o Tele Santana até chegar no São Paulo...
13: Coloca na mesma frase.
0: O Tele Santana até chegou no São Paulo, ele era um cara tido como pé frio. Ninguém levava o Tele tão a sério assim. Vocês sabem disso. O Diniz, até chegar no Corinthians, ele também era um técnico aí que todo mundo fala, ah, o técnico da saidinha, ah, o técnico fanfarrão, ah, o técnico que briga com o jogador. Cara, no Corinthians ele tá calando todo mundo. E eu espero que a seleção brasileira não troque o Ancelotti mais cedo ou mais tarde aí pelo Diniz de novo, como já tiraram 4 treinadores do Corinthians.
6: Mas o Tele era o cara que já tinha alcunha de mestre, né? Mesmo antes do São Paulo. Era um cara de outro gabarito,
1: totalmente,
6: né?
1: Diferente.
0: Mas nada impede também a gente começar a chamar o Diniz de mestre pra frente.
6: Mas se for mestre, um louco
0: pode. Se for de obra, né? Meu Deus do céu. Cada um... hoje em dia as pessoas aí... elas se identificam como uma árvore, você tem que respeitá-la como uma árvore. Imagina se chamar o Diniz de mestre.
4: Você viu a órfã de Joinville lá?
0: Não, o que aconteceu?
4: Você não viu? A mulher que se fingia de 37 anos, que se fingia de 12 anos lá em Joinville?
0: Não.
4: Fingia que era 12 anos. É o assunto do momento, mano.
0: Ah, é o assunto do momento, é o ET lá, mano, que os caras já falaram que não é o ET.
4: Não, mas a órfã de Joinville também.
0: Ninguém falou que não é.
6: Quem falou que não é?
0: O não, falando que era um balão. Balão
12: com LED. Não é porque o cara foi lá e não é balão.
11: Ô, mano.
12: Oi? Cara sério.
11: Não é cutucando, não, mas o ET, ele rodou todo o sistema solar e não encontrou o Mundial do Palmeiras. Aí veio parar já no Paraná.
0: Ah, verdade, né?
4: Essa é a única certeza que
0: sim. Acabou até a gasolina da nave, de tanto que ele procurou e não achou.
12: Isso.
4: Ô, Torezan, vamos lá. Você sabe que... Lembra aí o jingle da Della Via?
11: Della Via, Della Via. Puta, eu não lembro, Sombrado.
12: O meu carro,
11: Sombrado. Eu tô aqui com meu filho aqui em casa.
4: Eita.
11: E esse filho do mapa... Tá lendo os comentários lá no chat do YouTube e tá dando risada, que os caras estão xingando, dizendo que eu tô maluco, que Torezan é touro, mas não sei o quê, que o Torezan é o homem do bofe.
4: É o homem do bofe, que perdeu a virgindade.
14: Não esquece.
4: Um pedaço de carne. É.
11: Porra, os caras têm uma memória de elefante, porra. Nem eu lembrava mais disso, porra.
4: É. Vocês, bom, então nem vou perguntar o resto. É.
11: Ah, não.
12: Deixa de boa.
11: É que é o seguinte, eu fico tentando ligar pelo celular e eu perco o que você fala de prêmio, essas coisas. Ah,
4: falo todo dia.
11: Então, mas, porra, eu tô tentando ligar um ano, porra. Você acha que eu tô querendo? Eu queria falar com vocês, pô. A saudade
4: boa. De
11: falar.
4: Eu queria era a Lelê.
11: Ai, entendeu? Ah, Lelê, não precisa nem falar. Lelê, eu acompanho ela até se ela jogar a bolinha de gude.
14: Que isso? É nosso, tamo tá junto.
0: Cara. Não, tá tarado, bom, hein, Marcos? Aí tá tudo tarado. Tarado.
4: Abraço pra você, valeu.
11: Outro, foi um prazer falar com vocês novamente e até um ano depois. Um abraço.
0: Valeu, valeu, um abraço.
4: Abraço.
0: Esses velhos aí, Sombra, o sonho deles, mano, era fazer um corredor polonês com a Lelê. Tá, tipo... Torezão, piromal.
14: Piromal, coitado do piromal. Tadinho, é um amor de pessoa.
1: Você falou em corredor polonês, eu lembrei do Portuga lá no Rio.
12: O Marcão judiando.
14: Não, e falando em Portuga...
1: O Marcão deu uma lapada nele
0: e o achou que era um ouvinte, mano.
14: Não, e falando em Portuga e velho tarado e não sei o quê, o gulosão, Rafa Navarro, postou um vídeo aqui de TBT, né? De um jogo que a gente fez junto da Copa. Gente, eu tava maior que o Portuga. Pelo amor de Deus.
4: O
14: que,
4: é,
14: que é isso?
4: Isso era grave.
12: Não, você tem a visão errada de você.
1: Pensa
12: mesmo.
1: Pelo lado bom, agora tá melhor.
14: É, com certeza, mas... É incrível que a gente, acho que, sei lá, a gente só vê depois que tava tanto assim.
4: Eu tava melhor.
14: Mas um beijo pro Navarro.
0: Mas é o vídeo, aí. O vídeo que engorda, ô Lelê.
14: Não, tá louco, gente. Tava
1: o vídeo engorda 4 também. Quilos.
14: Que é isso.
4: Porra, eu vou pra casa e parece que eu tô sempre sendo filmado, então. Mas vamos lá. Vamos mais um que tá sempre no vídeo.
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15: Salve, salve, bancada do Estádio 97. Aqui é o Felipe Saraiva, corintiano da Vila Marari. Deixa eu perguntar uma coisa sobre o programa de ontem ainda, né? O recurso mudou a decisão e os zagueiros do Abel ficaram chocados, é isso mesmo? Quem poderia imaginar que um recurso pudesse mudar uma decisão, né? Impressionante a capacidade dos zagueiros da Abel de transformar qualquer punição ao Palmeiras em uma tese de doutorado sobre perseguição. É brincadeira, viu? Então quer dizer que com um gesto obsceno, uma decisão errada na primeira instância, teria que manter a absolvição. Ah, chorar pra lá, porcada.
0: Não, mas convenhamos, o bagulho é o seguinte, que eles são uns puta chorão, fato, são... Mas que é um absurdo, por exemplo, você querer condenar um jogador que deu uma entrada de jogo, lá no caso do Alan, lá em 2 jogos, cara, já foi expulso puniu-se ali com a ausência naquele jogo.
4: Não é no caso do Alan, é do Paulinho esse, por causa do gesto obsceno que voltou atrás.
0: Mas o Alan também voltou.
4: Não, o Alan ele foi punido por conta do cartão vermelho.
0: Então, mas
4: não voltou atrás.
3: Mas já teve recurso ou não?
4: Não sei.
0: Mas o negócio do Alan, pra mim... Cara, jogada...
4: Do Alan foi direto, né?
0: Uma jogada ali de jogo, entendeu? Tipo, beleza, cartão vermelho, saiu do jogo na hora e o próximo jogo tá suspenso.
3: Mas também foi uma decisão já do recurso ou não?
4: Não, o recurso foi porque o Paulinho tinha sido julgado e eles voltaram atrás depois do recurso. Então é outro caso.
3: O Palmeiras pode entrar com recurso...
4: Do Alan?
3: Sobre a questão do Alan, sim, ou não? Sim,
4: eu acho que... Não sei agora se foi.
0: Pode,
4: acho que pode.
3: Porque o jogo foi nesse fim de semana.
4: Foi. Sim. Porque assim, todo cartão vermelho, ele vai pro STJD, né? E aí quando tem algo a mais, tipo uma violência física, eles vão lá e punem com mais jogos, além da punição automática. Não, hein? Só que nesse caso do Alan, eu concordo com o Mano. Eu acho exagero. Porque foi um vermelho normal de jogo. Você já deixou o time com um a menos e você já tem a suspensão automática de ficar fora depois no próximo. Então eu acho dois,
0: o três Paulinho jogos pegou quantos por conta
4: dessa expulsão. Um. Vai ficar contra o Coritiba fora.
0: Mesmo porque o tal do Pulgar lá no Flamengo, vira e mexe, ele é expulso por entradas violentas também, quando ele chega atrasado, direto ele faz isso. E aí acho que a punição dele também é de um jogo, né, só? Mas no caso do Paulinho, eu até entendo ele não ter sido expulso. O que o Palmeiras está contestando é que ele foi absolvido inicialmente.
4: Isso, e depois voltaram atrás.
0: E aí voltaram atrás porque ele faz um dedo médio ali. Por mais que ele diga, mas é um sinal da torcida. Mas hoje, com essa frescura que tá no mundo aí, é um gesto obsceno.
3: Deixa eu fazer um questionamento aqui. As mesmas pessoas voltaram atrás ou o recurso é julgado pelo pleno com mais auditores?
0: Eu acho que essa é a segunda opção.
3: Entende o que eu tô dizendo?
0: Sim.
3: Por exemplo, você pega lá no STF, lá, quem julga geralmente é a primeira ou a segunda turma, é uma das turmas que julga. E aí quando tem julgamento no pleno, aí são todos.
0: Sim.
3: Né? Então... Pode, não é dizer, os mesmos voltaram atrás, se eu não me engano, não é isso, não.
0: Mas foi o que o ouvinte citou aí, o lance da punição em primeira instância e depois na segunda instância lá, que é o colegiado maior, enfim.
3: Bom, é isso aí. O que estavam mostrando aí? Uma imagem do Casemiro, do Hendrick? O que estava na tela?
0: Não entendi. Casemiro deu uma entrada, né?
4: Ah, a entrada do Casemiro.
0: Deu uma tesoura no Hendrick.
3: Mas deu uma tesoura? Foi forte?
1: Por trás.
3: É?
0: E aí tá todo mundo questionando, né? Ficou em evidência
4: por conta da entrevista do Casemiro falando que o Hendrick ainda não era do grupo e não sei o quê. E aí agora tem essa entrada, o povo já pegou. Mas aí logo depois ele pede desculpa. Eu acho que ficou tudo bem
0: entre eles. Ah, mas baita idiotice do Casemiro, né? Véspera de estreia de Copa do Mundo, o cara num treino dá uma entrada dessa
16: no moleque, troco
0: do quê? Véspera de Copa do Mundo, estreia, tá todo mundo pilhadão. Os caras vão entrar mais forte.
3: Mas esses treinos é o chicote, não estrala, não?
0: Óbvio que estrala. Ainda mais, ô Sombra, querendo algumas posições aí que estão na dúvida do Ancelotti aí de colocar ou não, todo mundo tá querendo jogar, irmão. Por exemplo,
16: o Casemiro, você acha que é uma dúvida?
0: Não, o Casemiro não, mas o Hendrick é. Mas
16: vai machucar o moleque a troco do
0: quê, mano? Aí que tá, Marcão, dentro de um treinamento pode ter acontecido alguma outra coisa antes, entendeu? Não sei, velho, não sei, mas tá todo mundo
16: uma entrada nessa no moleque, tira o cara da Copa do Mundo,
0: às vezes tira nada. Se com uma entrada do Casemiro, com aquela bunda de cagar no tanque, ele não aguentar... ficar de pé, ele não vai aguentar o resto da Copa do Mundo. E ô Sombra, na boa, mano, quando as pessoas falam dessa declaração do Casemiro, eu não achei nada demais, cara. Eu acho que as pessoas deturparam o que o Casemiro falou. Quando ele fala ali a respeito de um grupo já formado, ele não tá se referindo, por exemplo, ao Hendrick. Ele tá falando de grupo formado. É Alisson, é Gabriel Magalhães e Marquinhos, é ele, Bruno Guimarães, é Rafinha e Vini Júnior. É esse grupo que tá formado. Mas, por exemplo, ele colocaria o Hendrick num patamar de Luiz Henrique, de Igor Thiago.
16: Sim.
0: São jogadores que foram convocados, mas não tem aquele negócio já do Ancelotti falar...
16: Esses tá enraizado
0: aqui,
16: já.
0: Exato, esses daqui já estão enraizados no meu time, não perdem a posição.
3: Ver, precisa ver como que é o comportamento, camisa pesa, É isso. 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
6: 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E queria lembrar, viu, amanhã a gente vai ter aqui um convidado especial vindo da revista Placar sobre um documentário do título de 77 do Corinthians.
16: Boa!
6: Então, olha, para você corintiano, legal o programa de amanhã. Não é que ele vai ser todo em cima do documentário, mas a gente vai abordar com o convidado o documentário do título de 77 do Corinthians.
16: Sim, aliás, Sombra, abordagem Corinthians são palavras que se confundem, né? Fecha aí o trinco.
6: Não. Ah, ó, deixa eu ver aqui, é o Piero Sbragia, diretor do documentário sobre o Corinthians de 77, documentário feito pela revista Placar. Então o Piero estará aqui com a gente amanhã no estádio 97.
4: Legal, estarei na audiência.
6: Vai estar tá nada, mentira. Você vai estar tá num pagode bebendo.
4: Não, o pagode é mais tarde, né?
6: É mais tarde?
4: É mais tarde.
6: É mesmo?
4: É.
6: Então tá bom.
16: Boa.
6: Muito bem. É isso aí. 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
16: É isso. Ô, Sombra, aí. Deixa eu mandar um abraço aqui pro Wellington Escabora aí, que veio aqui ver a gente aí também.
6: Ah, o Panda tá ali, ó.
16: Grande Panda. Olha lá, tamo junto. Valeu, Escabora.
6: É isso aí. Manda um abraço para toda a turma de Santos, que adora o estádio 97, toda a galera de Santos. Esperamos que o Mano seja muito bem recebido aí na promoção Quiosque do Ademir, quando a gente vai levar ouvintes lá fazer esse bate-volta incrível.
16: Vamos lá pra Ibiza Feia, porra.
6: Mano, você vai lá e se apresenta como Marcão.
16: Sim.
6: Fala que você é o Marcão. É.
16: Já fui lá muitas vezes na Vila Belmiro e fui muito bem recebido. Aliás, os funcionários da Vila Belmiro aí estão de parabéns. Adoram a Energia 97, Quintino.
6: Boa. Aí, tá vendo?
16: Boa.
6: É isso aí.
16: Dá porque os caras lá, mano, os caras vão xingar. Seus filhos da... E já dorme. Eu não consigo terminar o bagulho.
6: É.
16: Mas manda um abraço pra todo mundo aí, Quintino. Em breve tamo aí, irmão. Canal 2, mano.
1: Não, tu não é bem-vindo aqui, não.
16: Ó, tamo aí, ó. Canal 2, mano.
6: E eu e o Teixeirão. Falou aqui, olha, podia a promoção também se estender a visitar o Cafofo aquário do Quintino.
16: Ó, bora. E foi subsidiado pelo Cafofo, Teixeirão. Não.
6: Hã?
16: Foi subsidiado
1: pelo Teixeirão. Dá licença, rapaz. Vai chupar uma manga estragada.
6: É, morreu com umas 30 parcelas ali.
16: Ah, certeza.
1: Denúncia aí. Licença, rapaz.
16: Ah, não, mas foi trabalho. Trabalhou pro presidente.
1: Certeza que tu é ignorante e louco. Isso é certeza.
6: Valeu, gente. O programa do ignorante e louco termina por aqui. Amanhã a gente tá de volta. Fica aqui com o playlist TBT da Energia 97.

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